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1: Guga Lamar, Nicolas Cândido com Te Quero Tanto foi o que a gente ouviu para fechar o nosso Local Brasil deste domingo aqui na Rede Atlântida. Sou Edu Santos e todos os domingos fico por aqui com vocês durante uma hora mostrando a música produzida aqui no Brasil. Tchau, tchau e até domingo que vem. Continuem ligados aqui na Rede Atlântida. Valeu!
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3: Que Fornari na área com mais um Drops do ATL Surf, as previsões para o surf da galera. E a semana deve iniciar com pouco vento e ondulação consistente de sul. Aliás, a segunda-feira pode ter ressaca no mar, com ondas acima dos 2 metros de altura, podendo chegar aos 2 metros e meio, essa ondulação de sul encostando um pouco mais nesta segunda-feira. A partir de terça, aí sim a condição volta a normalizar, a previsão de pouco vento de terça em diante e ondulação de sul, expectativa aí de boas ondas para mais uma semana. O tempo segue bacana, apenas com nebulosidade variável na segunda, terça e pode vir chuva na quarta-feira. Feira. Uma boa semana, boas ondas e até mais!
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8: É isso, mais uma edição do programa Mixtape pra vocês aqui na Rede Atlântida. Eu sou Nitro D, a partir de agora o melhor da trilha sonora do hip hop pra vocês. Chega junto comigo ali no Instagram, arroba Nitro D, Nitro DI, também arroba programa underline Mixtape. Vamos caprichar por aqui, rolando novidades e também clássicos. Então fica na sintonia com a gente, mais um sábado com vocês.
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8: Quero aproveitar e também fazer um convite. Dias 8 e 9 vai estar acontecendo em Porto Alegre, ali na Cidade Baixa, o Atividade Festival de Inovação. Grandes shows, palestras, painéis com convidados especiais. Muita coisa legal para vocês curtirem gratuitamente. Os ingressos estão no Simpla. Atividade Festival de Inovação, cola por lá. 8 e 9 de maio, em Porto Alegre. Vou começar o programa Mix

Diego, Diego.

Mais uma edição do programa Mixtape aqui na Rede Atlântida. Agradecendo demais de coração toda a sintonia de vocês. Estamos por aqui todos os sábados, 21 horas. Tem reprise no domingo também, às 21. Antes de me despedir, quero reforçar o convite para os dias 8 e 9, agora de maio, o evento Atividade Festival de Inovação. Grandes shows, palestras, painéis, convidados especiais. E vocês podem curtir isso tudo de graça. Então tem que acessar ali no Simpa, pegar o teu ingresso. O evento é na rua Miguel Teixeira, 126, das 9 da manhã às 22 horas.

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8: Atlântida, rádio das nossas vidas, muito boa noite, ótimo finalzinho de domingo, começo de semana para quem tá ligadinho com a gente aqui na Atlântida. Tá chegando na área o Romance Proibido, aquele momento de falar sobre relacionamentos, né? Não só relacionamento de fato, né? Pode ser qualquer coisa aí da vida. A gente fala da vida também aqui no Romance Proibido. Hoje a voz da Babi vai estar um pouquinho diferente, espero que vocês não se importem, né? Que entre as versões de Léo Oliveira, apresento a vocês a versão do Romance Proibido mais uma vez.
9: Tudo bem, como é que tá, Vinícius?
8: Sobre, né?
9: Tudo bem, tranquilo?
8: Tudo certo.
9: Que bom.
8: Como é que tá o Leonardo? O Leonardo do Romance Proibido, ele se aproxima. Ele é... Qual é o Leonardo? Pra quem tá escutando agora. Ele...
9: Da vida real?
8: É o Léo da vida real.
9: Do Romance Proibido?
8: É o Léo da vida real. Esse é o Léo que eu falo no corredor às vezes e ninguém conhece.
9: Isso, do Romance Proibido e do Escolhe o Filme.
8: É o mesmo Escolhe o Filme.
9: É o mesmo Leonardo.
8: Entendi, coisa linda.
9: Do Pretinho, do Bola e do Dois Gordos da Madrugada é um personagem, é o Gordo Léo.
8: É um personagem, esse é o verdadeiro. Tudo certo, segue lá a gente na TLTV, que tem muito conteúdo Romance Proibido por lá. E também no Spotify, tu pode escutar esse programa e vários outros, tá, que tu não escutou. Léo, seguinte, a gente sempre tem um editorial aqui pra falar de qualquer coisa da vida. Tem alguma coisa pra falar da vida?
9: Eu queria falar sobre o quanto eu sinto que as pessoas, elas... tem deixado de falar sobre seus sentimentos.
8: Pô, isso é legal, cara.
9: Eu imagino que as pessoas, elas deveriam falar mais sobre o que elas sentem, falar mais sobre aquilo que preenche elas.
8: Pra, né, qualquer pessoa. Tu não tá falando só relacionamento amoroso.
9: Falta, às vezes, tu pegar o teu telefone e só ligar pra um amigo e perguntar como é que tu tá.
8: Bah,
9: e a pessoa fala, eu tô bem, que bom, e desligar. Eu faço isso, cara. Eu gosto de ligar para as pessoas, eu inclusive às vezes sofro bullying porque eu ligo. E eu digo assim, não, mas eu gosto, eu gosto de ouvir a voz das pessoas. Porque um dia essas pessoas não vão estar mais aqui e só vai te restar a saudade da voz.
8: E aí tu vai pensar, pô, poderia ter ligado.
9: Devia ter ligado mais.
8: É verdade. Cara, sabe que eu tenho a mesma percepção que tu, só que quando a gente tá presencialmente com as pessoas. Acho que a gente valoriza pouco a presença das pessoas, às vezes.
9: Eu, inclusive, eu digo que eu não gosto de lugares, eu gosto de pessoas. Tá. Então não me preocupa muito aonde eu vou estar.
8: Ah, faz sentido.
9: Mas com quem eu vou estar.
8: Faz sentido.
9: Ah, tu não tem vontade de ir pra Nova York, ir pra Nova York, eu até tenho. Mas, opa, pra Tóquio, com quem que eu vou pra Tóquio?
8: Com quê? Ah, pra Tóquio é sozinho, pra não, Torres é com...
9: Mas eu prefiro ir pra Torres, só galera, não tá de a Tóquio sozinho. Sentido, não tem graça nenhuma ir a Tóquio sozinho.
8: Mas sabe a brisa que eu tenho, que eu fico um pouco irritado, às vezes é quando eu tô falando com alguém e a pessoa diz, ah, só um pouquinho, eu tô conversando com fulano aqui. E tirando o fato de ser alguma coisa importante. Daí eu fico, cara, mas eu tô aqui, cara. Entendeu? Eu tô aqui do teu lado. Conversa comigo.
9: Eu não te condeno. Mas também a gente não sabe até que ponto há uma gravidade naquela conversa feita no telefone.
8: Mas é exatamente isso que eu tô falando. Tirando a exceção, que às vezes é uma coisa muito importante...
9: Que não é sempre.
8: Que não é... Vamos combinar, Léo. Todo mundo... Eu já fiz isso. Tu tá falando com alguém e tu pega e começa a conversar com uma pessoa no celular. Falar. Tipo, algo que não é tão importante. Eu acho que daí, tipo, cara... E eu tô falando aqui, não tô falando no dia a dia, cara. Tô falando, tipo, sei lá, tu tá em casa com a tua mina e ela tá falando contigo, por exemplo. Ou tu tá com um brother. Tipo assim, tu convidou um brother pra ir na tua casa. Aí vocês estão trocando uma ideia. E aí, tipo, tu para tudo pra falar com uma pessoa aleatória sobre qualquer coisa, sendo que tu tá ali com uma pessoa pessoalmente, cara. Tu quer falar com aquela pessoa, convida ela também, então marca o um negócio com aquela pessoa. Mas não torna um negócio que não é pessoal mais relevante. Eu estou sentindo falta de conversas reais.

0: E a caixa baixa do programa, ela é mendiga.
1: É mendiga.
0: Ele é mendigo. Ele é mendigo.
1: Isso é um mendigo de luxo.
0: Os jovens do programa são pobres.
1: Ah, não. Os jovens passam trabalho, cara.
0: Os jovens do programa...
1: Assim, a nova geração ali, olha... Tá correndo atrás.
0: Eu tô quase pulando ali do passar trabalho. Eu tô dando meu evoluído. Mas não vem ao caso.
1: Não, paramos de
0: pedir. Não, eu subi um degrauzinho.
1: Paramos de pedir.
0: Isso. Tipo... Não, eu sigo pedindo. Eu... Cara, que eu aceito de trabalho aí pra ganhar a mixaria.
1: É?
0: Braço da Garbi.
1: Pra tu ver, né? Ele ainda tá gerando empregos.
0: Ele ainda gera empregos.
1: Ele ainda gerando empregos.
0: Acho que isso é sinal de sucesso. Mas então tu é reflexo das pessoas que tu anda. E às vezes não tem muita explicação, mas tu te apaixona por uma amizade. Não se apaixonar. É gostar daquele papo,
1: mas
0: gostar
1: quando
0: daquele...
1: acontece, tu não acha... Vamos lá, agora eu vou avançar.
0: Tu viu que o nosso editorial ele acabou virando tema do programa,
1: tema,
0: né? Não sei se tu tinha pensado em algum
1: tinha
0: tema.
1: Tinha um tema.
0: O que era o que tu ia falar?
1: O tema eu ia falar, tipo, pra gente montar

0: tu não tenha o complemento necessário para as lacunas que ela precisa para se sentir apaixonada. Para fechar o quebra-cabeça do teu coração,
1: ela
0: tem que ter. Não, ela fecha.
1: Mas no dela.
0: Mas tu, as tuas peças não fecham o quebra-cabeça do coração dela.
1: É a favor da conquista ou se não tem a peça, tipo, parte pro outro? Porque eu acho que esse é o grande ponto.
0: É que eu acho que tudo que tu cortar a pecinha pra encaixar ela, uma hora alguém vai se perceber. Mas esse quebra-cabeça tá mal montado. Tu roubou aqui.
1: Porque é o que acontece. Eu vejo que nesse processo. Porque o que eu tô falando, eu acho que em relações, nem não precisa ser hétero, pode ser de qualquer jeito. Tu vai lá, a pessoa se apaixonou pelo amigo, porque querendo ou não, a pessoa que tu tem amizade é porque tu te identifica muito com ela. E aí, cara, como é que tu sabe, assim, é hora de tirar o time de campo?
0: Quando a pessoa fala não.
1: Ou tentar.
0: Quando a pessoa
1: não,
0: fala
1: não. Mas a pessoa pode falar, bah, não gosto de ti. Tu tenta a conquista. É errado tentar a conquista. Essa é a minha dúvida.
0: Com
1: um amigo. Com um amigo. Tu tá numa friend zone, cara.
0: É que a friend zone, ela é difícil, sabe? Às vezes ela é um buraco sem volta. Ou às vezes a pessoa demora a perceber. Mas é que aí tudo é momento, sabe? Tem um momento que tu tá mais propício a tais situações. E aí depois tu já tá outras. E aí daqui a pouco naquelas outras, quando o quebra-cabeça muda, talvez as peças que tu tenha já sirvam pra mim. Tem um livro muito bom de dois psicanalistas muito famosos.
1: Tu vai trazer um livro então.
0: Tem um livro muito bom de dois psicanalistas conceituados, que eu já tive o prazer inclusive de ver a palestra deles sobre esse livro ano passado no Fronteiras do Pensamento, que é a Ana Sui e o Christian Dunker, que eu sou suspeito a falar

0: a ser um sentimento unilateral. Só tu tá amando aquela outra pessoa, a pessoa não tá
1: sempre
0: te amando.
1: Sempre, sempre, sempre, sempre pode acontecer
0: isso. E pode atualizar também, porque vocês dois podem começar se amando e do nada só tu tá amando, ou só a pessoa tá amando e tu não tá mais.
1: Porque acontece também, porque, né? Tu perde o desinteresse naquilo que eu falei. As lacunas do teu coração, elas vão variando, mudando. E o que é o segredo de uma relação longeva? É a partir de cada transformação do ser humano, o teu parceiro consegue preencher aquele espaço, consegue complementar aquele espaço, se adequando a novas realidades.
0: Sim. Sabe que falando com amigos, cara, eu percebi, e aí...
1: Tu não acha que é muito estranho quem tá ouvindo esse programa agora e não deve estar entendendo absolutamente nada?

0: muito difícil explicar. Tanto que a música do Arlindo Cruz diz, né? Se perguntarem o que é o amor pra mim, não sei responder, não sei explicar. Pô, peguei a referência da música agora. Muito bom. Cara, depois dessa brisa aí, acho melhor a gente encerrar o programa.
1: Eu acho.
0: Eu acho melhor a gente encerrar o programa. Chegamos à conclusão que não tem conclusão do que é o amor. Só que eu acho que a definição do Léo é a melhor. É tipo, tu vai meio que saber.
1: Tu vai saber.
0: Tu vai meio que saber.
1: Só tem que dar sorte pra outra pessoa também saber junto contigo.
0: Ah, isso é muito importante. E por isso que é bom também esperar um pouquinho, né? Não se jogar assim de cabeça pra ter certeza desse sentimento. Pra não acabar no... acabar se sentindo sozinho. Bom, o Romance Proibido vai ficando por aqui. Não esquece de ir lá no YouTube, a TLTV, conferir muito conteúdo legal que a gente tá produzindo por lá. Além também do Spotify, onde tem o Romance Proibido sendo publicado toda a semana. Tá bom? Valeu, Léo.
1: Valeu, Vini. Abraço pra todo mundo.
0: A gente se vê na semana no Pretinho.
1: De volta, básico, não, a gente volta meia-noite. Tem dois gols na madrugada daqui a pouquinho.
0: Ah, de domingo pra segunda, né?
1: Isso aí, então daqui a pouquinho tem dois gols na madrugada.
0: O Léo volta em dois gols na madrugada. Eu tô nisso daí? Tô escalado?
1: Fica por aí, vamos ver.
0: Vamos ver, vamos ver. Tá, valeu, tchau.
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5: Atlântida, Rádio da Minha Vida, dois gordos e uma madrugada, de segunda a sexta, da meia-noite às duas da manhã. A qualquer momento no teu Spotify, de vez em quando no YouTube, com imagens como no dia de hoje, mas sempre ao lado do meu amigo, do meu irmão, do meu compadre, do homem favorito da minha vida, o Gordo Léo.
6: Cara, eu odeio esse quadro aqui da Corujinha. Eu fico pensando o quanto eu vou me incomodar se eu quebrar ele, dando um soco aqui no meio.
5: Porque o dia que tu fizer isso, nós vamos descobrir que ele é tipo do Macedo, sabe? Uma
6: não,
5: vez que ele gravou
6: não,
5: aqui.
6: Não, Macedo não vem aqui, cara.
5: Ah, mas
6: porque a gente tá preservando.
5: É que esse estúdio já foi de muita gente.
6: Tá preservando aqui o nosso cantinho.
5: É que agora ele é nosso. Ele a tá gente aumentando. Conquistou esse estúdio.
6: Guns N' Roses, Porto Alegre, 1º de abril, isso aqui. Dia vai ter 10 anos de troço, vai ter tudo colado aqui. Oficial BR, nossa banda oficial, Charlie Brown Jr., Black Sabbath e a Custom of Life, 35 anos. Você tem uma banda, mande pra 0 hora 99.
5: A gente quer adesivos de banda pra inaugurar o estúdio dos gordos. Pra não. Inaugurar, não, né? Pra enfeitar.
6: A gente quer ocupar todo só esse lado.
5: Até alguém nos xingar, né? A gente percebeu que ninguém dá bola muito pra esse estúdio.
6: Ninguém.
5: Então a gente
6: quer ocupando. A gente quer cobrir todo.
5: O programa de hoje tem convidado, como tem imagem, tem convidado, como tem dois gordos no YouTube, tem o William Jacques. Seja muito bem-vindo.
7: Muito obrigado, muito obrigado. E eu até tenho que falar, você tem que tomar cuidado, que daqui a pouco tem que mudar o nome, né? Pra dois gordinhos, vocês não estão mais gordos.
5: É, a gente baixou bastante de peso.
6: Ah, eu perdi quase 50 quilos, cara.
5: É.
7: Peraí, se tu tirar a barba ainda, diminui 3.
5: Eu não, quase 20.
6: Não, aumenta 4. A barba é o que me emagrece.
7: Mas eu tava olhando ele, tua foto, tu emagreceu muito. Daí tu não tá mais gordo, tu tá gordinho.
6: A última vez que a gente se viu, acho que foi na Brazuca League, um evento organizado pelo...
5: pela Rock Sports.
6: E pela KTO. E eu tava imenso.
7: Tu perdeu uma Sofia.
6: Cara, eu perdi uma social media aqui na Sofia. Eu tava imenso e eu tava comendo muito. Aí eu cheguei no nível que eu chegava, eu comia um cachorro do Rosário, que também era aquela apoiador nosso. E eu levava um pra casa, pra comer de madrugada, quando eu chegava 2 da manhã em casa. Quer dizer, eu tava num nível, sem contar os tragoléu que a gente tomava, mas acho que não pode falar no ar, né?
5: Não, não pode falar no ar.
6: Que a gente narrava tomando um trago. E na final ficou bêbado do goleiro ou ponto esquerdo, né?
5: William Jacques, pra quem não conhece, hoje ele não veio fardado, mas ele é o repórter do CQC, né? Todo mundo já viu o William Jacques de terno, gravata, no calor, no frio. No estádio ou na balada? Por que tu usa terno e gravata?
7: Eu gosto que o Léo me apelidou de repórter PQP, né?
5: Tem
7: o CQC e o PQP.
5: É,
7: tu nem deve ter lembrado.
6: Eu falei isso?
7: Tu falou isso no lançamento da Brazuca. Eu achei tão bom que eu...
6: Tu aderiu?
7: Não, é que eu, quando me perguntam, eu falo... Ah, falando do CQC, eu falo o Léo, o gordo Léo, né? Que daí já... Tu tem um voucher acima, todo mundo gosta
6: tenho
7: de ti.
6: Tenho mesmo?
7: Tem.
6: Sério, eu não sei o tamanho da minha comanda fora daqui.
7: Não, pessoal, que nem a gente tá falando antes fora do ar, nem vou citar o programa, né? Mas eu fui lá num programa que é meio-dia, parecido com o Pretinho.
6: Pode falar, no cafezinho.
5: A gente gosta deles.
7: Gosta.
6: É.

0: do Diogo Defante.
1: Ah, um concurso.
0: É um concurso.
1: Tá.
0: E daí, beleza?
1: E aí, tu ganhou?
0: Eu ganhei. Tinham 15 finalistas. 14 já trabalhavam com vídeo. Eu era o único
1: algum
0: que não.
1: Algum é conhecido?
0: Ah, tinha um cara de 60 mil seguidores ali, acho que é Bruno Vitor. Ali eu me caguei, né? Porque eu tinha 1000 seguidores.
1: É o nome do nosso câmera.
0: Não era tu, não?
1: Não, nosso câmera ele não gosta de aparecer.
2: É Bruno Vitorino.
0: E o Pipoquinha na Manteiga, que faz a publi até pro Praia de Belas às vezes.
1: Eu acho que o pra
2: eu
1: mim.
2: Eu gosto do Pipoquinha.
1: Eu vou te falar, tá? Eu não poderia participar de uma comissão julgadora dessa. Quer ver assim?
2: Que ele sempre
1: Rafael
2: ele
1: Gomes, é a... Quem eu ia escolher?
2: O Pipoquinha na Manteiga.
0: Tu gosta dele?
2: Não, ele não sabe é quem é.
1: Eu não sei quem
2: mas
1: é.
2: Mas é a loucura do nome.
1: Mas alguém fala assim, meu, a gente tem a opção de trazer o William Jackson ou o Pipoquinha na Manteiga, eu vou dizer. Cara, eu quero falar com o Pipoquinha
0: não,
1: na Manteiga.
0: É que, na verdade, ele não aderiu o nome Pipoquinha na Manteiga. Ele tem essa página, ele é do Pipoquinha na Manteiga.
2: Ah, ele é o arroba Pipoquinha na Manteiga.
0: Isso, só que daí tem
2: meu, a teus colegas seguem ele, a Babi e a Lari seguem ele.
1: Que ele fala do que o Pipoquinha
2: na Manteiga? Cinema. Pô, do que ele fala? Ele fala de frutos do mar. Vai dar
0: manteiga,
2: teu
0: carro. Vale, da
1: Qualy, da... Mas tu já parou pra pensar que ele podia ser um cara que faz react pra ver onde é que tem a melhor Pipoquinha na Manteiga?
2: Não.
0: Mas não ia durar, né? 5 episódios, acabou. Ou ele prova manteigas e pipoca.
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0: Top of Mind. A gente ganhou o programa menos lembrado. Nós podia roubar um bagulho daquele Top of Mind, riscar e escrever dois gols e colar aqui.
1: Tô dentro. Ó, tem que dar os parabéns pra barbearia, que é ganhar um merchan de graça, que nós estamos tentando. Cara,
2: e é caro o merchan, hein?
1: Não, eu aqui não atendo.
0: Não, o nosso merchan é baratinho.
2: Pô. Ele não tá feio que o...
1: Abraço pra ele, então.
2: Que ele ia ganhar agora, gente. Mas é quando vê, ele não quer mesmo, foi o que tu falou. Ele não quer mais gente,
1: ele
2: quer
1: não
2: ficar
1: quer.
2: De boa.
1: Ele chegou no limite dele já, tá? E tu, qual é o teu limite, meu? Que eu vi que tu tá fazendo... Pô, tu viralizou algumas vezes fazendo conteúdo no estádio. É, tu não vai falar teu time nunca? Tu vai
2: ficar. Não, eu falo abertamente, sou Zona Norte, sou do Zequinha, né?
1: Não,
2: sou José.
1: Não. Para. Ninguém torce. Nem o Noveleto torce pro Zequinha. É, para, é o Noveleto é colorado, ele mesmo fala.
2: Não, o dia que eu estourar assim, ó, legal, tiver dinheiro legal, talvez eu revele. Mas eu tô bem recebido pelos dois times, então tá tudo certo.
1: E os caras não ficam bravos que tu pega no pé dos times?
2: Não, é que na verdade eu não pego no pé dos caras. Claro. Eu deixo os. Eu levo. Não, eu levanto. Vai ficar estranho, mas eu levanto pros caras cortar. Mas então eu não... Tipo assim, eu vou entrevistar, deixa o Léo falar mal.
0: Tá, mas...
2: Eu faço brincadeirinha só.
0: Tá, mas aí tu... Eu tô um pouco curioso. Tu passou no concurso, eles te escolheram, porque tu é bem tantã e tal, isso aí é um bom predicado. Ficou falando um pouquinho na manteiga, mas não era isso que eu queria falar. E aí, tu não tinha experiência nenhuma?
2: É que o jeito que eu sou na gravação, eu sou no churrasco bêbado.
0: Tá.
2: Com meus parceiros.
0: Tu é a tua vida, na verdade.
2: Eu sou um... A única diferença é as piadinhas que viralizou no início de Lá Ele, que eu não gosto dessas piadinhas de Lá Ele.
0: Eu também não
2: eu
0: gosto.
2: Eu acho muito sem graça.
1: A gente não gosta, a gente não acha muito fácil.
0: Piada fácil, eu
1: então, até que tu falou, ah, eu vou levantar, ah, eu vou falar. Nós cagamos,
0: fica tranquilo, é, sim,
1: não porque... Viu que tu falou? Ah, eu levanto pros caras cortarem e nós ficamos te olhando, tipo assim, ó.
2: É porque pra mim eu acho muito sem graça. Então, mas daí os jogadores gostam, daí o estilo de estádio gosta, então eu comecei a fazer isso. Mas não é algo que.
0: Mas aí tu é inteligente, porque tu vai pro público que quer.
1: É isso aí.
0: As contas, é ele que paga as contas. Tu não faz coisas pra ti. A gente faz pros outros.
1: A gente faz várias coisas que a gente não gosta.

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2: 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A área das nossas vidas para todo o Rio Grande do Sul. Estamos hoje batendo um papo com o William Jackson. Depois teve que conhecer ele de algum corte da internet ou da 4DTV. Teve essa que o dono é o Rafael Sobes. Ele paga bem?
3: Pode perguntar pro Rafa ali, que o Rafa já trabalhou lá também, né?
2: Então eu...
4: Não ganha nada.
2: O Rafa não ganha nada.
3: A mídia é legal.
2: Tá, mas tu ganha alguma coisa? Tem salário? Não,
3: pô. É que eu sou frila, né? Conforme as gravações do estágio.
4: Por evento. Isso, por evento.
2: Ah, poxa, tu não tem um...
3: Contratinho fechado com eles, não.
2: E se os tuas ligassem pro Sobes pra contratar ele? Acho que agora eu podia arranjar um emprego. Pô, assina a carteira do cara.
4: Deixa pra mim.
2: Ou pelo menos um contrato de PJ. Porque tu não tem nem o contrato de PJ de pessoa jurídica.
3: É, eu fiz MEI, né, pra receber, mas...
2: Não, nós vamos te arranjar um contrato.
4: É, deixa pra nós agora, agora é com a gente.
2: Fala que tu é um advogado.
4: Não, ele tem meu telefone, ele sabe quem eu sou, né?
2: Não sei se você sabe quem tu é, não quer dizer nada. Tem uma galera que eu tenho telefone, não sabe quem eu sou.
5: Oi, boneca.
4: E aí, bonitão, tá ao vivo na Atlântida, no Dois Gordos da Madrugada, tudo bem contigo?
5: Como assim, ao vivo na Atlântida, madrugada, são 3 da tarde.
4: Não, são 3 da tarde nada, é de madrugada, nós estamos ao vivo na rádio.
5: Não, é fuder, cara, é mentira.
4: É 10 para 1 da manhã agora.
5: Não, amanhã é dia 1º, tô fudendo vocês ao vivo, né?
4: Não, e a melhor parte, sabe qual é? Nós estamos com o teu funcionário aqui, é por isso que eu tô te ligando.
5: Eu não tenho funcionário aí?
4: Tem funcionário, o William Jacques está aqui participando dos Dois Gordos da Madrugada.
5: Maconheiro. Ele é da madrugada.
4: Ele é da madrugada?
3: Nunca usei na vida.
4: É, tá. Maconheiro. Pra que nós estamos aqui ligando pro Sobes, Léo?
2: Cara, tu é um cara rico.
4: Cara rico.
2: É um cara rico. Ele é rico. É o cara que tá no
5: microfone, Léo.
2: Tu tá no... Peraí.
4: Peraí.
2: É que é

0: tu vai começar a ficar bonitinho e papapá.
1: Tá solteiro.
0: Papapá. Resumindo, tá solteiro.
1: Tá solteiro?
0: Um monte de gente, só tá nas baladas.
1: Ah, tá pegando gente por causa do Sobs, olha aí.
0: Tá, tá. Não, não por causa de mim, não. É que ele ficou famoso, né?
1: É.
0: Então, vale pra ele, vou dar dura também. Vale pra ele a mesma coisa que eu falo pros guris da base. Não empolga, ela vai passar.
1: A fama vai passar. Dá dois mesinhos fora do ar pra ver se tu fica bonito.
0: Vê lá, ele acha que o pinto é a ponta do lápis. Tá fininho, tá fininho.
1: Tá bom, meu comentarista, beijo pra ti, tudo de boa aí na Globo, mas eu sou mais nós, tá?
0: É só pra isso?
1: Só pra isso, só gandaia. Eu não te ligo pra falar sério. Tu já devia saber isso.
0: Ah, tá aí, vem. Tem música?
1: Hã? Tem. Que música tu quer pedir?
2: Qual pagode?
0: Por isso que ele não tá comigo, entendeu?
3: É por isso que ele não contrata, é difícil.
1: Qual música? Gordo? Pede uma aí então que nós vamos rodar pra ti.
0: Bota a Greta Van Fleet, então.
1: Ah, e qual do Greta?
0: Qualquer uma.
1: Tá
0: aqui
1: bom.
0: Me apresentei no Inter, que tu que é um colorado.
1: Putz, não me lembro.
0: Agora vai atrás, te vira.
1: Beijo.
0: Beijo, fiquem bem, boa sorte.
3: Falou.
2: Tchau, chefinho.
3: Que bom que o Sobs falou.
1: Né? Deixa pra mim.
3: Ah, bom que o Sobs falou que tu é colorado, né, Rafa?
1: Que bom, né? Que bom.
3: Que ele não é, né?
1: Que pau nas trevas.
2: Ô, eu fico triste.
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1: Cocota!
3: Ô, Rafazinho, coisa boa te ver.
1: E aí, Cocota, como é que tu tá?
3: Eu tô incrível.
1: Muito tempo que eu não te vejo.
3: Pois é.
1: Toda sumido.
3: Nós tamo, não estamos se encontrando.
1: Não estamos nos encontrando.
3: O pessoal tá falando que eu tô parecido com o Rodrigo Santoro, né? Naquela novela que ele faz o...

0: Saudades. Ah, agora ele te fudeu, agora ele te fudeu. Qual é o vídeo que ele tá falando?
1: É que tem vários, não, mas que, é, não, do, é da mordida?
2: É, o da mordida. Da mordida que é o que eu mais gosto.
1: Saudade de ser... Saudade
0: tá, explica o vídeo. O Cocota, tá, viu? Mas o Cocota é porteiro da RBS.
2: Vamos colocar o vídeo aqui.
0: É, o Cocota é porteiro aqui da RBS.
2: Talvez nem a foto sobe e apareça na edição.
0: Trabalha há 40 anos aqui no grupo RBS, Cocota. Controlador de acesso aqui. Então, como de madrugada não tem ninguém, ele vem fazer a ronda dele.
2: Tô me tatuando agora.
0: Tu tá te tatuando?
2: Tô, Pablito.
0: Ah, fazendo no arroba?
2: Tô no arroba. Pablito, arroba Pablito.
0: AST.
2: Isso, tatuando.
1: Tu tava ontem lá, né?

0: Ainda mais porque ela desbota, né? Daí fica uma cor estranha.
1: Parece que tu, se for vermelha, parece que te bateu. Se for roxa, parece que te agrediram. Se for verde, parece que tá morrendo. É bem ruim.
0: A minha irmã fez uma na costela, né? Em conjunto com a melhor amiga dela. Que é a melhor amiga dela? É isso. Daí fez uma concha vermelha. Que hoje, agora tu vai estar ouvindo que eu não gostei muito da cor, né?
2: Tá, e qual é o teu grande vídeo? Qual é o vídeo que mais viralizou?
1: Tá,
2: o que...
1: Benjamin Bach.
0: Não, não foi esse.
1: Domingou.
0: Foi o que eu fui entrevistar no Inter México. Fui entrevistar um cara e ele tava falando espanhol. Só que ele falou espanhol muito bem. Muito bem, daí eu acreditei.
2: Eu tô ligado com ele.
0: E daí no fim ele deu, eu falei, bah, tu é espanhol? Ele, não, não, sou brasileiro.
2: É espanhol, não seria, seria mexicano.
0: Não, mas poderia o cara ser... Até eu agregar, né, se era argentino, se era qualquer coisa,
2: entendi,
0: então...
2: Entendi, entendi.
0: Mas esse daí bateu 15 milhões. Esse foi, porra, o que mais...
2: 15 milhões é visualização pra cara. Quanto seguidor deu isso aí?
0: Ah, deu pouco, deu...
2: Dá pouco, né? Por que, que isso acontece?
0: 3 mil. E daí tem um de 400 mil que é os jogadores do Grêmio que me deu 5 mil seguidores.
2: É.
0: Eu não entendo nada.
1: Mas claro que não entende, você não sabe de algoritmo.
2: Ah, não, Cocota, realmente tu deve ser um especialista em algoritmo.
1: Não, eu também não sei, mas eu não fico em papagaio, né?
2: Pelo menos, tá, qual é o teu vídeo que tu mais gosta?
0: Eu gosto desse da mordida,
2: tá,
0: que o Cocota falou, que foi no Inter Bragantino, Inter prestes a cair. Eu tava assim, né, cagado, não ia fazer piadinha, porque eu tava um clima tenso, te encontrei nesse dia no estádio. E daí eu cheguei no torcedor, ao vivo, falei com ele, ah, tu me dá uma mordida, que ele tava comendo um pastel. Daí ele falou, claro, daí ao vivo. E daí quando ele me ofereceu, me esticou o pastel, eu abaixei a camisa assim, dei o pescoço, não, aqui, ó. Daí ele falou, ah, aqui não. Só que era ao vivo e o Benja... Benjamin da CNN, da SBT,
1: Benjamin
0: tudo.
1: Bach quase morreu.
0: Quase morreu, rindo pra trás e tudo. E se valorizou, porque se
2: esse
0: tivesse...
2: é o grande segredo do corte. Tem um amigo nosso, o Gordo Léo, que ele faz isso direto. Ele nem precisa de tanta risada. Ele precisa que uma pessoa dê risada pra aparecer no corte morrendo de rir.
1: Isso, que aí ele posta.
0: Porque se não tivesse o Benja, ia dar 10 mil esse corte. Eu acho que vai ter uns 2, 3 milhões. Mas daí...
1: Mas eu queria mudar de assunto.
2: Qual é o assunto que tu quer puxar?
1: Vagina.
2: Ele, porque o Sobis disse que o rapaz tá solteiro, o William Jax.
1: Tu tem colocado o teu pênis em vaginas?
0: Não, é que eu sou muito quietinho. Eu sou muito mais quieto do que eu deveria ser.
1: Em anos.
0: Então, mesmo um é um pouco menos do que vagina. Não, não sou.
1: É homossexual?
0: Não, não sou. Não. Sou hétero, sou hétero.
1: Heterossexual. Já te envolveu com algum homem?
0: Não, não.
1: Teve algum prazer com o mesmo sexo?
0: Só me envolvi com a Jota, mas não era sexualmente.
1: Não?
0: Não.
1: Eu tenho um amigo meu que se envolveu com a Jota.
0: Pra pagar dívida?
1: Ele tava devendo, a Jota pegou ele e aí levou ele lá e largou no matador. E falou, ó, se aí tá devendo pro patrão lá, come o cu dele.
0: Tá, mas se pagar dívida assim...
1: Aí no outro lado chegou o outro, aí daqui a pouco ele tava lá sentado lá esperando pra comer o cu dele e trouxeram outro cara. Aí eu... falou pro matador, ó, esse aí tu corta os braços dele. Isso é todo lado do cu, né? Aí veio o outro, ah, esse aqui vai cortar as pernas dele, lá que mexeu com a mulher do patrão. Aí veio aquela confusão, tá afiando o facão, o matador, e daqui a pouco o outro garotão, meu amigo, só levantou a mão e falou, ah, só pra avisar, hein, eu sou do cu, viu? Só pra lembrar. Mas assim, vaginas, muitas ou poucas? Por semana, quantas vaginas diferentes?
0: Não, é que eu sou um cara quieto.
1: Tu tem
0: um cara quieto, daí eu não vou muito, entendeu?
2: Tu é quieto, eu sou quietinho. Tu faz e não conta... Ou tu...
0: O que mais acontece é os homens e amigos chegarem assim, ah, tu tá ganhando seguidor e nos estádios aparecem algumas gurias e eventos também que eu faço. Ah, tá aparecendo, né? Se eu já fosse tu, eu ia comer muita gente. Mas eu acho que eu sou idiota, que eu não aproveito.
1: Mas nem as gordinhas de estádio?
2: Não, para.
1: Com a shortinha, aquele shortinho que não fecha da Renner e a camisa mostrando a barriguinha, não? Porque essas gostam. No Bola Fora, o gordo quase comeu uma.
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0: Salve, Rael. Salve, Mano Brown. O filósofo Friedrich Nietzsche declarou: não acredito num Deus que não dance. E eu, Dom Filó, acrescento: não acredito num fiel que não mexa. Corpos pretos dançantes, pensantes, libertos e esperançosos, seguem como ondas resistindo aos novos tempos, em busca de futuras conquistas. Salve, grande mestre Cassiano.
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2: Dois Gordos e uma Madrugada, ao vivo para toda a rede Atlântida. Dois Gordos e o William Jacques, o repórter, que agora, Léo, olha só, o Cocota sabe muito bem o que ele tá falando. Porque ele era o repórter do estádio, que entrevistava a galera nos arredores do Inter, do Grêmio. Agora ele tá indo pra balada. Ele vai na balada de trap, vai na balada de pagode e vai entrevistar as pessoas.
3: O Rafa tá acompanhando, hein? O Rafa tá acompanhando?
4: Gostei. Tu deu esse gás aí na tua... Mas é isso aí, cara. Acho que o que vale é o cara tentar, né? E tu sente falta de ter uma dupla ou tu prefere trabalhar sozinho?
3: Ah, eu prefiro sozinho, acho.
4: Melhor, mas, né?
3: É porque eu gosto, assim, do meu jeito. E daí, se for um cara que quando vê já é muito diferente e tal, eu não casaria. Mas se for um outro William Jackson, não, nossa, parece que eu tô mexendo fodão, né? Mas
4: a gente entendeu.
3: Porque, tipo, se for, tem que ser a mesma pegada.

0: utilizado.
1: Eu que nem, eu e até o bigode da 4D, ele até me criticava que no
0: câmera
1: início...
0: Câmera da 4D TV.
1: No início eu fazia tudo certinho, daí foi dando certo, cara, acho que fica mais tipo... Ah, eu vou me virar, sabe? Isso até é ruim, né? Daí muita coisa eu roteirizava no início e depois algumas coisas, querendo ou não, tu vai reciclando, né? Que nem esse da mordida. Era até uma piada que eu fazia direto, só que às vezes não ia pro ar. Desse no ao vivo serviu também muito por causa do Benji. Só que até uma curiosidade, eu fui de batalha de rima. Então eu acho que meu raciocínio ele é um pouquinho rápido, sabe? E daí isso me ajuda bastante.
2: Pô, tu era pra ter falado isso. O Cocota, ele é muito bom em batalha de rima. Tu devia ter dito isso antes.
0: Não, nós vamos encerrar. Nós vamos chamar o Cocota no último bloco.
2: Ah, não vamos.
1: Ah, eu queria rimar com o Cocota.
2: Mas eu acho que tu podia tentar... Pô, eu acho que encerra com uma rima.
1: O pior, quando eu falo... Eu tive um programa com a Mauri, que era os Escanteados. Ela fazia eu rimar todo final de programa. E às vezes tem rima que não vai acertar, né? Se tu acerta uma, beleza, mas daí tem rima, todo programa não dá certo. Daí eu
2: qual é o macete que tu usava em matéria de rima pra poder?
1: É que eu pegava muito a questão da... Que tem gente que foi muito da ideologia, né? Eu não leio muito, então isso é

0: O beat é pra baixo, mas eu levo até o clima. Eu vou tentar fazer até logo a minha rima. Tudo bem com vocês? Quero chamar até de amigo. Barbudo e de capuz, tão parecendo até dois mendigos. Mas tudo bem, o Jaquis aqui já pega e dá show. Eu vou tentar ajustar até aqui no flow. Mas uma dúvida que eu tive e eu vou falar pra tu: esse DC significa o quê? Antes e depois de cu? A risada
1: do... Ele arregou no final. Eu gostei do arregou no final. Eu achei que teve antes ou depois de dar o cu. Aí eu vi que ele arregou. Ah, eu comecei a rir.
0: O Léo achou uma merda, mas tudo bem. Não é sempre que...
2: Não, mas é que eu sou difícil de fazer rir. Mas eu gostei, cara. Eu gostei, eu achei bom, cara.
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2: Acabou. Acabou o Dois Gordos e a Madrugada, Dois Gordos e o William Jacques. O que, que a gente não falou sobre a tua vida? Tu não falou, né, pô? Por que, que tu tá indo nas baladas entrevistar as pessoas? É porque... Tu saiu pela tangente porque tu tá comendo gente, verdade?
3: Não, isso é uma grande mentira, que eu não tô comendo gente. Na verdade, eu comecei o quê? Eu queria ir nos shows legais, né? Felipe Red.
2: De graça.
3: E daí comecei também a receber pra isso. Então, isso é bom, né? Então, onde me pagar, eu vou. Né? Também não... Pode ser qualquer coisa.
2: Ah, balada, estão te pagando. Não, pra fazer a cobertura. Massa, hein?
4: E aí o vídeo vai pro
2: nós nunca
4: Instagram
2: recebemos,
4: da balada.
2: Nós nunca recebemos essas ofertas, Igor.
4: Ah, sim, porque muita balada que a gente frequenta porque nos convidar pra ir no bagulho, né? Claro que não nos convidar por quê,
3: cara? Mas aquele que tu comentou, aquele lá, me chamaram, né? Pingou.
2: Qual que eu comentei?
3: Não, do não distrito.
4: Quanto é do que distrito. É pra te levar na balada?
3: Não, depende, né? Muito
2: não,
3: depende.
2: Não, chama o cara no direct, vai fazer o cara falar o preço dele aqui.
3: Por exemplo, assim...
4: Quatro pau.

0: pau. Porra! Ah, não, quatro, não, quatro pau ele dança a noite toda.
1: Não, quatro pau a gente fecha um ano. Um ano. Se quiser já fechar o planeta, a gente assina agora. Que mais exemplo, né? Fica até ruim eu falar, mas não. No planeta eu fiz por mim, né? Porque era uma grande oportunidade.
0: Mas te deram a credencial bacana pra tu ir ver o planeta?
1: Não,
0: tu
1: porque eu comprei ele como patrocinador, né? Consegui um contatinho. Mas é porque eu demorei pra tentar contatos. Ratiou, né? Eu ratei demais. Foi uma semana antes. Uma semana antes ninguém consegue nada.
0: Até consegue, é. Pra quem é importante. Ô, Rafa, olha só. Só pôr no corpo. Rafa, não prestou atenção,
2: eu sou babaca. Não prestei atenção, eu tô vendo o vídeo que ele disse que eu comentei, eu não me lembro.
1: O do distrito, tu botou, tu é um babaca. É que os comentários assim de humorista, eu fico muito feliz. Botou, tu é um babaca, uma coisa assim.
2: Botei, tu é dodói.
1: É, tu é dodói.
0: É, não botaria babaca. Não é do filho.
2: Ah, é que ele perguntou pra um cara aqui, me pegou. É que eu tô revendo o vídeo aqui. Tu perguntou pro cara, o Strogonoff ficou bravo contigo? O cara falou, por quê? Porque tu tem um molho. Aí eu falei, não, tu é dodói.
1: Que
2: no meio da balada.
1: Isso daí
2: tu perguntou isso pro gordo, velho.
0: Ah, isso é bom, isso é bom.
1: Isso daí foi improviso.
2: Foi isso que me pegou, foi isso que me pegou.
1: Que daí o que facilita também estar de festa é que tem uns bêbados, né? Daí os bêbados, graças a Deus, já tô. O pessoal já me reconhece, eles chegam pra entregar conteúdo.
0: Mas tem que cortar muita coisa, gente.
1: É, a maioria.
0: Naipe do bêbado, tem que cortar muita coisa.
2: Não, e fora quando tu pega entrevista, eu às vezes gravava conteúdo e aí tu entrevistava a pinta e rendia pra caralho. Daqui a pouco a pinta diz, ah, não, bota no ar, meu, vai, minha mina vai ficar brava, minha mina não sabe que eu tô aqui.
1: Eu boto no ar, né, isso acontece na maioria. O que me teve um que viralizou, em uma hora tinha 100k no estádio, que o nome da guria era Vitória, e era Inter Vitória. E daí eu cheguei pro cara e perguntei, ah, tu quer levar a Vitória pra casa? Que daí tem, né, os trocadilhos. E ele deu um beijo na guria. Daí a guria falou que o vídeo chegou no chefe, chegou no ex, que chamou ela de... Xingou ela, e daí chegou na mãe, e daí ela me ameaçou me processar, sendo que ela quis dar o vídeo, entregar o vídeo. Daí eu tirei, né, porque a guria disse que quase foi demitida.
2: Não, é uma droga, tem que tirar do ar, tá? É. Quando isso acontecer, tem que sempre tirar do ar. Só que nessa hora o vídeo já rodou. Nessa hora, aí vai vir o cortes do estádio e vai postar. E ela não vai poder fazer, porque o cara não vai dar bola pra ela. Mas como foi tu que gravou e tu que vai te ferrar, tu tem que tirar. Seja bem-vindo, essa é a nossa profissão.
1: E aí, questão de beijos, quando os caras falam, ah, pra eu pegar gente, eu não, nem gravo porque eu sei que vão pedir pra eu tirar depois.
0: Não vale a pena, só vai perder tempo.
2: Gordo Léo, esse foi o William Jacques. William Jacques, seja muito bem-vindo ao Dois Gordos na Madrugada.
0: Obrigado! Aí.
2: Deixa teu arroba aqui agora, quase duas da manhã, bomba de seguidor, tu tem que ver.
0: Não, hoje tem YouTube, tu
2: vai
0: melhor.
2: Tu vai ganhar mais seguidor do que no beijo.
1: Arroba William Jacques. Eu ganhei pouco seguidor lá.
2: William Jacques. Por
0: que William Jacques?
1: É porque é William Jacques, mas o C é de Cabreira, né? Que é meu outro sobrenome.
2: Puta,
1: e daí não
2: merda,
1: tinha um William Jacques.
2: Ah, merda.
1: Não, mas é que se tu botar William Jacques já vai aparecer. Não tem outro William Jacques que mexe. É arroba William Jacques, o que ferra, que é W, dois L's e M no final.
2: Ah, merda.
1: E o Jacques é assim, é uma merda, então é meu nome, né?
2: Sim, mas vamos, tu tem que...
0: Arroba repórter PQP.
2: Tu tinha que ser o Pipoquinha na Manteiga.
0: Esse é bom.
1: E o programa de vocês é bom pra quem? Pra quem tá comendo gente. Porque tu entra no carro, vai de... Antes de tu conectar o Bluetooth, já vai na Atlântida. Então de madrugada já tá vocês... Tá o clima, mãozinha na coxa, e tá vocês falando merda.
2: Eu nunca pensei
1: nisso,
2: que tem gente comendo gente e ouvindo
1: não,
2: gente.
1: Óbvio. Sério?
2: Ah, assim, eu penso nos porteiros, nos taxistas, nos Uber.
0: É que eu acho que às vezes, quando eu ancoro, eu falo essas coisas.
2: É.
0: Que nem o dia que eu ancorei aqui e coloquei a oração pra família do Padre Zezinho, que era pra quem tava traindo.
2: Ah, mas esse dia eu tava junto.
0: Não, tu não tava?
2: Claro que tá.
0: Não, tava na segunda vida. A primeira vez eu tava, porque eu botei e eu tava aí.
1: Ontem eu tava voltando no pagode, quarta-feira, né? Pagode na quarta-feira e tava ouvindo vocês. Meia-noite e 40.
0: Tava bom o programa?
1: Tava bom, mas confesso que eu peguei. Foi na hora que eu fui conectar o Bluetooth.
2: Ah, mentiroso. Dois Gordos e uma Madrugada vai ficando por aqui. Obrigado pela parceria, pela companhia. A gente volta a qualquer momento. Tchau.
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1: Uma família muito recatada estava andando na rua, pai, mãe, filho, o menino tinha 5 aninhos e de repente se deparam com a cena de um cachorrinho fazendo a coisinha ali com um outro cachorro.
2: Minha cunha.
1: Lenha, lenha, lenha. E o Joãozinho pergunta:
3: e aí, pai? O que que eles estão fazendo ali, aqueles dois cãezinhos?
1: E aí o pai, um pouco envergonhado, fala: ah, filho, é que o cachorro de cima, ele quebrou a patinha e o cachorro de baixo tá ajudando ele a andar. Oh. São amiguinhos. E aí o Joãozinho conclui:
3: bem que o vô falou que quem ajuda os outros só toma no cu.
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1: Aí esse aqui dirigiu o avião, só que ninguém sabia que eles eram cegos. Aí eles foram decolar, e aí então, sabe, o avião acelera na pista, né?
2: Acelera na pista.
1: Aí tá lá, e o pessoal assim, ué, não vou decolar, e a pista tá acabando.
2: Vai fazer clang, clang.
1: E aí, clang, clang. Daqui a pouco o pessoal gritou, aí pum, decolou.
3: Então
1: lá no céu, o copiloto falou, porra, o dia que ele não gritar, nós estamos fodidos.
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1: A professora pede que o Joãozinho cite três partes do corpo que comecem com a letra Z. E ele tasca.
2: Essa é fácil. Zóios, ouvido e orelha. Se quiser mais uma, zumbigo.
3: Meu Deus do céu, mas quanta estupidez. Vou te dar uma nota que também começa com Z. Sabe qual é?
2: Sei, essa é fácil, os 8.
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Salve, a segunda-feira, dia 4 de maio de 2026. 7h06, uma excelente segunda-feira para ti, uma excelente entrada de mês para todos nós. É o despertador colocando carvão na locomotiva da maior rede de rádio de entretenimento do sul do Brasil. 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Muito obrigado pelo carinho da sintonia, da audiência, da conexão. A partir de agora, tu que faz o despertador, um momento especial do teu dia, na tua rotina. Vamos pra cima. Sim, você está ouvindo a voz dele, mundialmente conhecido como embaixador do balanço. Cá estou eu, lépido e faceiro, tudo fagotão, para mais um dia ao teu lado. Arroba Rodrigo Adam. Sim, esse cara sou eu. E eu não estou sozinho, não. Ela está aqui também. Carolina. Senhoras e senhores, a

0: That's right, baby.
1: Muito bem, seguimos com a nossa pauta do dia, aterrizando agora nas ondas da Rede Atlântida, no Rio Grande do Sul e no mundo inteiro, no atlântida.com.br, no aplicativo da Rádio Atlântida. Caroleta.
2: Adanzinho, na sexta-feira a gente fez uma pauta que acabou virando outra pauta.
1: Quinta-feira,
2: verdade. Quinta-feira, então, a gente fez uma pauta que foi uma, porém virou outra, e daí criou a pauta de hoje, que engatamos com vocês mesmo na quinta-feira passada. Então agora, em tese, é pra uma galera já tá preparado para chegar nos classificados do despertador.
1: Boa!
2: Tem um negócio massa, é pequeno empreendedor, tu tem uma marca pra indicar, pode ser da tua mãe, pode ser do teu amigo, pode ser tua. Manda pra gente então no @ Rodrigo Adams e no @ carol.sanches. Momento de tu segurar na nossa mão e fazer o teu merchan, bebê. É por
1: boa,
2: aí.
1: Boa, mande então áudio até 30 segundos, vai rodar, tá bom? E obviamente...
2: 30 segundos.
1: Tem que dar uma cuidadinha aí no Bluetooth, essa coisa toda, pro áudio vir bom, né? E o teu produto ser vendido aqui.
2: É, pensa que tu tá ali vendendo tua marca, tu é marqueteiro no momento, tu vai mostrar pra toda a Rede Atlântida, todos os cantinhos do Rio Grande do Sul e mundo, quiçá outras galáxias, o teu produto. Então, se tu quer um ET comprando o teu serviço ou o teu produto, tu tem que vender do jeito certo, ok? Então tá bom.
1: Tá bem. 7h11, despertador arrancando com a parceria do Marcelo Falcão e Chorão. Legado, enquanto tu manda aí a tua participação na pauta do dia.
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Segunda-feira, dia 4 de maio de 2026.

0: da maior rede de rádio de entretenimento do sul do Brasil. Caroleta Sanches, para quem aterrizou agora, a nossa pauta do dia.
1: Hoje é dia de classificados do despertador. Se tu tem um negócio, uma marca pequena, quer exaltar, trazer aqui como dica para todo mundo seguir, acompanhar e comprar, porque não, né? O que a gente quer no final das contas. Tu manda ali no arroba Rodrigo Adams e no arroba carol.sanches um áudio bonitão até 30 segundos, por favor.
0: Verdade, muita gente passou dos 30, acaba que não vai ser, não, a gente não pode rodar.
1: Não rola.
0: Né? Shark não Tank. Rola.
1: É isso.
2: Bom dia, Rodrigo. Bom dia, Carol. Tudo bem? 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Niga com dois Gs. 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Valeu, ótima semana.
1: Valeu, querido. Deixa eu ir com o Clayton, enfim.
3: Bom dia, Carol. Bom dia, Adam.
0: Bom dia.
3: Eu tenho um podcast chamado Os Guri Pod, com U. Então eu queria pedir pra galera dar uma olhada lá no perfil e espero um dia poder ter vocês lá sentado comigo pra trocar uma ideia. Valeu, beijo, Kikiki!
1: Valeu, querido! Mais um
4: bom dia, Rodrigo, bom dia, Carol, Francis de Santa Maria, indo pro trabalho levando as crianças. O que precisam conhecer em Santa Maria, que nós vamos divulgar hoje, é a pizzaria Basta Pouco. .br, procura no Instagram, é a pizzaria do marido. O marido era professor universitário, mas sempre teve o sonho de ter um restaurante. Então agora nós temos a pizzaria Basta Pouco, massa de longa fermentação artesanal. Beijo!
0: Beijo!
1: Que categoria! Vamos com a Amanda agora.
5: Bom dia, Carol, bom dia, Rodrigo.
0: Dia.
5: Vou aproveitar para divulgar para vocês então um negócio meu e de uma amiga minha, é a MomGo. É uma empresa de transporte infantil.
1: Que legal.
5: A gente faz transporte para escola, transporte extracurricular, para idosos também a gente faz. Então segue lá, é @momgo.poa.
1: Bem interessante. Bom,

0: baita ideia.
1: Legal.
2: Bom dia, Rodrigo Adams. Bom dia, Caroleta. Tudo bem? Boa semana. Vamos que vamos. Eu, então, estou começando na estética avançada. Sou enfermeiro esteta de formação. Moro em Gravataí. E quem tiver curiosidade sobre rejuvenescimento facial e um bom tratamento de estética, segue lá, @JN_estética_avançada no Instagram. Valeu, boa semana!
1: Valeu!
0: Valeu, querido! Deixa eu ir com essa ouvinte aqui, ó.
3: Bom dia, Carol. Bom dia, Rodrigo. Aqui é Keila, de Santa Clara do Sul. Eu sou gestora de tráfego. Então... Se tu tem uma empresa pequena, um negócio local e quer fazer ele crescer e aparecer para mais pessoas e vender ainda mais, me chama no @caeazambuja que eu vou conseguir te ajudar a fazer o teu negócio decolar. Um beijão e ótima semana para nós.
0: Gostei, vendeu ali o peixe dela bem essa, hein? Bó?
1: Vamos ver.
4: Bom dia, Rodrigo. Bom dia, Carol. Vamos que é segunda. Que Josias Santa Maria dá uma força pra gurizada da Confraria Gaúcha Eventos. Para ajudar a fazer seu evento com excelência. Vamos para cima. Segue a gurizada no Instagram lá. Um abraço.
0: Curto e grosso.
1: Você tem que saber se vender melhor, Tony. Que oportunidade, hein?
0: Vamos com a Aninha aqui.
5: Oi, Carol. Oi, Rodrigo. Aqui é a Clarice, de Nova Petrópolis.
0: Ah,
5: e todo mundo precisa conhecer a loja da minha mãe. Segue lá, ainda é incrível, no Instagram.
0: Kikiki!
6: Tamo
1: junto!
0: Beijo, meu amor!
6: Bom dia, Diglilion, Rodrigão, Carol, excelente semana pra todos nós, hein? Uma semana abençoada. Bom, galera, eu trabalho com higienização automotiva, tá? Pesquisa lá, SRD Estética Automotiva, isso mesmo, SRD de sem raça definida. Só que eu trabalho a domicílio, então tu que tá precisando higienizar teu carro, tá sem tempo... Eu vou na tua casa e faço na tua casa, no conforto da tua casa, higienização. Forte abraço.
1: Abraço.
0: Boa. Deixa eu ir com o teu xará aqui, Adams.
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1: Valeu! Dale,
7: boa semana para todos!
1: Boa semana!
0: Valeu, querido!
1: 7h25, siga participando do Despertador. Hoje a gente abriu os classificados aqui para a galera apresentar o seu negócio.
0: Isso aí! Então em 30 segundos tu manda para a gente o teu negócio, tua marca. Pode ser pequena, pode ser ali média, enfim. É para exaltar o teu negócio. Manda então no @RodrigoAdams e no @Carol.Sanches um áudio bonitão até 30 segundos.
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0: Atlântida, rádio das nossas vidas, é a melhor vibe da FM. Esse é o Despertador Morning Show número 1 do Rio Grande do Sul, no ar junto contigo. Seguimos até 5 para as 9 da manhã, Caroleta Sanches e a galera participando da pauta do dia.
1: Isso mesmo, e hoje é dia de classificados do Despertador, ou seja, se tu tem aí uma marca, tem o teu negócio, quer exaltar ele por aqui na Rede Atlântida, é o momento de tu mandar teu áudio até 30 segundos ali no arroba Rodrigo Adams e no arroba carol.sanches, exaltando então aí o teu negócio.
0: Boa, vamos começar aqui, ó.
2: Bom dia, Rodrigo Adams. Bom dia, Carol. Tudo bem?
1: Bom dia.
2: Anderson de Gravataí. Cara, eu tenho uma empresa express de transportes, A.J. Transportes. Segue lá no Instagram e me chama aí. Eu faço toda a região do Vale dos Sinos, de Canoas a Taquara. O melhor preço da região aí. E precisando de frete aí, de transporte pro teu negócio aí, pode me chamar. Tá bom?
0: Valeu, velho.
3: Kikiki!
1: Tamo junto, bora com a Natália agora.
4: Oi, bom dia, Carol, bom dia, Rodrigo. Boa segunda-feira. Eu tô aqui para divulgar o meu perfil profissional. Sou arquiteta, especializada em segurança contra incêndio.
1: Ah,
4: então, para quem precisa de licenciamento no Corpo de Bombeiros, garantir a segurança aí do estabelecimento, segue arroba arq.nataliapferreira.

0: garantir aí a segurança, que é primordial, né? Boa semana para todo mundo, um beijo.
1: Beijo, valeu.
2: Bom dia, Carol. Bom dia, Rodrigo. Aqui quem fala é Fábio, da Undercar, oficina especializada em Subaru, em Porto Alegre. Segue lá, undercar.s. Kikiki, segundou, dia lindão. Boa semana.
1: Boa semana.
3: Vez dessa ouvinte aqui.
4: Oi, Carol. Oi, Adams. Bom dia, tudo bom? Aqui é a Karina, da Bolo de Amor, uma doceria artesanal localizada na zona sul de Porto Alegre. Trabalhamos com loja

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1: Valeu!
2: Bom dia, Rodrigo. Bom dia, Carol. Aqui é a Luciana.

0: galera conheça o teu trabalho, manda então no arroba Rodrigo Adams e no arroba carol.sanches o teu áudio até 30 segundos.
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1: Tudo bem, gente? Muito bom dia, uma ótima semana a todos. Vamos juntos com as informações de um trânsito que é lento na chegada a Porto Alegre pela Freeway. Tem movimentação pesada, por exemplo, ali no cruzamento com a Avenida Assis Brasil. 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Ao longo do dia eu volto com mais informações.
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0: Atlântida, rádio das nossas vidas, é a melhor vibe da FM, 8 horas 13 minutos, despertador no ar, Morning Show número 1 do Rio Grande do Sul, junto contigo até 5 para as 9 da manhã. E chegou aquele momento em que a gente adora, Caroleta Sanches.
1: Sim, chegou o nosso Fruque Minota, então já liga aí pra gente, 26-400-943, pra escolher o som que a gente vai curtir na sequência.
0: 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Vamos ver se alguém vai vir junto conosco aqui, ó.
1: Parou?
0: Vamos ver.
1: Na segunda-feira tem que estar ligando.
0: Aí. Não diga bom dia, diga digliguinhão.
2: Digliguinhão.
0: Quem tá falando?
2: Bom dia.
0: Bom dia, quem tá falando?
2: Viviane.
0: Tudo bem, guria? De onde tá falando?
2: Tudo bem, na verdade tô falando da estrada, mas tô indo pra Sapiranga.
0: Tá bem, então vamos botar uma trilha sonora agora. Boa. Aqui com o nosso Fruque Minota. Ó, final de semana teve um show que só se falou disso, show da Shakira. E aí a gente vai escolher uma dela agora. Qual que a gente vai ouvir? Solteira ou rabiosa?
2: Vamos ouvir solteira.
0: É mesmo?
2: E poderia aproveitar para fazer o merchan?
0: Claro! Pode, vem. 30 segundos. Valendo!
2: Convidando todos a fazerem a inscrição na Corrida do SESI.
0: Boa.
2: Que vai ocorrer agora, dia 24 de maio. Em Sapiranga. Então é uma corrida solidária de saúde e de inclusão.
0: Top.
2: Onde nós teremos uma categoria também PCD.
0: Que joia, que legal. E para ter essas informações, repete para a gente então o serviço.
2: É Corrida do SESI, as inscrições podem acessar o site do SESI RS.
0: Uhum.
2: E é só fazer a inscrição para se inscrever e participar desse movimento de saúde tão importante para o estado.
0: Perfeito, queridona.
1: Valeu,
0: muito obrigado pelo carinho da tua ligação, uma baita semana, tá bom?
2: Obrigada, igualmente.
1: Obrigada.
0: Valeu. 8h15. 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Vamos ouvir Shakirinha.

0: Atlântida, Rádio das Nossas Vidas, é a melhor vibe do FM, 8 horas 23 minutos, no oferecimento de consórcio do Sicredi. 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
1: Muito bom dia pra ti, o Despertador tá na área e tu manda teu áudio. Dentro da nossa pauta do dia ali no arroba Rodrigo Adams e no arroba carol.sanches, hoje queremos então dar este espaço para tu exaltar o teu negócio, tua pequena empresa, tua marca, os nossos classificados do nosso lindo, maravilhoso Despertador.
0: Foi. Vamos ver aqui, Daniela.
2: Bom dia, Rodrigo. Bom dia, Carol. Eu sou o Lúcio, tenho 12 anos. Eu quero divulgar a loja do meu amigo Marlos. Em Porto Alegre, Avenida Edgar Pires de Castro, 1564, Pirata do Lago, vende roupas infantis e calçados. Ki.
0: Valeu, velho!
1: Que amor isso, cara! Deixa eu ir com a Jéssica.
3: Bom dia, Carol Sanches e Rodrigo Adams. Aqui é a Jéssica de São Sebastião do Caí, passando para indicar o nosso serviço, que é adestramento, creche e hotel para cachorro. O nosso Instagram é @petresort.halberdog. Segue lá para nos acompanhar.
0: Valeu, beijo.
1: Valeu.
4: Bom dia, Rodrigo e Carol. É a Maiane de Santa Maria. 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
0: Abraço!
1: Valeu! O Silomar mandou um áudio maior do que podemos rodar. Então não vai ser ele, ó.
0: É 30 segundos, gurizada.
1: Exatamente. Vamos com, então... Nossa, muitos áudios grandes.
0: Pois
1: deixa eu ir com esse aqui,
0: ó. Eu também.
5: Bom dia, Carol. Bom dia, Rodrigo. Meu nome é Manuela, eu sou neurologista. 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Beijo!
1: Beijo!
6: Bom dia, Adams. Bom dia, Carol. Gabriel de Porto Alegre. 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Então segue lá no Insta, @marabiazus, biazus com Z. E para as mulheres maravilhosas, nada melhor que usar couro da Mara. Valeu, Kiki!

0: faço manutenção de hardwares e softwares em computador.
1: Ou seja, tudo.
0: Que vocês precisar. E também trabalhamos com bom e velho vinho argentino. Valeu!
2: Valeu, velho.
1: O cara faz de tudo. É. Vamos com o Pablo.
3: Bom dia, Caroleta e camaradas. E? Aí, ó, quem tiver com um problema, computador, notebook, precisa de manutenção, reparo, oh, troca de peça, upgrade, compra de máquina gamer, escritório que precisa ajeitar suas máquinas aí, botar na rede, ajustar, ampliar, o underline cara do micro, chama no Insta lá.
2: Bom nome, hein?
3: 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Valeu!
2: Bom nome, cara.
1: É um ótimo
2: bom nome.
1: Bom,
2: quem tu vai chamar? O cara do micro.

0: 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Muito obrigado pelo carinho da sintonia, da audiência, da parceria. Tu que veio junto conosco na pauta do dia. Pauta do dia que vem junto com Docile. 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Caroleta Sanches, entregamos e começamos mais uma semana na maior rede de rádio de entretenimento do sul do Brasil.
1: Muito que bem. Muito obrigada, Ti, pela audiência, por ter chegado ali, interagido na pauta do dia. Pauta que com certeza vai voltar aqui no Despertador. Segue na programação Atlântida, tem muita coisa ao vivo pra rolar nesta segunda-feira, Danzinho.
0: Boa, Caroleta. A gente tá indo nessa, mas depois do show do intervalo tem o hashtag fazendo uma trilha gabarito pra tu começar bem mais uma semana, certo?
1: Certo!
0: Voltamos, valeu!
1: Falou!
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3: E olha só a dúvida do João Paulo. Doutor, além da frequência, a intensidade do treino pode ter impactos na saúde? Sim, João, a tua pergunta é muito boa. E durante muito tempo, né, a conversa sobre atividade física girava muito em torno da questão da frequência, né? Mas uma nova pesquisa publicada recentemente no European Heart Journal mostra que não é só frequência. Intensidade pode sim ter um papel importante, decisivo aí na prevenção de algumas doenças crônicas e até na redução do risco de morte. Esse trabalho analisou

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4: Opa, opa, opa, temos problemas na rodovia do Parque. Pra quem está em Canoas indo no sentido capital, bastante congestionamento em função de ocorrência que teve mais cedo. BR-116 bem movimentada também em alguns trechos, mas nesse momento funciona melhor. 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Já já eu tô de volta.
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Atlântida, Rádio das Nossas Vidas, muito bom dia, seus lindos! Tá chegando por aqui o nosso hashtag Atlântida, a melhor playlist na melhor vibe do FM. Eu sou a Carol Sanches, arroba carol.sanches, ali no Instagram, que é por onde tu chega. Interage comigo, manda teu recado nesta segunda-feira, pós-feriadão. Tá tudo certo, a gente começa

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0: 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Essa foi a Dua Lipa com Houdini, encerrando o primeiro bloco do nosso hashtag Atlântida. Teve também Sabrina Carpenter com Man Child por aqui. Ouvimos ainda Lizzo com About Damn Time. Curtimos Magic com I'm Rich. O Rapa, Uma Vida Só. Também Tyler com Water. Julia B com Menina Solta. E Bruno Mars com I Just Might. Agora faltam 29 minutos para as 10 horas. Partiu entregar o intervalo. E logo mais volto com muito mais música nessa segunda-feira aqui no hashtag Atlântida. Não sei vocês, estou trabalhando desde as 7 horas da manhã. Agora eu posso dizer que eu acordei. Muito bom dia. Tudo bom? Então tá, tá.
1: Então tá, tá, foi bom, né? 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
10: A estreia de Michael, a cinebiografia de Michael Jackson, foi histórica. O filme já arrecadou mais de 200 milhões de dólares. E com isso, o longa registrou a maior abertura global da história das cinebiografias musicais e superou...

0: folga projeções iniciais do mercado. Pensando nisso, a linha Atlântida.com.br tem uma lista completa da Billboard, que mapeou as maiores cinebiografias musicais de todos os tempos em um levantamento que eles fizeram no ano passado, elencando produções que marcaram o gênero tanto pelo impacto cultural quanto pelo desempenho nas bilheterias. E a lista inclui títulos que retratam nomes como Queen, Bob Marley e Elvis Presley, artistas que ajudaram a consolidar o formato. Com a estreia de Michael, esse cenário ganha um novo capítulo. Antes de Michael, o ranking das maiores aberturas era liderado por títulos que se destacaram comercialmente nos últimos anos, segundo dados reunidos pela Forbes. Quem liderava essa lista era Straight Outta Compton, com 80 milhões de bilheteria, seguido por Queen e depois Elvis. Com 217 milhões de dólares, Michael passa a ocupar isoladamente o topo nesse recorte de estreia. Para ver essa lista completa e também assistir outros filmes que sejam cinebiografias, entre em atlântida.com.br. Eu sou a Babi Bittencourt e daqui a pouquinho tô de volta.
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2: Vamos nessa que a semaninha tá só começando. Bora lá falar sobre a movimentação na perimetral. Trânsito intenso com pontos de lentidão na Aparício Borges, pra quem vai no sentido Zona Norte, desde a altura do cruzamento com Oscar Pereira até próximo da Academia de Polícia. Depois melhora. 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

0: 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Na sequência, bora então para um intervalo rapidão para voltar depois então das 10 horas, que agora faltam 3 minutinhos. Então volto depois do intervalo com mais música no hashtag Atlântida para a gente continuar fazendo essa segunda-feira acontecer. É o motor na locomotiva, vamos dar ele para não tomar. Então, levantando a cabeça para as nossas coroas de princesas e princesos não caírem. Talvez eu tenha que parar com café por hoje, entendeu? Então tá bom. Ficou confuso? Eu sei. Acontece. Nas melhores famílias. Vou entregar aqui, tá bom? Então tá bom. Hey.
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6: Já fica ligado, você que vai fazer o trajeto entre Porto Alegre e Eldorado do Sul, tem previsão de içamento do vão móvel da Ponte do Guaíba para as 11 horas da manhã, isso mesmo, o único içamento previsto até o momento para essa segunda-feira. BR-290 vai funcionando bem agora na região das ilhas e também em Eldorado. 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
1: 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Bom dia, agora 10 horas e 5 minutos. Bora de mais hashtag Atlântida. Acendo farol, o que é acendo farol? Então tá.
20: Falou, Tim Maia.
1: Deixar eles cantar, né?

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Essa foi a Isa Buzzi com Eu Nunca Mais Vou Amar Alguém. Encerrando por aqui o nosso hashtag Atlântida. Música essa que tá no novo álbum dela, primeiro álbum de trabalho. E claro, tocando aqui na programação Atlântida. Ouvimos ainda Tiesto com Jack Chan. Ouvimos Taylor Swift com The Fate of Ophelia. Teve Bruno Martini, Adora Sun Goes Down. Malifu e Gilson's Várias Queixas. Também Calvin Harris com Dua Lipa, One Kiss, Harry Styles, As It Was, The Weeknd com Blinding Lights, que teve no Brasil aí, se apresentou com a Anitta como atração de abertura e, claro, apresentaram também a nova música da parceria deles, que

Daí virou Rio. Teve São Paulo, agora é Rio. E daí, quem sabe, nós teremos Porto Alegre numa dessas. Jota Quest, acenda o farol, foi quem abriu os trabalhos deste último bloco do Hashtag Atlântida. Agora faltam 25 minutos para as 11 horas. 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Muito obrigada pela tua parceria, audiência. Se tu quer mais música, sim, tu vai ter. Depois do intervalo, vem o Atlântida Hits, as 5 melhores músicas da programação Atlântida. Então não sai daí, que

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19: 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Bom dia, Atlântida Hits. Começando por aqui, faltando 19 minutos.

0: Atlântida, rádio das nossas vidas, muito obrigada pela parceria. Atlântida Hits encerrando por aqui, agora na sequência, intervalo e depois bola nas costas.
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2: Quem define o que é um grande compositor? Pro New York Times, a resposta passa por influência, consistência e impacto cultural. Tô falando isso porque o veículo publicou recentemente uma lista reunindo 30 dos maiores compositores americanos vivos, atravessando gerações, gêneros e estilos, e reforçando como a música popular continua sendo moldada por vozes diversas e altamente autorais. Essa seleção não veio de um único olhar crítico. O New York Times ouviu mais de 250 especialistas da indústria musical e reuniu 6 de seus próprios críticos para chegar ao ranking final. Um dos pontos mais interessantes da lista é a inclusão de artistas que expandem o conceito de americano. Bad Bunny e Romeu Santos representam a força da música latina dentro da indústria dos Estados Unidos, refletindo um cenário cada vez mais plural. E é aí que a gente entra, né? O resultado é um recorte que equilibra a tradição e o contemporâneo, reunindo nomes consagrados e artistas que redefiniram o que significa compor. Na lista aparecem artistas como Taylor Swift, Jay-Z, Stevie Wonder, Babyface, Outkast, Kendrick Lamar e Lana Del Rey e Bob Dylan. Para acessar a lista completa é em atlantida.com.br. Eu sou a Babi e daqui a pouquinho eu já volto com outra informação sobre o mundo do entretenimento.
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4: Um homem, ele chegou no apartamento onde morava no 12º andar. Não tinha elevador, era só escada. Daí ele pegou a esposa com outro homem pelado no quarto.
5: Bem...
4: Daí ele já gritou: que porra é essa? O que significa isso? E ela: amor, calma. Não, é só um robô que eu comprei pela internet pra apimentar nossa relação. Eu tava só testando ele, entende? Daí o homem:

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8: Atlântida, rádio das nossas vidas, 11 horas 6 minutos, segunda-feira, dia 4 de maio de 2026. É o Bola nas Costas chegando ao vivo para toda a Rede Atlântida no Rio Grande do Sul e também no mundo inteiro no atlântida.com.br e no aplicativo da Rádio Atlântida, também no nosso YouTube com imagens em ATL TV. Muito obrigado pelo carinho da audiência e do prestígio. 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
1: Rafael Gomes!
2: Cara, eu nem lembrava mais como é que era ganhar em casa. Que sensação boa. Imagina se nós tivéssemos ganhado do Mirassol, como é que a gente já tá na tabela.
3: Lele Bortolassi!
4: Bom dia, boa semana. Realmente uma vitória. Mais do que vencer, convencemos.
3: Gordo Léo!
5: Ah, eu ainda tô comemorando meu aniversário, só fiquei com os olhos na TV. Só sei que o Odair Helman tá mordido.
6: Ah, mas que acusadinha.
5: Bah, né? De graça, ali, né? Bah,
4: ele falou alguma mentira?
6: Muito bom dia.
4: Vamos debater isso aí.
6: O Odair acusou o golpe, mas ele falou verdade.
2: O Vitor Severino acusou mais.
6: Falou verdades.
4: Quem?
2: O Severino.
6: O auxiliar do Luiz Castro.
5: Quebra galho?
4: Severino é o quebra-galho. O papagaio de pirata?
7: Bom dia. Eu tô só com uma pipoca assistindo essa treta de vocês aí.
6: Juventude, como é que foi?
7: Empatamos com o Atlético Goianiense.
6: Pô, teve um lance inusitado, questão de pênaltis ali, né?
7: Teve. O juizão deu um pênalti pros caras no começo do segundo, do primeiro tempo. E aí o Bruno Coutinho foi cobrar. Pênalti que não existiu, tá? Já que o Diário não tá aqui, dá pra dizer, podemos dizer nós mesmos que não existiu. E o VAR não chamou.
6: Então acabou. Ficou.
7: Valeu a decisão. E aí o Bruno Coutinho foi cobrar. E aí ele cobrou a meia altura e o Jandrei defendeu. Aí o que aconteceu? O VAR chamou e disse que o Jandrei tinha se antecipado. Mandou bater de novo. Aí o que aconteceu de novo? Bruno Coutinho bateu e o Jandrei pegou de novo. Pegou no cantinho direito dessa vez.
4: Mudou o canto.
7: Pegamos dois pênaltis roubados. Mas assim, ó, o Jandrei ontem jogou mais que o Neuer no auge.
4: Olha
6: aí, forte essa. Jandrei e Neuer na mesma frase. Tá bom, talvez esteja melhor hoje. Tem uma partida aí que ele sofreu.
5: O torcedor menos empolgado do Juventude hoje se espelha na garalzinha.
2: Não, eu gosto dela, hoje eu nem vou falar, tô vendo a treta de vocês. Jandrei melhor que o Neuer hoje.
7: Então ontem, assim, ó, vocês tinham que ver, espetáculo. Foi grande jogo do Jandrei. Pena que o Fábio Lima, no finalzinho do jogo, teve a chance de fazer o gol. E aí, Fábio Lima é aquele mesmo do São Paulo. Vocês lembram daquele lance lá que o jogador do Juventude pega e vai finalizar e a bola vai pra...
2: Ah, sim. Que ele chuta na lateral e sente o ombro.
7: Isso. Ontem ele fez bem parecido, assim. A bola sobrou pra ele na área, ele tava sozinho naquele momento. E aí ele finaliza na lua. E eu até pensei naquele primeiro momento que tinha sido um escanteio, né? Porque eu pensei, deve ter batido em alguém. Não é possível que tenha ido tão longe essa bola. Não, mas não bateu em ninguém.
4: Ele tá precisando treinar a finalização, esse rapaz.
5: O Jean Neuer, né? O goleiro.
6: Jean Neuer. Meu, tirando os gols, aliás, falando em gols, o que fez o Inter vencer ontem?
2: Centroavante. Como é bom ter um centroavante que faz só o que tem que fazer. Ele fez um pivô e tava na hora certa, no lugar certo.
4: Um dos gols mais feios da história do Beira-Rio, mas

0: zero, cara. Cara,
1: o Bernabé, ele faz uma, tudo que é ele faz uma falta comum, é toma um amarelo, velho, no primeiro tempo.
2: Não sei nem o nome dele, mas é, cara, é um juiz clássico desses, assim, cara. O árbitro
1: de Grêmio e Curitiba.
2: Que ele se esconde atrás dos cartões amarelos. Ele começa a distribuir amarelo e ele faz uma balaca pra dar um amarelo, sabe?
0: Ele é pavãozinho.
2: Aqueles que gostam de aparecer. Então o jogo já tava meio truncado ali e tal, porque o Inter foi pra se defender. Felipe
3: Fernandes.
2: O Inter ficou nitidamente, o Pezzolano, e o grande mérito do Pezzolano, eu acho, é isso, cara. Ele tem entendido, ele muda, ele entende rápido os problemas.
1: Ele entendeu que o time é mérito. Ruim.
2: Ele entendeu que tem que primeiro não tomar gol. E pra isso o jogo ficou feio.
1: E com a defesa do Inter é um mérito do não tomar gol. Cara, olha, ontem o Félix Torres, o Vitor Gabriel tem uns dois lances assim. Tem um que o Antony faz das defesas mais bonitas do ano, que o Antony fez ontem. Porque o Vitor Gabriel, ele tentou entregar duas.
2: Não,
1: e tem um recuo que o Félix Torres chuta gol.
2: Não, o recuo do Félix Torres é mais forte que qualquer chute do Carboneiro.
1: É
2: bizarra a força
1: que ele chuta. Não, o Carboneiro nunca chutou com aquela força. Cara, ele dá um recuo, como. O Antony meio que domina e tenta sair jogando.
2: Só que daí o seguinte,
1: eles tentaram fazer o Antony tomar um gol.
2: Aí o jogo tá controlado, ninguém tá ameaçando ninguém, assim, sabe? O Fluminense não chegou no gol do Inter, e o Inter pouco chegou no gol do Fluminense. Mas aí tem uma jogada de algo que... Como é bom ver um volante que pega a bola, dá 3-4 passos pra frente com a bola dominada, com a cabeça erguida, e ele olha pra frente e passa a bola pra frente. E aí o Bernabé, que tá soltinho ontem, né? Ele tá absolutamente livre pra jogar. O Bernabé recua pra receber esse passe, dá de primeira e já corre pra receber. Como é fácil o futebol, cara, quando os caras estão afim, sabe? Dá o passe e corre na frente pra receber. E o Alejandro devolve a bola pra ele, meio que de costa também, já sabendo que o cara vai dar e vai correr. Toca meu boi, né? Aí pronto, cara, meio gol feito, sabe? É uma jogada tão simples que a gente vê e diz, bah, que maravilha. Mas não é uma jogada difícil de ser feita, sabe? A gente tá mal acostumado, cara. A gente não tá mais vendo jogadores fazerem o que o Bernabé fez ontem, que é uma das coisas mais lógicas do futebol, é tu passar a bola e te deslocar pra receber na frente, cara. Que geralmente o jogador passa e fica ali parado, esperando, né? Porque passa pro lado,
3: né? Pregado no campo, né?
2: Cara, é brabo, Natan, sabe? É dose tu ver assim. Mas enfim, a partir daquilo ali, o Inter melhora, poderia ter feito o segundo gol já no primeiro tempo. O Carboneiro entrar só. O Alejandro tava livre no meio, era só tocar pro Alejandro. E o Carboneiro, que não tem um chute forte, chuta uma bola fraca, o Fábio pega. E aí, no início do segundo tempo, o Inter faz o segundo gol, e a partir do segundo gol aí sobra o que sempre faltou, que é confiança, né, cara? Aí o Inter marca em cima, porque nem marcar em cima o Inter tava marcando no primeiro tempo. O Fluminense vinha com a bola até o meio de campo e o Inter tava estatelado atrás, assim.
0: Dando meia quadra. Mas
2: depois do segundo gol, cara, o Inter começa a marcar em cima, rouba a bola do...
1: Nem mudou o esquema de novo.
2: Jogo.
1: Mudou o esquema de novo, deixou o Carboneiro mais solto do lado do Alejandro. Aí se defendia com 13, e aí o Bernabé e o Matheus Bahia se revezavam na esquerda. O Bernabé
0: tá na temporada dele de Reinaldo, né? Toca na bola, faz gol.
2: Não, e o Matheus Bahia e ele se entendem muito bem.
3: Parece que tá sempre excitado, né, o Bernabé? Muito bem.
2: Eu acho ótimo isso.
1: Que ele parou de trair, então ele gasta todo o tesão no jogo agora.
4: Pode ser.

0: O Grêmio tem um jogador a mais. E eu até falei aqui sexta-feira, bah, pra gente...
1: De novo?
0: Pra gente ganhar, tem que ser, a gente tem que jogar com os dois a mais. Faltou expulsar mais um. Porque agora nem com a mais...
2: Mas depois tá da expulsão só do cara do Atlético, só faltou ter expulsado o outro.
0: Não, precisou pro Grêmio melhorar na partida, porque o Grêmio seguiu... O jogador foi expulso lá por 32 do primeiro tempo.
3: Eu dei uma hora de Grêmio jogando com
0: um homem a mais. Isso. E aí o treinador interino, o Severino lá, ele não modificou o time do Grêmio. O Grêmio continuou jogando com três jogadores no meio campo, três zagueiros, mais os dois. Cara,
4: o Grêmio foi nitidamente pra não perder, meu.
0: O Grêmio foi pra não perder. O Grêmio... Aí dá pra ver o aspecto psicológico também do Grêmio, sem confiança, porque tá com um jogador a mais e tu não... tem a confiança de procurar os três pontos. Tu não ousa.
4: Ô, meu.
0: Não, tá tudo bem tu empatar. E vale, talvez, pra estatística dele, enfim.
4: Tu falou dos dois gringos, mas tem um cara que me chamou a atenção, assim, né? Eu também tinha ido no aniversário do Gordo lá e fiquei olhando meio de soslaio, assim, sabe? A TV depois. Mas, cara...
3: Foi surpreso o aniversário, antes alguém me condene aí que eu não convidei alguns.
4: Azar, vamos lá. O Riquelme... Cara, o Riquelme tá saindo da base, tá querendo ser jogador profissional.
0: Pois é.
4: Bah, uma corridinha mais forte, menos trote, né, cara?
0: Aí
4: bah, me encarnando num piá, eu sei, mas é porque justamente por ser piá, por ver qualidade de alguns caras, tu quer que...
3: Ai, tem que...
4: Meu, vai um pote de comida,
3: e cara. E o cara tem que pegar a oportunidade que deram pra ele e mostrar. Velho. Pô, tá jogando. Vai lá e mostra alguma coisa. Mas esses dois gris que o Grêmio trouxe, assim, eu quero acreditar... que eu quero ser otimista e pensar que com o tempo eles podem melhorar.
0: É, mas Léo,
3: por enquanto, Nathan, não tem nada que justifique tu gastar o tanto que tu gastou pra trazer esses
0: dois caras. Eu acho que já é bom a gente começar a estabelecer o seguinte, uma temporada, não deu certo, velho, empresta, vende de novo, porque até agora, por exemplo, a gente tá esperando o Monsalve jogar bola. Até pouco tempo a gente tava esperando o Cristaldo desabrochar. A gente fica, não, agora vai. Vamos lá, galera, vamos lá.
4: Que me
0: tu
4: pega?
0: Foi contratado, tu recebe trouxe... seu salário. Vamos começar a dar

0: Muso, mas por exemplo.
1: Muito bem.
0: Ninguém conheceu o Muso.
2: Mas demorou um ano pra jogar também.
0: Não, mas o cara, é que acho que também ele... Enfim.
2: Sim, mas o Léo Pérez e o Nardoni chegaram agora. Se aí... daqui a um ano ele estiver jogando, é a mesma régua do Muso.
3: O Nardoni tá lesionado. O Grêmio informou ontem a lesão dele, lesão na coxa.
4: É, ele... mas é que tá... Ah, eu não entendi. O Muso, ele não pode ser referência de titularidade
0: aí no segundo tempo. Mas o problema é que...
4: Pode, cara.
0: Mas, olha, Lele, hoje, é que hoje, na bola, o Muso é...
4: Por isso que nós estamos de tanto.
0: Não, mas ele é um dos principais atacantes da temporada no futebol brasileiro.
1: Eu concordo com os dois.
4: Que?
1: O Amuso tá com 9 gols, cara.
0: Não, o Amuso é, cara, desculpa. Não. O Amuso é. Não,
4: mas... O Grêmio, pode falar real?
0: O Amuso seria...
2: não tem não, Amuso. No futebol brasileiro,
0: seria...
2: futebol brasileiro. Não, no futebol brasileiro, não.
0: Cara, o Amuso seria titular do time de vocês.
1: Tá, mas seria. O Inter não tá
0: não,
1: lá.
0: Não, calma, cara. Calma. É que eu tô falando...
2: A gente bem, é 12º na frente de vocês, que baita régua pro Amuso.
0: Não, eu tô só comentando não, que cara, ele não é.
4: Eu acho ele importante, tá jogando são dois caras ali.
2: Não, mas melhores atacantes do futebol brasileiro, nem perto.
4: Eu acho que estão, sim, bem perto.
0: Nossa.
4: Os números mostram, cara, as jogadas do Grêmio passam por ele, velho. As jogadas, os números estão ali, meu. É nisso que eu tô me baseando.
2: Tu acabou de citar o Reinaldo como um dos maiores artilheiros numa temporada e ele não era dos melhores laterais esquerdos do ano, velho.
0: Mas
2: não,
0: ele foi eleito.
2: Ele tinha uma temporada ele extraordinária. Ele foi eleito
4: o melhor do ano. Que ano passado
0: ele foi.
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1: Tá com o WhatsApp aberto aí?
4: Tô.
1: Vou tá. Te mandar aqui.
2: Não, tá no meu ali, o
6: gordo. Não, bota lá, cara, aqui não
1: bota
6: sai.
1: Ali,
6: não,
1: bota ali,
2: ali vai
1: bota
2: sair.
1: Ali. Mas não sai na live.
2: Não sai na live?
1: Não sai na live. Deixa que eu encaminho aqui.
0: Então encaminha. Então... O time de vocês tá legal.
6: Não, é que só eu ali já tá sendo
1: chegado. Não, mas vai valer a pena. Calma, é eu, vai valer
2: não,
1: a pena.
2: É que eu tinha, minha, não, eu tinha mandado pro Natan. E aí, tá, como surgiu o assunto, a Muso, aí ele me lembrou.
4: O Amuso, eu vou dizer pra vocês que eu também falei pro Gordo. Eu tô abrindo o arquivo confidencial daí da Arena ontem. Eu disse pro Gordo, com 20 minutos de jogo.
1: Tá, enxadeira.
4: Você é trick balac usando a gíria do Pato. Esse cara não joga nada, velho. Tem que dar o Oscar... Pra quem vendeu o Natan Fernandes e trouxe o Amuso. Por 900 barão por mês, velho. É a folha do CSA, cara. É inacreditável. Cara,
1: eu sobrou
4: quero... Eu chamei ele de não, Clementino Belga. Não
0: precisa ver ao vivo, Rafa.
4: Eu quero embalar
0: precisa
4: aqui
0: ver ao vivo,
4: filme. Porque na base do Grêmio tu tem os guris
0: melhor
4: que ele, cara.
0: Bah, tu tem, meu.
1: Calma.
0: Tu
1: não tem defesa.
4: Foi no Anderlecht, cara.
2: Calma.
4: O que é o Anderlecht, velho?
0: Não, isso aí não existe, cara.
4: Clube Esportivo Anderlecht.
1: Na boca,
4: a gente conhece o Anderlecht do Elifoot.
1: Mas esse é o tweet retrô que o torcedor gosta. Porque tá, tu
4: esse é o melhor empolhado.
1: Eu tô solidário com o Adas. Ele não torce pras tese dele, torce pro Grêmio.
4: Tu foi empolhado, mas pô, pelo menos ele tá jogando bem. É pior quando tu elogia o jogador e depois o tweet retrô dizendo que ele tá jogando
0: mal. Mas uma coisa o cara tem que falar. A partir do momento que ele foi aqui nesse programa apelidado de Clementino Bel,

0: O que eu quero já colocar aqui é estabelecer que, meu, ano que vem, daqui a pouco, ah, mas o Nardoni uma hora vai, ah, mas o Léo Pérez uma hora vai. Cara, a gente vai ficar esperando esses jogadores jogarem, resolverem jogar quando? Entendeu?
1: Ô, Natan, mas tu não acha que esses dois eles chegam mais como apostas no Grêmio do que o TT, por exemplo?
2: Não, o TT, não,
3: com certeza,
2: TT era,
3: mais
2: era, TT era, era convicção.
1: Paciência pro TT. Até quando tu acha
0: que... É que eu acho que o TT seria salário. A menor a paciência. Porque, pô, o TT se criou aqui, o TT é brasileiro, é gaúcho.
2: Deixa eu te falar, assim, pelo menos, vamos fazer um vox populi, aquele de tu ouvir a galera no estádio, conversando, em rede social, a galera soltou a mão do TT a hora já, né?
3: Sim, sim.
0: Tanto que ele é vaiado.
4: Cara, é que esses lances...
5: Ele cara meteu um vox populi.
2: Ele tem compromisso dele com ele mesmo agora. A torcida não tá nem aí, não sabe? Tipo assim, ah, é isso aí? Então tá,
4: tu sabe um cara que...
5: TT é o novo Douglas
4: Costa. Às vezes a gente tem... Pois é, cara, que tem essas contratações que chegam aqui que ninguém critica na hora que o cara é contratado, sabe? Claro. Eu vou dar um exemplo muito clássico que tem no Inter agora, no Inter de hoje, o Thiago Maia. O Thiago Maia, quando foi contratado pelo Inter, ninguém falou mal da contratação.
3: Aqui nesse programa você falou a frase, ele é um arrumador de meio campo.
5: O Adams.
3: O Thiago Maia, pô, se contrataram um cara agora, o meio de vocês tá resolvido. Claro, tipo assim,
0: às vezes a gente não critica porque a gente tá esperando ver se o jogador vai jogar bem. Tem o lado torcedor também, de, pô, não vamos já chegar
4: queimando

0: de chamar Thiago Maia e Cuejar de grife. É que pra realidade de Grêmio e Inter... Não, é que pra realidade nossa hoje, esses caras são grife. É a grife que a gente pode comprar.
1: Mas eu acho que eu não acho que é exagero, Léo. Eram dois titulares do melhor time do Brasil. Os dois foram titulares do
0: Flamengo. Foram há três anos atrás, quatro anos atrás.
2: Mas quando a gente trouxe, a gente tinha esperança.
0: Mas sim, mas é que eu digo que hoje, pra Grêmio e Inter, a grife que a gente pode pagar, comparado a Flamengo e Palmeiras... Sim. É essa, de compra no brechó deles.
3: Hoje é mais fácil pensar.
1: Eu compro no brechó. Por isso que eu discordo do Adam sobre o Nardoni e o Léo Pérez, que o Adam fala, por que os quentes não foram neles? Porque o Grêmio não vai conseguir nos quentes. O Grêmio não vai no Flaco Lopes, não vai achar o Piquerez. Não vai achar esses caras. Não,
0: até pode achar.
3: Por que não dá mais oportunidade, então, pro Thiaguinho, que for arquivado? O Thiaguinho não pode estar jogando menos que o Nardoni e o Léo Pérez.
1: Mas estavam falando agora do Riquelme, que entrou de calça jeans molhada.
3: Ok. Não deu certo, bota o jogador da base.
2: O Thiaguinho agora talvez tenha oportunidades, né? Porque com a lesão do Arthur e o...
0: Nardoni também
2: não tá sei. Fora. O Nardoni também, né? Não
0: sei. Mas ele bota Dodge.
4: Como é que tá a situação?
3: Ele improvisa o Williams.
0: Aí é foda, aí é do Dodge ou Dodge.
4: Como é que tá a situação do relaxante? Já tem previsão
1: de volta. Ele tá no álbum da Copa.
0: É. Eu tirei o Balbuena, inclusive. Tirei o Balbuena, parabéns. Tá lá, Balbuena,
3: Grêmio. Em detrimento do Wagner Leonardo.
0: Tu prefere o Balbuena, tu gostou dele?
3: Gostei dele no jogo. Gostei dele no jogo. Mas eu ia falar que, meu, terminou o primeiro tempo, aí o treinador resolveu fazer as modificações.
0: Severino.
3: Aí ele tirou o enamorado e o que cavou, querendo ou não, ali a expulsão. Fazia alguma movimentação ali, tirou o Mac, que eu não achei tão mal assim na partida. Aí colocou o André Henrique.
0: Pá!
3: E colocou... Quem mais que ele colocou? Agora eu me esqueci.
1: Quem é que errou aquele gol sem goleiro?
3: Foi o William. Mas o William entrou sem goleiro.
1: Não, o William é o que dá na cara do maluco. Não
0: tem gol tá aberto.
1: André Henrique, esse aí.
0: Calma, o gol aberto deu em cima do cara, é foda.
3: Mas enfim, aí...
1: Centroavante.
3: Aí ele enfraquece o Grêmio e o Grêmio melhora um pouquinho mais, porque logo em seguida o Nardoni se machuca e aí entra o William. O William achei um dos melhores jogadores na partida no segundo tempo. Mas nitidamente dá pra ver que, velho, não dá pra tu depender do William. Ele, fisicamente, ele já não é a mesma coisa. Errou um gol que poderia... ter feito, o Grêmio poderia ter vencido a partida, é muito pouco.
0: O William não podia ser um 10 paradinho? É. Não podia, falando sério, aquele 10 paradinho que nós vamos correr por ti. Tu fica só aí e pifos, cara.
1: Mas aí tu tem dois paradinhos no teu ataque, o Carlos Vinícius e o William.
4: É, tu não pode
5: ter. Não, eu acho que assim, esse jogo do Grêmio contra o Atlético Paranaense, se tu coloca no jogo, no meio do jogo, e tu não viu a expulsão, tu não diz que o Grêmio tá com um a mais, não. Porque é um jogo horroroso, muito pobre, antes de um minuto, o Atlético Paranaense quase faz um gol, o Everton salva o Grêmio e depois começa a ser um show de horrores, pouquíssimas chances. Acho que foram duas finalizações pro Atlético e uma pro Grêmio, ou ao contrário, assim.

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0: 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Quer mandar um abraço de gol, gordinho?
1: Quero, cara.
0: Mande.
1: Mandar um abraço pro Anderson Schenker.

0: Não, e ganharam o natural de uma maneira. Tanto é que o Lianco, quando ele deixa o pé ali, ele toma um drible, acho que é do Arroyo, não vi de quem que é o drible.
1: Ah, deixar o pé no Arroyo é perigoso.
0: E aí ele
2: molha,
0: ele,
2: né?
0: Ô, meu, ele chega lavrando aquele chute que a perna vem no ele erra o cara, ele não acerta o cara. E aí ele olha pro juiz, ah, não. Meu, nitidamente ele fez pra deixar o cara, desviou do pé dele. E aí, meu, o Renan Lodi vem e dá uma comida de rabo nele. Tipo assim, ó. É. Bah, ô, meu, nós estamos ganhando de 3-0 fora de casa e tu vai deixar nós com um a menos. Tipo assim, pô, tu caiu na provocação. Aí depois ele fala na saída de campo, ele falou, cara, eu cobrei mesmo, eu vou cobrar de novo, porque eu avisei ele que eles iam provocar ele. E ele caiu na provocação.
1: É que o Lianco, ele é meio desmedido, assim, né? Ele não, é aquele doidão, zagueiro que todo mundo curte ter num clube, assim, mas pô, tu sabe que...
0: Seria titular ao natural hoje.
1: Mas tu sabe que uma hora ele vai te deixar mal.
2: Aliás, eu vi uma cena desse jogo que me chamou a atenção, cara. Né? A gente sempre tem que averiguar se é verdade mesmo, tá? Mas, enfim, um corte ali de uma... Tava 3-0 pro Galo, cara, e a torcida do Cruzeiro cantando a fu no estádio.
3: Ah, é fake assim. Esse vídeo.
2: É fake?
3: Não, tô zoando.
1: Oh, mas é bom pra tu,
2: cara. Eu ainda falei, tem que ver se é verdade, né? Não é normal isso no futebol brasileiro. A gente é acostumado a ver isso na Argentina. Aqui não. Os caras tomando 3-0 e a torcida alentando, apoiando, porra.
1: E o Santos e Palmeiras, tu falou, o resultado foi...
0: 1-1.
1: 1-1. O Santos jogou melhor que o Palmeiras.
4: E teve, pô...
2: Sem Neymar, né?
4: Jogou, mas no final de semana gerou um entretenimentinho, né? Pra variar toda semana.
2: Ah, como é que
3: pode? Que ele fez? Ele tretou com o Robinho Júnior.
1: Como assim,
0: cara? Tu não ficou sabendo?
1: Que aconteceu?
0: Era a informação do treino que o Robinho Júnior deu um drible nele. E ele pediu pro Robinho respeitar a hierarquia, respeitar os
2: Neymar mais. Neymar dizendo pros outros não driblar mais agora.
0: Aí disse que o Robinho, tipo assim, deu uma cagada pra ele, tipo assim, meu. E aí o Neymar foi lá e deu uma rasteira nele.
4: É, o GE disse que uma fonte informou que ele deu até um tapa no guri.
0: Olha isso, cara. E tipo, baixa tua bola aí, meu, sou o Neymar. Então, mas... Eu vi um corte muito bom.
3: E tem malandro querendo ele na Copa.
0: Cara, eu vi um tweet nesse... Puta, eu queria muito lembrar de quem era o tweet. Que era o tweet assim, ó. Como é que
3: raiva.
0: Ó, como é que foi o final de semana? Matheus Cunha, gol, Manchester United. O Pedro, gol no Flamengo.
2: Pedro.
0: O Rayan, gol. O Igor Thiago, gol no Bournemouth.
3: Alejandro.
0: Todos, não, mas todos os selecionáveis fazendo
2: Carlos gol, Vinícius!
0: Todos os selecionáveis, como eu disse, Lelê. Não. Os selecionáveis
2: programa aqui, velho.
0: Fizeram um gol e decidiram pro seu time no final de semana. Fizeram um gol importante. Neymar foi poupado e deu a rasteira num guri porque tomou um drible.
2: Não tem como.
0: E aí nós brigando pra ter ele na Copa. Isso. Para, velho.
3: Pelo amor de Deus, é loucura.
0: É loucura.
1: Ah, e o Rafinha, loucura, virou loucura.
3: O
1: Rafinha
3: vai estragar um o Richard
1: também, né? O Neto.
4: Ah,
1: isso.
0: O que o Neto falou pra ele?
2: Qual dos Rafinhas? Sempre tem um Rafinha comprando barulho.
1: O
2: Menegazzo é o...
1: Não, o Rafinha da seleção falou que o Hexa só faz sentido se o Neymar estiver junto.
2: Ah,
1: aí, porra, cara, o Neto começou...
0: Um monte uma desinteligência.
2: De ele. Cara, Deus. Não quero, os caras falam essas
0: merdas. Cara, o Romário já ficou fora de uma Copa. O Neymar pode ficar se ele quiser.
3: Uma matéria do Domingão com o Hulk. Deu o Hulk, perguntou pra ele: qual é o troféu mais importante daqui da sala pro Rafinha? Deu Rafinha. Ah, é a chuteira do Ney, né? Quando ele passou o Pelé pela seleção brasileira. Ele fez edições limitadas e presenteou um certo número de amigos. Se o Ancelotti convocar o Neymar, ele vai pra ajudar. Pra mim, Neymar é o cara do Hexa. A gente tem que entender quem ele é pro futebol brasileiro. Ai, e ele estando bem fisicamente é um cara muito importante que pode ajudar a gente a conquistar a Copa do Mundo.
1: Nota-se que o Rafinha não tá lendo jornais, não tá acessando a internet.
3: Ah, cara,
1: e daí,
3: mas a gente
1: e tá... é um jogador que não tinha nada pra tu pegar ranço e eu já pego ranço
2: por tabela. Mas eu peguei o ranço no ano passado, né?
1: Eu coloco o Romário?
2: Claro!
1: Ah, eu achei legal. Não,
2: desculpa. Achou legal, daí foi
3: lá. Achou legal.
2: Não, os caras humilharam
0: a gente.
1: Por isso.
0: Só um pouquinho.
3: Eu achei legal.
2: Falar é fácil.
1: Eu falo, por isso, só um pouquinho.
0: Peraí.
1: Não, meu. Peraí, tu é jogador e tu tá com o Romário do teu lado.
0: Eu ia dizer isso.
1: E o Romário fala pra ti.

0: passado nessa que vai vir.
1: O Neymar tem nada mais, não tem nada mais.
2: Olha os jogos que tem do Santos. Tem o Recoleta pela Sul-Americana agora.
3: Que não é por causa desse jogo que ele vai ser convocado.
2: Mas
0: ele passa 8 gols.
2: Depois o Bragantino pelo Brasileirão. E 2 jogos contra o Curitiba, um pela Copa do Brasil e um pelo Brasileiro.
3: Já era.
2: É a sequência de jogos pro Neymar se mostrar pro Ancelotti.
3: O Neymar pode ser tão convocado quanto o Carlos Vinícius.
4: Ele é pro marketing. O Santos, ele jogou melhor sem o Neymar no final de semana e quase
5: ganhou
4: o Palmeiras.
5: Tem uma raiva reprimida do Carlos Vinícius. É tipo o Papito ali falando do
3: retornado. Não, eu tenho raiva de louquinho. Vocês falaram que o Carlos Vinícius podia ser convocado.
4: Tu não gosta de ti mesmo, tu é louquinho.
1: Claro, mas é óbvio. Não, cara, é que vocês cogitaram o Carlos Vinícius na seleção nesse programa.
5: É, mas o que tem, cara? O cara tava desandando a fazer gol, era o quadrante que tinha.
0: Eu abraço meus jogadores, cara.
5: Então tá. Não era nem por isso, cara.
3: Eu lembro de tu defendendo o Thiago Volpi.
5: O cara desandando a fazer gol, tu tem que te lembrar do cara.
0: Se eles corresponderem, um abraço.
4: O Borré vai pra Copa?
1: Cara, mas aí é colombiano.
4: Não, tudo bem, tô te perguntando. Tu acha que ele vai pra Copa?
3: Eu acho que hoje não.
1: Tu quer realmente comparar a fonte de matéria-prima que a Colômbia tem com o Brasil tem?
4: Não, eu tô comparando com bola.

0: O Mano Menezes, quando estava lá em Feijão Miúdo, lá não.
1: Não, o que é Feijão Miúdo?
0: É a terra onde ele nasceu, não é Feijão Miúdo. Não. Pra mim aqui, ó, é tudo técnico médio.
2: É. Eu machuco ele desde 83. É por isso. Mas eu não vou responder mais cornetinha no ar-condicionado. Primeiro ele tem que tirar essa camiseta dele da rádio, porque tem uma vermelha por baixo.
3: Assim, ó, só o que me chateia desse vídeo.
1: É que mas tu não tá lá pra alinhar,
3: não. Bota, eu só vou falar isso. Tu botou de novo, eu só vou dizer, não, tu quer me enlouquecer.
4: Não, eu dá play de novo no vídeo, que o que eu gosto é a gargalhada que vem lá do fundo.
1: Sim.
4: Ó.
5: Okay. Você acha mais técnico o Maninho ou o Renato Gaúcho?
0: Ai. Pra mim, é a mesma coisa.
3: Não, quer me enlouquecer, não dá.
2: Meu, mas é pior que bah.
3: Pra quem não tá linkando uma coisa na outra, é o mesmo Luiz Carlos Reck, que lá em 2022 falou que preferiu o Alemão em vez do Soares. Só isso. E ele volta de novo pra dizer que o Fabiano Deitz, que eu respeito muito, que é um baita técnico de futebol,
1: cara,
3: do interior do estado, aquela vez quase tirou o Corinthians na Copa do Brasil, subiu o Ipiranga. Foi em 2019, subiu o Ipiranga de Erechim, depois daquele ano que a gente foi campeão da Série A2, trabalhou na base do Grêmio, acabou sendo mandado embora. E, cara, desculpa, não dá pra comparar.
2: Nem o Lele e o Rafa, coloradaços, acho que tem essas opiniões.
1: Não tem como.
0: Dá uma preguiça às vezes.
4: Dá uma preguiça.
2: Não, essa cara, aí... mas o Rec é gente boa demais, trabalhei com ele.
3: Eu também trabalhei com ele.
4: Mas sabe por que ele é gente boa? Porque gente ele faz boa isso,
2: demais.
4: Ele faz isso pra render.
3: Eu acredito um pouco.
6: Sacrifica
2: eu falei.
4: Não, quantas vezes a gente faz isso aqui?
2: Eu tava fazendo muita coisa, né? Faculdade, tava com outro trampo, e eu falei que eu ia deixar de ser o produtor do Cadeira Cativa. Era um
3: produtor. Cadeira Cansativa.
2: Isso. Aí ele me ligou e falou: vem cá, mas tu não quer um plus? Eu te dou um plus pra tu ficar. Eu, não, Reg, não dá, mas eu te dou um plus. Aí não fiquei.
0: Pô, mas negou o plus?
2: Não, ia dar, cara. Tava com muita coisa.
3: E outro Reg é gringo, a mão dele é fechada, tu dá um sal de fruta, não, ele atravessa o Guaíba e volta com dois sal de fruta. Não, ele é gringo, foda. Beijo pro Reg. Não, ele é gringo, sal de frutinha na mão, vai e volta.
1: Aí eu gostei também do jogo do Inter, que o Zubeldia depois falou que, né, que o Inter entrou pra empatar e que encontrou os gols, o primeiro gol num contra-ataque. É assim que eu quero, tá? Continue achando que o Inter não jogou nada, tá? Porque, bah, o treinador de futebol dizer que o gol do Inter foi num contra-ataque é brincadeira, né, velho? O Vijaga sai com a bola do campo de defesa, né, cara? Andando, caminhando.
4: Os dois gols são criação, por mais que o segundo gol tenha sido feio, mas ele é uma criação. É 2-3 minutos de segundo tempo,
1: mas Vitinho. Eu prefiro que continuem achando isso. Vai, encontrar os gols, entraram
4: é
1: pra
4: empatar. Feio o gol. A criação é feia, mas é nossa, a gente que criou.
1: Eu quero assim. E o Samuel Xavier ficou bravo no fim do jogo, vai, né, que tomou uma caneta, tomou um rarrinho ali do...
2: Ah, quem é que gosta, né?
4: Nós, como bola nas costas, eu sei que a gente vai defender isso. Estão proibindo os caras de driblar, velho.
2: É ruim.
4: Para! Né? Não, Rafael Klay, gaúcho, deu cartão amarelo pro Renê do Vitória nessa rodada, que deu um drible. Ele não fez um drible pra humilhar, ele não deu, fez embaixadinha com a cabeça, ele não deu... Cara, ele usou recurso, meu. Ele tava de costas, quase na bandeira de escanteio. O cara veio pra lanhar ele, meu. E ele dá um toquezinho de letra e limpa o cara. E cruza a bola pra área, meu. Ele não volta e dribla.
3: Por que ele deu amarelo?
4: Porque ele disse que o Renê desrespeitou o adversário.
3: Não. Desculpa. Aí tu acaba
4: com o cara. Mas é um drible. É coisa mais
2: treino, né? O Neymar tá batendo.
4: Mas é a coisa mais
2: jogador.
4: E o Kaique é a mesma coisa, velho. Quantas vezes a gente elogia aqui, guardadas as devidas proporções, tá? Não venha. Eu sei que eu não tô comparando os lances. O Yarley contra o Barcelona. O que ele faz quando tá terminando o jogo? Ele vai pra bandeira de escanteio e começa a passar o pé em cima da bola. Porra! Todo mundo faz isso. Cara, o Kaique, ele pega a bola, vai pro escanteio, o Samuel Xavier tá vindo, ele dá uma penteada, ele dá duas, o Samuel Xavier dá no meio dele e quer sair no soco com o cara.
2: O Kerlon, aquele, sofreu quase uma tentativa de assassinato uma vez e ele sempre fazia o drible da foquinha.
4: Puta, o Kerlon... É,
2: lembra dele falando depois do jogo? O cara deu uma chegada nele...
4: Ô, meu, o Kerlon fez uma harmonização facial agora no Instagram, ele tem que dizer que ele é o Kerlon.
2: É mesmo?
4: É, ele até hoje ele faz desafio de embaixada com a cabeça, mora em Orlando.
3: O Pato não fazia...
4: Fui impactado por esse vídeo esses
3: dias. O Pato
4: Kerlon fez... Foquinha.
3: O Pato fazia no Bombro, não era? No Mundial ele fez.
4: Mas foi recurso. Foi
3: mas,
4: recurso.
3: É, mas
4: tanto
3: eu
4: é que ele só fez essa vez na carreira.
3: Mas eu sou a favor disso. Acho que tem que ter isso no futebol. Não pode acabar o Zubeldia, não tem o que falar. E assim, eu queria fazer um comentário sobre o Zubeldia, mas eu prefiro não comentar. Mas...
4: Qual comentário?
3: Não dá pra ter nada de Ralabella. Vamos falar real. Assim, com todo respeito, não dá pro cara ter nada de causa Ralabella o time.
4: De mato.

0: De Matos, né?
1: Como assim?
2: As roupinhas?
0: A roupinha leg.
1: Não dá, não dá, cara. Não dá, o cara...
3: Tá com frio, bota tá por cima.
1: Não, porra, a Labela não dá, o cara tem de cirolo, time. Todo respeito, meu dia. Poxa.
2: Ah, mas tava outra frio, coisa,
0: perde... tava frio.
2: Agora homem. Que vocês estão com o estádio mais cara. Perto do Rio, vocês estão vendo que é frio o final de tarde ali, cara.
0: Pá.
2: É? Antes não, não era nem, tanto não, ali na Zenha ali. Não, não era. Agora ali pega o vento ali,
0: não, cara. Não, tá louco, velho.
2: É muito mais frio, cara.
0: Acho que tava uns 10 graus ontem.
2: Só que a sensação era menos, cara. Pega o frio de frente ali, coitado do cara.
1: Então bota um jeans.
2: Ah, pode ser.
1: Calça social. Eu gosto de treinador calça social e camisa.
2: Então bota no teu, então.
1: Ah, não, meu já.
2: O treinador tem que estar de abrigo, cara.
3: Ah, meu gosto de treinador que vence.
2: Tem que estar de abrigo do time.
1: Não, eu gosto de treinador.
3: Eu gosto
1: que vence. Eu gosto de treinador do interior que usa
3: terno. Pelado.
1: Nunca é um terno legal.
3: Não, ah, não é o terno que tu pega do primo regata, pra ir no casamento.
0: Né? Ah, eu gosto de treinador de abrigo. Eu tô nessa aí também.
1: Mas no interior é muito bom um jogo ruim. Tem um cara. Eu acho muito bom jogo na terceira divisão que o técnico tá de blazer.
0: É?
1: Que ele tá levando a sério ali. Ninguém tá levando a sério. Ele tá se levando a sério. Eu gosto disso aí.
3: Tá bem. Ó, faltando 2 minutos pro meio-dia, o Bola vai ficando por aqui, tá chegando o Discorama aí com o Alexandre Fetter, a gente volta amanhã com o futebol aqui na Atlântida. Baita semana!
1: Cara, ganhou a terceira na Fórmula 1.
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7: Hoje é comigo. Bom início de tarde de segunda-feira para você que tá ligado no Discorama. Um bom início de mês. Nos encontramos somente na sexta passada e a partir de agora conectados em toda a rede Atlântida. Baita início de semana para todo mundo. E o Discorama tem a missão de matar a saudade junto contigo. Vem aí comigo, @rafinha.menegazo. Tamo no ar, tamo na live. E tamo tocando os pedidos da galera. E o tio é pedido! New Year's Day!

Esse é o Disco Arão Máquina Atlântida para o consórcio do Sicredi. O melhor caminho até as suas conquistas. Meio-dia e 10 minutos. Abrimos com U2 New Year's Day do Discão War, lá de 1983. Pedido de ouvinte para Kings of Leon, Sex on Fire. E o aniversariante do dia, o hitmaker Lulu Santos, 73.

0: Foi legal, legal pra caramba.
1: Ai, que loucura!
0: Bom demais. Bom demais. Bom demais. É bom demais.
2: Eu gostei, cara. Vibe parabéns, muito louca, 1h20 de segunda-feira.
0: Ah, vibe muito louca, cara.
2: Cara, que chapação bateu agora.
0: Ainda bem que eu vi isso sábado de noite.
2: Ah, eu tava longe. É óbvio. Eu tava longe. Era pra ter me mandado esse troço.
0: Herbert Viana, aê, dos Paralamas do Sucesso, fazendo 65 hoje.
3: Monstro.
1: Parabéns.
0: Baita, monstro. baita, gigante.
2: Esse é demais. Baita compositor.
0: Pá, esses dias eu lembrei de ti, pô, eu tava ouvindo aquele disco Passo do Lui.
3: É bom demais, né?
0: Puta, que discão,
3: todas as músicas boas.
0: Todas, do início ao fim. Vinilzinho, é Campari.
3: Deixa eu aproveitar, sapo, deixa, a cerejas, deixa no meio dos aniversariantes.
0: Claro, porra.
3: Que amanhã eu vou participar de um evento muito legal aqui no Jazzinho, em Floripa. Que é o Descarada. O que, que é o Descarada? É o encontro de amantes dos discos, da música, do vinil. E aí eu vou estar lá mostrando os meus discos preferidos da vida, tocando algumas faixas e falando por que, que esses discos são legais.
0: Vai,
3: são os meus preferidos. Vai ser amanhã no Jazzinho aqui no Shopping BH.
0: É bar? Tem álcool, porra?
3: Tem álcool, tem comida maravilhosa. Comida maravilhosa e os drinks do Jazzinho. A partir das 7 horas da noite. Ali no Beira Mar Shopping. Aparece lá pra me ver, tem o convite ali no meu Instagram, arroba Instaporã.
0: Eu já convidei o Duda Garbi pra voltar pro Pretinho Básico algumas vezes.

0: Com certeza, talvez junto
1: com o Roberto Carlos.
0: Não, o Caetano, o Lulu.
2: Não, ele tá falando dos maiores hit, do pop brasileiro.
0: Pop, né?
2: É que tem uma coisa
0: tocador que é longevidade, de música no rádio, né,
2: cara? Ele não parou nesse tempo todo, ele só veio. Só surfou. É. Tem caras que vêm...
0: Como volta, uma onda no mar.
2: E nesse momento eu concordo com as conjunções astrais que trazem Herbert Viana e Lulu Santos no mesmo dia.
0: É isso aí.
2: Os caras que mais fizeram hit de rádio nesse país.
0: Perfeito, cara, perfeito.
3: Eles e o James do seu Cuca.
1: Jack Johnson, o cantor Jack Johnson, que não é o Jack Johnson, é o Jack Johnson.
0: Ah, é o irmão do Michael.
1: Perdão, não é Johnson, é Jackson.
0: Porra.
1: Jack Jackson,
2: o irmão mais velho do Michael.
1: Isso, ele mesmo, fazendo 75.
3: O sapo fez efeito, o vídeo. É, aí é foda.
0: Cara, tem um disco no solo dele
2: muito bom, velho.
1: Que merda.
3: Não, cara, tem como
1: pior é que o Jack Johnson parece o vocalista da banda do sapo, olha.
3: É verdade.
0: Jack Jackson, meu.
4: Mas o comentário...
0: Mas tá doidão,
4: mas ô, porra,
0: eu tô, cara.
4: Tu, não adianta, tu tá pode maluco. Fazer o melhor disco do mundo. Se teu irmão é o Michael Jackson, não dá.
0: Não tem, é, não tem como,
4: é,
0: né?
4: É tipo o filho do Pelé no gol. Não dá, não joga não bola. Não dá.
0: É verdade.
3: Não dá. Tem que ser corretor.
2: Mas pra quem gosta de soul, funk, grooves, assim, e tem um disco solo do Jack Jackson que é bem legal.
1: Só um pouquinho, eu gostaria de retroceder dois minutinhos, dois segundinhos a fita.
3: Deixa
1: fluir o programa. O que tu falou, Rafinha?
3: Que o filho do Pelé podia ser corretor em vez de jogar bola. Uma concorrência.
4: Empresário, outra coisa, não. Não te mete no futebol, não te mete.
3: E a Zapé em Balneário Camboriú, né?
4: Camboriú com piscina.
1: Por último, mas não menos importante, um dos maiores comediantes deste país faria hoje 97 anos, morreu em 2005, Ronald Golias, o Cride.
2: Fala pra mãe.
3: O Pelé morreu. O Ari Toledo tá vivo ainda?
4: Não, já cantou pra subir já.
0: Mas esse é o Golias.
1: Não tem nada.
2: Na geração do Ari Toledo.
4: Não tem nada a ver com o Ari Toledo. Dos comediantes antigos vivos, só o Carlos Alberto Nóbrega e o Moacir Franco.
3: Ah, o Dedé não entra nessa daí?
4: Ah, o Dedé, o Renato Aragão
2: também.
4: O Renato
2: fez 90, né?
4: E tá trampando ainda.
3: O Renato Aragão também tá.
4: Não, mano, o Renato Aragão não
2: morreu. Tá repetente.
4: Mesmo nunca deu.
0: Ele pediu
2: a gol.
4: Não, o Dedé não.
0: O Renato Aragão pediu a gol.
4: Não, o Dedé tá legal.
0: O Dedé também.
4: Tá mais firmezinho.
0: Pediu a gol.
4: Não, não, o Renato Aragão tá por uma bola.
3: Eles postam os vídeos na rede social, eles postam os vídeos na rede social do Renato Aragão.
0: Esse
3: comentário,
4: O Rafinha Bastos tomou um processo da mulher do Didi, que ele comentou: gente, tirem o Didi desse cárcere de sequestro.
0: Isso.
4: Que aí ele com as camisas da Nickelodeon, um bonezinho dançando. Só que ele tá veio, parece que tá sendo sequestrado.
1: Sacanagem. Todo mundo vai ficar velho um dia.
4: Bom, o rolo de goleiro é o melhor.
1: Aliás,
4: de
1: todos.

0: Promover o terreno.
1: Exatamente.
0: Ou eu tô errado?
1: Não, tá errado. Não,
2: tu poderia perguntar depois que o colega falasse, né?
0: Então eu vou esperar terminar
2: o teu colega,
3: Rafael. Eu vou achar a foto pra ti.
0: Não enche meu saco, porra.
2: Que isso, Rafael.
1: Mas é que a vez do colega... É a vez do colega falar, ele só tem esse negócio que ele tem que trazer aí.
0: Ah, não encher o saco, né? Grosseria demais.
1: É, só um toquezinho de brother. Vai dar segurado.
3: Eles... Era um toque, cara. Um toquezinho. Eles já compraram um terreno e a casa ainda está sendo construída na Zona Sul.
1: Qual lugar da Zona Sul?
3: Na Zona Sul.
0: É, não sei, vai dar o um endereço, né?
2: É. Deixa de ser Zona Mongola. Sul é ampla.
3: Melhor,
2: Zona
3: melhor
2: Sul.
3: Não.
2: Mas é na Zona
3: melhor
2: Sul.
3: Melhor não né? falar.
2: A Zona Sul. Porã foi feliz bem na Zona específico Sul. Já.
3: Muito.
0: É. Vendeu o apartamento, Porã?
2: Vendi o apartamento.
0: Coisa boa.
4: Vai lá, cavalhada!
3: Vai, cavalhada! Quer continuar o assunto com o Porã?
2: Vamos fazer um podcast sobre vendas de apartamentos
3: e separações, rapaz. Aí, o que eles fizeram? Eles botaram cadeiras no terreno onde tem as vigas ali da casa dele que está sendo construída. E como são esses condomínios fechados de casa...
2: Tu viu fotos?
3: Sim.
2: E por que tu não trouxe para onde
3: eu acabei de mandar para a live para a gente colocar...
1: Pegado, tá pegado o dia.
3: Tá pegado. É aqueles condomínios muito, onde primeiro se faz a estrutura do condomínio e depois vai vendendo os terrenos. Ou seja, o condomínio já tinha... o salão de festas.
0: Ah, isso é importante.
3: Que foi onde eles fizeram depois a festa do casamento. Mas a cerimônia
2: foi no terreno.
3: Foi no próprio terreno. Pô, ali
0: parece do um cemitério.
2: Eu ia falar o cemitério. Que isso, cara? Que isso? Não fala
3: um troço desse, cara. Só um pouquinho. São os banquinhos de madeira.
0: Pelo amor de Deus, lado, parece as lápides, cara.
2: Pelo amor de Deus, a casa dos caras, velho. Vocês chamam de cemitério. Só um pouquinho. Vai botar olho na casa dos caras.
1: Mas parece que estão velando no coisa ali.
2: Não tá legal. Realmente não tá legal.
1: Mas creio que todo mundo pensou isso.
3: Cara, é um terreno, velho. É um terreno.
1: Mas não precisa deixar. Você deixa o cara de cemitério.
2: Não precisa falar tudo que pensa aqui nesse programa.
0: Isso, tu tem razão, Alexandre.
2: Pô, eu não falo tudo. Se eu falar...
1: foi o casamento da família Adler, não
2: entendi. Olha ali, certamente é um terno do Alexeyer ali, ó. Hã?
1: É? De quem?
2: Hã?
1: Do...
2: Não, é um alfaiate. Alfaiate. Alfaiate.
0: Tá, não sei nada.
2: Varola.
0: Eu, quando vou comprar terno, vou no Espírito Santo, Kentucky. No máximo.
3: Aí eles colocaram banquinhos, como tem na live. O próprio marido construiu os bancos e a porta, porque ele queria que a noiva entrasse por uma porta. Então eles fizeram a cerimônia no local onde eles vão morar. Daqui a dois anos vai ficar pronta a casa deles.
1: Boa. Tu tá rindo do quê? Tá uma grande merda, claro, o cara tem que fazer os bancos, foda. E o cara se vê lá aí no cemitério municipal de Porto Alegre. Tem
0: um carrinho de mão ali, ó. Você tinha visto?
2: Não, vocês estão pegando pesado.
3: Cara, mas tá rolando a obra, velho.
1: Não, mas vocês queriam o quê? Calma, o coveiro precisava fazer o vela.
3: Não, meu, eles não quiseram parar a obra pra decorar. Eles fizeram rústico, um negócio rústico. Bem roots,
1: eu
3: bem
1: gostei. Raiz. Se é o Rodrigo Wilber, todo mundo tá pagando pau.
2: É verdade. É isso aí. Parabéns ao casal.
3: Boa.
2: Parabéns ao casal Daniel e Cássia, que sejam muito felizes nesse novo momento da vida.
3: Deseja,
2: é isso aí, por exemplo.
1: Casal, isso aí.
2: Vem que tá ali. Quentinho, cara.
1: The house is down.
2: Vamos pro próximo destaque. Fãs brasileiros da Shakira invadem redes sociais do Piquet, exaltando a cantora.
3: Não só isso. A Shakira fez um showzaço no Copacabana.
1: O brasileiro não ganha dele.
3: Bateu o recorde de
2: público. Mais legal sem som o show.
3: Da Lady Gaga e da Madonna. A Shakira chamou a Maria Bethânia, Caetano Veloso,
1: Ivete Sangalo.
3: Teve várias participações, várias figurinas, várias homenagens ao Brasil durante o show. Se atrasou por pouco mais de uma hora, porque o pai dela passou mal, né? O pai dela vem sofrendo com algumas condições de saúde já há bastante tempo. Ela conta que descobriu a traição do Piquet quando o pai dela tava na UTI.
0: Ah, isso aí não é
1: ó, porra. Ah, não, aí não pode também. Não pode também. Não pode, né? No nosso código.
2: Não pode. Familiares na UTI não pode.
3: Porã
2: é muito...
0: Não, vai ficar esperto, né?
2: O Rafinha fez o código de ética da traição e eu realmente contribuí.
3: Eu colaborei com o Ela exaltou mulheres
0: e
3: durante...
0: E tem novo, Porã. Jamais com sogro
2: jamais mal. Com... Não, jamais com familiares na UTI.
3: Tá, meu, para, meu. Ouve aqui, ouve o colega.
2: Não, é importante, Alexandre. Não,
1: esse é um detalhe importante.
2: Ouve o colega.
3: Ela exaltou mulheres durante todo o show e toda vez que ela fala, ela trazia estatísticas do Brasil sobre mães solteiras, sobre donas de casa, etc.
0: Importante.
3: Show palestra. E aí, cada vez que ela falava alguma coisa sobre exaltando as mulheres, a plateia gritava, ei, Piquet, vai tomar no cu. E aí, não só isso, o Piquet virou trending topic que as redes sociais dele foram invadidas com comentários brasileiros.
0: Imagina o cara não...
3: chamando
2: ele. Não tá sabendo de nada o que tá acontecendo.
3: Tudo e mais um pouco. E aí fizeram um levantamento.
0: Errou, né?
3: De que o perfil do Piquet foi o mais comentado do mundo na noite de sábado.
0: E não show da Shakira. Tu vê só,

0: É ruim isso, né?
1: É que porque se a gente usasse essa proatividade pra alguma coisa, né, velho?
0: Não, o Brasil seria o maior país do mundo.
2: Esse pra mim, é o melhor aqui, ponto de vista sobre esse negócio,
3: Eu cliquei aleatoriamente na última postagem dele, tá? Tem quase 7 mil comentários. Todos os comentários sobre... Cara, e é um post, acho que é da Kings League que ele postou. E aí diz...
0: É, não engaja.
3: Piquet, você foi homenageado ontem. Milhões de pessoas te mandando. Você conseguiu ouvir, Dair? Eu amo que eu vim aqui só pra ver os comentários que as pessoas fizeram sobre ti. 2 milhões de pessoas em Copacabana só pra dizer que tu perdeu a Shakira. É, eu sei tempo, que tu tá chorando uma hora dessas, Piquet.
1: Tá sim.
3: Olá, que tal? Só vim ver se tu tá arrasado, Piquet. Chorando no banho, né, Piquet? Amigo, a Shakira tá lavando a alma no Brasil e tu aí chorando. Aqui a gente não gosta de ti no Brasil, Piquet. E aí, Piquet? E aí é só isso. É só isso.
1: Ah, no Grêmio, fardadinho, servia esse zagueiro.
2: A cidade dessas criaturas, o estado dessas criaturas, o país dessa galera... Tá caindo pelas tabelas, né, e não tem ninguém pra reclamar, pra fazer um protesto, pra ir pra rua, pra requerer, pra reivindicar, mas pra chacar o Piquet com a Shakira,
3: aí tem tá cheio de gente. Eu sugiro esse exercício, que porque loucura, todas as fotos fazer... dele, ó, eu vou clicar aleatoriamente numa lá embaixo.
4: Qual exercício que a gente tem
3: não, hoje eu vou fazer. Agora, eu cliquei numa lá embaixo e disse, waka waka e, tu virou o ex da Shakira, tu não é mais o Piquet.
1: Porra, isso é genial. Ah, que gente chata.
2: Que loucura.
0: Não, o brasileiro, ele é chato. Ele tem esse poder de incomodar, ainda mais quando ele gosta ou odeia alguém. Mas
4: eu acho que o brasileiro tem que continuar usando esse poder de incomodar e ampliar, como o Fetter falou, para outras questões.
0: Ah, mas aí não faz, aí falta as políticas públicas.
4: Aí não engaja. Aí é que nem falar de amores que dão certo no Pretinho.
0: É isso.
4: Não engaja.
1: É verdade.
4: O brasileiro não engaja, não vai.
2: 27 minutos para as 2 da tarde, o monge mais feliz do mundo, mestre.
5: Não acredito, boa tarde. Boa

0: juiz do mundo diz que as pessoas precisam se livrar de três sentimentos para serem felizes como ele.
1: Ansiedade. Quais são?
0: Ansiedade. É o que a gente vai ouvir agora.
2: A ansiedade não tá na lista.
0: Ai, sabe, a gente tenta ouvir.
1: Alimentação
0: que
1: ruim.
0: A produção trabalhou, foi lá,
2: o medo
0: buscou
2: não tá na lista
0: e
2: também.
0: Deixa
2: medo
0: a produção tá falar.
2: Verdade. O Mathieu Ricard é conhecido como o homem mais feliz do mundo. Ele é um dos especialistas mais renomados de felicidade no planeta.
3: Tem foto dele?
2: Autor do livro. Que diferença
1: não faz? Não faz, agora eu acho que...
4: Faz diferença.
1: Vamos lá, nós queremos ver.
4: Concordo mais uma vez com o Rafael.
0: É, tu concorda com o Rafinha? Tá.
2: Claro. Rafinha, como tu imagina um monge?
3: Ah, tipo mestre.
2: Então, é isso. Não,
3: mas seria dele. Legal.
1: Tá, mas o que o monge Matoê falou aí?
2: O livro que ele escreveu é Felicidade, um guia para desenvolver a habilidade mais importante da vida. Só que ele também fala que todo esse título do livro

0: tudo que é ruim é ruim.
1: Desgraçado é sem a graça do homem, sem a graça de Papai do Céu. É. Ruim de falar. Mas assim, eu discordo um pouco desse monge aí.
2: Discorda.
1: Tá. Porque assim, ó, ele tá sozinho. Casa pra ele ver. Entendeu? Aí é uma barbada tu falar também. Que ai, não pode ter ciúme, mas tu não mas tem ninguém. Mas
2: é questão de opção, o monge não casou.
3: Mas o ciúme não se monge. Refere somente a uma relação de
1: mas
3: uma mulher.
1: Mas o que dói é o da relação.
4: Não, o que dói é o da mulher. O que dói não, é o mulher.
1: Ciúme de amigo não,
4: tu tem ciúme dos teus brothers, são não. Merda.
2: Não, ciúme gera um monte essa coisa. De ciúme entre colegas.
3: Entre a vida do outro cara, o cara
2: exatamente,
3: fica ali, ó,
2: bah, a grama do vizinho mais verde.
3: O cara, bah, ali, o cara se dando bem aí, tu já gera
1: uma energia. Tem que dar um pau nesse cara aí.
0: Tá, mas só então, que essa energia, na maioria das vezes, é a gente com a gente. Se tu não joga pro cara.
1: Quando fechar, toma um banhozinho de alfazema, faz um trabalhinho, banhozinho de pipoca, nada te aflige.
0: Cara, nada te aflige, tudo bem que a vida, o mundo não seja justo, tudo bem, né? O honesto nem sempre é brindado e o desonesto nem sempre é punido, mas... Se tu promover o bem como estilo de vida, cara, tu já elimina aí um percentual elevadíssimo de perrengue pra ti
1: na mas é promover o bem sem esperar nada em troca.
0: Não, não, óbvio.
1: Porque aí gera frustração.
0: Aspirando, né? Aspirando receber o bem em troca. E aí isso, é isso nesse momento que tu afasta as energias ruins.
1: Mas se o bem não vier, tá tudo bem.
0: Tá tudo bem, porque eu fiz o bem, me senti bem fazendo
1: é
0: bem.
1: É pra ti, não é pro
0: outro. É isso aí, é isso aí.
4: O principal
0: é
4: falar bem dos outros.
0: É isso aí.
4: Falar bem dos outros.
0: Tem um filme especialmente se os outros não estiverem presentes.
1: É. Tem um filme, mas aí é bom falar
0: que
1: mais.
0: Que eu gosto muito, que é a corrente do bem, sabe? Que é, o menino teve uma ideia na sala de aula. Que era,
4: mas ele morre, é triste esse filme.
1: Mas ele deixa uma mensagem bonita, cara, que é tu fazer o bem pra três pessoas. E essas três pessoas tem que fazer pra mais três pessoas. E pra mais três. E aí tu formando uma igreja,
0: cara, isso
1: que
0: é no que trânsito. A gente
1: tá falando, é energia,
0: o trânsito tinha que ser assim, eu libero todo mundo pra passar na minha frente, pra entrar, ligo o pisca pra entrar na minha frente, eu diminuo, vai, todo mundo tinha que fazer isso, cara, porque daí ia ser muito mais legal o trânsito.
4: Eu acho que a gente tinha que começar.
0: Muito mais leve o trânsito.
4: Começar a campanha, deu pisca.
2: Sabe que fazia um tempo que eu não ia, eu lembrei de ti, eu já tô há dias pra comentar isso, porque fazia tempo que eu não ia a Porto Alegre de carro, e a última vez que eu fui a Porto Alegre, eu fui de carro.
4: Não veio aqui.
2: Não veio aqui de novo. E a diferença, era aniversário do meu filho, né?
0: Ah, tá, então tá, foi aquela vez.
4: Foi a uma da tarde.
0: Não foi de novo,
2: tá. Aniversário do meu filho, E aí, cara, eu percebi uma coisa, morando em Floripa há 6 anos, que o trânsito de Florianópolis é muito mais gentil que o trânsito de Porto Alegre.
3: Mas qualquer trânsito é mais gentil que
2: o
3: de Porto Alegre.
2: Aqui as pessoas se acostumaram que o trânsito é ruim. Ah, cara, o trânsito é ruim aqui. Então, velho, deixa o outro passar. Mas para na faixa de pedestre. Porque Porto Alegre parece uma competição.
0: Mas é uma competição,
2: incrível e absurdo.
0: É cultural isso,
2: que acontece no trânsito de Porto Alegre.
0: É cultural, cara. Tu pode ter certeza que o catarinense ele é muito mais gentil e muito mais tolerante no trânsito do que o gaúcho, do que o porto-alegrense. O porto-alegrense ele é competitivo.
2: Comparando as capitais, assim, as capitais aqui, eu acho que a galera construiu uma gentileza no trânsito que, por se acostumar, o trânsito é ruim mesmo, deixa o outro passar, cara, entendeu? E aí, Porto Alegre, parece que o cara quer se matar, velho.
0: Aqui o carro por cima. Tipo assim, parece que o cara tá atacando a tua honra e o teu orgulho. Se ele, te ultrapassar e tu fica louco, enlouquecido e não quer deixar ultrapassar, mas vem cá, velho. Eu nem te conheço, cara. Eu só quero seguir a minha vida.
1: Mas é a honra do homem.
3: Mas
1: honra.
3: É uma coisa muito nossa aqui da capital mesmo. Porque se tu vai aqui no Vale dos Sinos, Novo Hamburgo, já é outro trânsito. É. Tu vai pra Serra ali,
0: onde as pessoas têm o concordo contigo. Isso aí é na capital mesmo.
2: País. Muito, ali em Montenegro, onde tu morou, né, Adams?
3: Aí... Não, a única competição
4: que outra
3: a
4: gente cidade que o Adams morou?
1: Piratininho, o trânsito é tranquilo. Mulher negra.
0: Mas é tranquilo. Verdade, cara. O problema é a capital mesmo. E mais do que isso, né? É que a capital cresce muito rápido, expande muito rápido. Não sei se dobrou, triplicou o tamanho da frota de Porto Alegre depois do advento aplicativos.
1: Quadruplicou.
0: Tu tem certeza dessa informação?
3: Não, idiota.
0: Tu não tem certeza. Não,
4: então quantos carros são hoje em Porto Alegre?
1: Hoje são 84 mil. Olha só.
4: Muito mais.
1: Eu moro na rodoviária.
0: Cala a boca.
1: E antes tinha 10 carros.
0: Cala a boca. Cala a boca.
3: Competição é só quando a gente vai pro planeta.
1: Tá bom, calma. Tá bom,
0: então tá.
1: Tu veio de branco pra ficar de boa, calma.
0: Eu tô trilho de boa.
1: Não parece.
0: Então não me tira do meu de boa.
1: Eu vou tirar então.
0: Tu falou que quadruplicou, te pertence essa informação. Tu disse não. Então não valeu.
1: Eu falei que era informação.
4: A frota total de Porto Alegre em 2024 tem 932 mil veículos.
1: É muito carro.
4: Porra, esses 600 mil são carros.
0: Não. Certo.
3: E o restante?
1: É bicicleta, moto. Caminhão.
0: Ou não, veículos automotores, né? Isso. Tu não tem como saber quantas bicicletas circulam pela cidade.
3: Vocês estão muito irritados.

0: do competição, a gente só faz em planeta, eu e tu.
1: Hot Wheels!
0: Vamos ser honestos!
1: Hot Wheels Racing!
2: Volta pro programa. Ô, meu, volta pro programa, fala, Adams.
3: A tendência é piorar, cara.
2: É piorar.
3: A gente não tem um transporte público adequado pra demanda da cidade, velho. Então vai ter muito mais carro e vai ser exponencial esse crescimento.
2: Óbvio, óbvio.
3: Só em 5, 10 anos.
0: É porque vai tá mais fácil
2: de comprar carro. Imagina se exato. Tivesse dado certo o projeto do aeromóvel em Porto Alegre.
3: Projeto.
2: Imagina um aeromóvel na Ipiranga. Imagina um aeromóvel na Protásio. Imagina um aeromóvel nas grandes avenidas de Porto Alegre, cara.
1: Pra quem não entende o que é um trenzinho que vai por
2: acima, isso.
1: Vai por cima do trânsito, da faixa.
2: Exatamente.
1: É um super projeto bacana que na Copa do Mundo ele foi reinaugurado ali na linha do aeroporto. Nem sei se está funcionando ainda.
2: Tá.
1: Mas poderia ter dado muito certo. É dos anos 80 esse projeto.
2: É verdade. Ia ser muito legal isso, cara. Porque é um futuro quase que inevitável para nós aqui, cara.
3: Não é que não faz nada. É que a gente não tem acesso. Mas o aeromóvel em Porto Alegre, ele liga o aeroporto ao Trenzurb.
2: Isso. Então,
3: para a galera de...
2: Metros, né? Metros.
3: Não, mas são metros de uma avenida muito movimentada e prática. Que tá entrando ou saindo do aeroporto e ajuda bastante.
0: Mas não é um fluxo intenso de passageiros
3: não é
0: que justifique claro que só aquele trecho.
3: Mas ajuda a galera da grande Porto Alegre.
1: Mas se tivesse um metrô,
0: a Globo em cima do dilúvio botou um já
3: correspondente
0: ajudar.
3: Internacional na China agora, né?
2: Ah, é.
3: E estão fazendo uma série de reportagens das cidades do futuro, tipo cidades que estão há 100 anos na frente.
2: Eu vi uma delas, cara, é constrangedor.
3: Mas ao mesmo tempo é espetacular, né?
2: Sim, de tão espetacular assim, é constrangedor.
3: Os caras, tipo, tem uma cidade na China agora, não quero falar besteira se é Beijing ou Xangai, enfim, mas do aeroporto até Xangai. O centro da cidade, 7 minutos de trem, cara.
0: É isso aí.
3: O aeromóvel tá inoperante desde as enchentes.
2: Olha claro. Que coisa. Tá, vamos dar uma girada na mesa aí, viu? O que manda a nossa querida audiência pra pretinhobásico@atlantida.com.br. Porã, pode botar pra nós, por favor.
1: Fala, pretinhos! Peço pra não me identificar, se possível, ler no PB das 13. Seguinte, eu tenho 21 anos e namoro há 3 anos. 21, namora 3. Uma morena maravilhosa. Minha primeira e única namorada até hoje. Só que eu faço faculdade em outra cidade e pego ônibus todo dia. Nesse semestre, Rafinha, apareceu um problema com caixa alta aqui, ó. Uma caloura, pensa numa loira maravilhosa, agora pensa nela pegando o mesmo ônibus que eu, Rafinha.
3: Então é uma caloira.
1: A galera da minha cidade que estuda na mesma facul sempre vai junta pro ponto, e nessas idas e vindas, comecei a trocar ideia com ela. Até aí, beleza. Só que começaram uns olhares diferentes, e eu mesmo me fazendo de santo, sempre desviando, até porque eu namoro, sabe, Rafinha?
0: Não, mas isso tu sabe que não é problema, tu
1: viveu isso, né, Porã? Até que um dia...

0: não sabia o que fazer e, pra minha sorte ou azar, a galera chegou vegano, logo depois.
1: Né? A agora costela nesse... caindo no vegano, né, Porã?
0: Agora eu tô nesse dilema, Rafinha. Sou fiel, gosto da minha namorada, mas confesso, o psicológico foi abalado. Pergunta sincera, eu só finjo que nada aconteceu e sigo a vida ou tô perdendo uma história que daqui a 20 anos eu ia contar rindo? Gordo Léo, manda um lenha, lenha, lenha aí pra mim.
2: Lenha, lenha, lenha, lenha, que é o que tu tem que fazer com a caloura e separa da tua mulher.
0: Cara, eu vou assim, dar duas opiniões.
2: Tu é jovem, faculdade é pro jovem se amar. Se formar em segundo plano. Primeiro é amar, é se endoidecer, amar, trair, depois se formar pro papai e a mamãe ficar feliz que tem o diploma do ensino superior, que é o que eu queria sonhar pra
3: mim. Qual é a opinião do Porã, gostaria de
0: ouvir? A minha opinião, a opinião do Porã das antigas seria essa do Gordo Léo.
3: Tá. Foi o Ivan, foi o Ivan que deu
0: opinião. Do Ivan.
2: Eu concordo com
0: o Ivan. Do Porã atual, eu digo, cara, o cara gosta da menina, velho. Ele tá namorando uma menina legal, entendeu?
2: Ele é jovem.
0: Ele é jovem, mas ele tá namorando, Léo. Acho que seria legal manter o relacionamento.
4: Mas é que sacudiu, né,
3: Porã? O Porã pai de jovem
4: mesmo. Sacudiu, Porã.
1: Né? Nem todo McLanche é feliz, né?
4: É segurada, velho.
1: Ah, isso já boa. Vem. Cara,
3: vai comer um nugget.
0: Eu tenho duas opiniões, a minha do passado e a atual.
4: Tá bem.
0: Ele escolhe alguma delas.
4: Eu tenho uma opinião pro Magrão. Te vira, Magrão. O problema é teu.
1: Eu acho que ele...
4: Não joga
1: essa laminha. Ele podia só abrir a lanchonete. Aí vê o que acontece.
3: Claro, porque com 20 anos ele deve ter dinheiro pra abrir uma lanchonete.
0: Porque a lanchonete, ele vai ter ali uma oportunidade de fazer um
2: negócio. Gigabyte, né?
4: Convida a menina caloura pra fazer um ensaio. Tá, vamos imaginar então que nós estamos abrindo a lanchonete.
3: Tivesse com uma garçonete.
0: Como é que seria esse uniforme?
1: Eu quero uma referência da Reuters
3: aqui. E eu quero fazer pedido. Vou fazer um pedido e tu traz na bandeja.
4: Isso.
1: Ah, vocês foram mal.
2: Eu quero um pastelzinho. Pastelzinho.
3: Com pelo ou sem pelo?
4: Vai, Rafinha, vamos ver.
1: Meus queridos, eu considero vocês grandes amigos, fazem parte da minha vida há anos e moldaram muitas das minhas atitudes. Que medo.

0: sobre isso.
1: E o cara fez piada sobre isso. E aí ele disse que ficou mal
0: quem visto. Quem riu foi o Rafinha.
2: Não, eu vou sempre sorrir, porque a vida...
0: Não, tu riu. Tu não é sorrir, tu riu.
2: Mas ele não... O cara não morreu, então tava prestando
1: atenção. Não tava prestando
3: atenção. Se o cara não morreu, tem que ir, né? Tem que apelidar ainda de...
1: Ah, o vegano.
0: Tá, olha só. Olha só. Ficou
1: 4 horas de bate carne, não comeu nada.
0: Eu não tava prestando atenção.
2: Isso que tu tem que fazer.
0: E aí?
1: Admite, merda!
0: Tô admitindo.
3: Isso é humildade, parabéns. Admite,
0: eu não tá... Sabe por quê?
2: Porque
0: por quê, eu tava lendo um e-mail que fala de ti.
2: Bem ou mal?
0: Ah, era isso que eu tava tentando entender. Porque se fala bem, eu não ia ler.
1: Aliás, essa é a defesa da produção, Rafinha. O Rafinha, esses dias, diz, só separa as coisas que me ralam. Porra. Eu falei, não, também não é assim.
2: Claro que é.
1: Eu separo o bom e o ruim.
0: Só que olá, pretinhos.
1: Os caras não leem os bons.
3: É que o bom vem menos.
0: Depois do Adams. Bota uma aí, Adams, por favor. Já então falei demais hoje.
4: Direcionar...
0: Pra quem? Pro Rafinha, olha aí. Exatamente. É o personagem do programa.
4: Meu nome é Andrei, sou de Orleans, Santa Catarina. Sou muito fã de vocês.
2: Perto de Criciúma, hein?
4: Rafinha, você faz festa de DJ e vê todo tipo de mina. Tu prefere ver uma rica feia ou uma linda dura?
2: Acho que uma linda dura, né?
3: Legal,
0: né? Mas quão linda, descreva.
2: Aí tu quer me ferrar mais, né?
4: Abraço, manda um
2: que privilégio!
4: Da galera de Orleans.
0: Diogo do Sol de Itajaí, olha, do Sol ele, olha. Diogo do Sol, Diego do Sol de Itajaí, Santa Catarina.
2: Diogo ou Diego?
0: Não entendi. O que que tu ouviu?
2: Tu falou Diogo e depois Diego.
0: O que que é?
2: Eu não sei o que que tá escrito aí.
0: Diego.
2: Tá.
3: Beleza. O nome do cara é Ricardo.
2: Otávio.
3: Caiu errado.
2: Eduardo. Eduardo.
0: Olá, pretinhos. No programa das 13 do dia 29, um ouvinte mandou um e-mail esculachando o nosso Miniman. O próprio, como a gente já sabe, deu um piti e acabou expulso. Eu já mandei e-mail criticando o Rafinha, mas ele irrita muito, muitas vezes. Mas uma coisa é certa. É impossível não gostar desse cara.
2: Olha aí, ó.
0: Ele é chato, é irritante, é ególatra, é péssimo. Mas é insubstituível com o seu humor ácido, tiradas fantásticas.
3: Deu calor nele.
0: Como não ri do Rafinha contando que no motel, após o lenha-lenha, ele assiste filmes de leão?
2: Ah, isso é do caralho.
0: Ou mesmo ele apertando os olhos para segurar a emoção, cantando com voz embargada a trilha do filme da vida dele que só ele gosta.
2: Uma palavra.
0: É esse filme. Essa música.
1: Ele puxou isso depois do parabéns do Léo.
4: Depois do parabéns do Léo, quando o Léo ia falar, ele
0: não
4: puxou isso.
0: Não é possível que tu fez isso.
2: Uma homenagem ao Léo. O Léo adora
0: dele. Rafinha, como todo mundo, você tem seus defeitos. São muitos, mas tem seus defeitos. Ainda assim, nós te amamos de um jeito estranho e confuso. Tipo o Batman, que não vive sem o Coringa. Nós te amamos. Grande abraço a todos. Diego do Sol, de Itajaí, Santa Catarina. Não tem como discordar do
2: estranho
0: Diego.
2: Estranho e confuso.
0: É estranho e confuso. É um amor maluco, assim.
2: Olha o Porã ali, hein, Porã.
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18: 2 minutos para as 2 da tarde desta segunda-feira, dia 4 de maio de 2026. Tem aqui a contabilidade, antes da gente eleger o craque, a contabilidade do mês de abril, enviada pela nossa audiência. Quem manda é o Jonathan de Joinville, com os dados de craques e cartões em abril, com um total de 40 programas analisados. tivemos o seguinte. Pô, que demais, o cara ouviu 40 programas.

0: Scout. Em primeiro lugar, com um total de 8 craques em 36 programas realizados, ele é o cara que, como integrante, é totalmente sem filtro, mas como âncora, é extremamente desnecessário, é o Rafinha.
1: Puta, nunca é um elogio só, né, cara?
0: Cara, mas eu leio o e-mail da notícia.
2: Mas é o teu público, é o público que tu conquistou.
3: Vai, na real, é um puta elogio, meu.
0: Claro que é. Claro que é, totalmente sem filtro, é um baita elogio.
3: O cara tá dizendo que tu é indispensável na parada e ali, meu, tu não vai ser outro, não é o frente ali, ele é o frente. Entendeu?
0: Quem?
4: Eu acho que o pessoal entendeu.
0: O pessoal entendeu. Seguindo, então.
2: Mas tá ficando mais chato tu explicar.
0: É, em segundo lugar, com um total de 6 craques em 11 programas, aproveitamento incrível. Ele é um dos nomes mais conhecidos no sul do Brasil, o nome dele é Neto Fagundes.
4: Olha aí.
0: Em terceiro lugar, 5 craques em um total de 10 programas. Outro aproveitamento excelente. A pessoa mais sensata da mesa, quando está presente, a inesperada Rodaica.
4: Tudo bem.
0: Rodaica, tivemos um... Pois não, Ivan?
3: Rodaica. Parabéns a Rodaica.
0: Rodaica.
3: Muito bom o programa dela com a Alice Basquete.
0: Muito bom. Vai estrear na TV agora, quinta-feira, hein?
3: Qual pro canal?
0: 11h15 da noite. Vai no... Vai ser no
1: 590.
0: No 12, 512, pra quem tem na, Claro TV.
1: 501 é
0: na Claro Globo, TV. Na Globo, isso aí. Na Globo. Exatamente.
4: Rede Globo.
0: Tivemos um total de 74 cartões no mês de abril, 56 amarelos, 12 vermelhos e 6 azuis. Rafinha conseguiu tomar 25 cartões.
3: É o Davidson.
0: No total são 19 amarelos, 4 vermelhos e 2 azuis.
3: Meu Deus.
0: Léo Oliveira tomou 18. 13 amarelos, 1 vermelho e 4 azuis. Gomes tomou 11 cartões, o que, como produtor do programa, é inaceitável.
1: Eu tô com 20, concordo.
2: Meu, tu tomou 26.
1: Mas eu não sou produtor do programa.
0: Mas tu é produtor, né? Tu é produtor.
2: Mas esse é o primeiro volante,
0: tá?
2: Tá, mas ele fez 36 programas.
1: Não, mas olha só, é sobre ti agora. Tu tem noção que
2: são 26 cartões, são 10 programas. Cara,
0: ele tá aqui pra tomar cartão, tu não. Tu não pode. Tu é o meu. Como é que eu vou te dizer quem tu é, cara? Tu é o meu.
1: Macho é o teu pitch dele.
0: Tu é o Doberman da minha defesa. Tu é o pitbull da minha defesa.
1: Isso aqui tá mais pro poodle, tá de sacanagem.
0: Eu não posso tomar gol. Eu não posso tomar gol. É tu o cara que tá ali pra defender. Não posso tomar gol. Rafael Gomes tomou 8 amarelos e 3 vermelhos.
3: Aí, toma. Parabéns, produção. Não, parabéns, valeu.
0: Neste mês caótico, até a live tomou cartão por não colocarem os cartões. Lembra que eu amarelei a live? Era isso por esse mês, então, pessoal. Manda aí um cala a boca!
2: Cala a boca!
0: Pra galera de Joinville, mandou pra gente o Jonathan. Obrigado aí, Jonathan, pela tua audiência e pela conferência. Boa. 2h, 2h01, Cara de Mal. 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Pode sair votando, por favor, da Toca.
4: É Alexandre Fetter hoje.
0: Obrigado, Porazinho, pelo teu voto. Algum melhor quer programa. Argumentar ou não precisa?
4: A condição brilhante do programa, como há 19 anos.
0: Oh, Porazinho, não é pra segunda-feira é sempre um baita dia, né, Porazinho? O cara sempre vem com tudo, né? Aí entra, aí fudeu. Quando chega, fudeu. Oh, obrigado pelo voto, Porazinho. Adams, vai votar em quem?
3: Voto na produção.
0: Produção, ainda que tenha sido amarelada, avermelhada, tudo jogo isso.
2: Não. Eu não levei mas cartão. É
0: pelo, jogo não, não, é não, hoje não, hoje não.
4: E não é pelo conjunto da obra.
0: Tá, tá bem, tá bem. E tu, produção, vota em quem?
2: Eu vou votar em ti.
0: Obrigado,
2: vou aceitar produção. O feedback e vou votar em ti.
0: Mas não é feedback, cara. Não é feedback, é só um comentário.
2: Eu votei em ti. Não,
0: obrigado,
1: Léo. Fica magoaria, aceita o feedback.
0: Léo Oliveira, mas o feedback é bom.
3: Rodrigo Adams.
0: Rodrigo, por qual motivo?
3: As explicações dele sobre as cidades do futuro.
0: Ah,
3: mesmo na hora do ar. Trouxe conhecimento. Ele falou no ar aqui, não prestou atenção.
1: Não prestei.
3: Mas ele falou no ar.
0: Porque aqui, quando a gente não fala do Rafinha, ele não presta
1: quando
0: atenção.
1: Quando vocês falam mal de mim, vocês falam mal, né? Então eu tenho que
0: e tu...
1: saber dele. Tô pensando.
0: Não, mas peraí um pouquinho, cara. O programa já acabou faz 3 minutos, cara.
1: Eu vou votar em ti, Alexandre.
0: Obrigado pelo teu voto, cara. Anda muito
1: bem,
0: obrigado.
1: Anda tranquilo. Me pegou muito a tua psicopatia de curtir os sapos ali. Aquilo ali não tem como o cara tá puro. Aí eu te entendo. Entendeu?
0: Cara, uma cantiga de niná.
2: Não. Essa aí não vai
1: pra cá. Essa aí tu não vai falar pra
0: gente. O sapo não lava o pé.
1: É isso,
0: porra, velho. Não. Você tá fazendo uma bluseira de uma cantiga de niná.
1: Tô contigo.
3: Mente pra quem
1: sabe de noite tu tá
2: ali. Mente pra quem não te conhece.
3: Mente pra quem não te conhece.
0: Vou postar esse vídeo.
2: Mentira,

0: pra mentiroso.
1: Mostrar pra galera esse vídeo aí, que vocês não têm sensibilidade. Ainda que seja inteligência artificial, não seja um ser humano, vocês não têm sensibilidade.
2: Aquilo ali não tem verdade.
1: Eu vou votar no Porã. O Porã hoje tá com uma vibe deliciosa com essa touca.
0: Obrigado.
1: Tá sim, cara. Tá tri bem combinando a touca com a jaca. Tá muito bem, Porãozinho.
0: Não me viu a parte de baixo ainda.
1: Mas também não tenho interesse, né, Porãozinho?
0: Eu tenho, mostra aí, Porã.
1: Levanta então, vamos ver. Levanta aí. Vamos ver.
2: O peitinho?
1: Levanta, Porã. Vamos ver, levanta.
0: Que
1: levanta,
0: cor é a cueca?
1: Amarela, calça amarela, Porã.
2: Calça nude, né?
1: Olha aí, hein, Porã. Estileira aí, Porã.
0: A calça colada aí, na bunda.
1: Pô, tênisinho do skate. Tá com a bunda bonita. Tá muito hype, Porã.
0: Ah, o velho te veste.
1: A bunda jovem, bonita aí, tu forçou.
0: Como é que tá não,
1: Porã não tem bunda.
0: Como é que tá justinha a calça ali?
1: Porã não tem. Tem que procurar pra achar uma bunda no Porã.
0: Aí ele levantou ali pra mostrar.
2: Acha. É uma delícia.
1: Vamos ficando por aqui com esse Pretinho Básico. Mais uma vez, uma excelente semana pra você. Fique com a gente, 6 da tarde, a gente volta de novo pra te divertir. Um abraço, boa tarde, beijo, de segunda nossa. E tchau, Porazinho. Tchau. Até mais, até daqui a pouco.
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15: Chega comigo pra gente abrir a semana com a trilha sonora oficial da sua tarde, o ATL DJ Banrisul, chegando pra tocar muita sonzeira aqui na Atlântida. Eu sou @Gozanoto, muito boa tarde pra você. Um ótimo início de semana, a gente chega pra tocar muita música

abrir a segunda-feira por aqui com muita energia positiva e tocar muito som. Para participar comigo, pedir o seu som, conferir a nossa playlist, chama a gente no @ATLDJOficial. 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Eu começo de músicas com Don Diablo, Bipolar Sunshine, a faixa More Than a Friend.

0: Alesso e Pendulum com a faixa Fate, fechando mais um bloco de músicas. Também toquei Waking com Besso. Na sequência tivemos o som de Pink com What About Us. Antes disso, minha música junto com Marco Antônio Mac, chamada Te Encontro. Ainda Bruno Mars com a faixa I Just Might. Na sequência, Bason Boone com Mystical Magical. Também rolou por aqui a versão que eu fiz com Rafa Santos e os vocais de Ana Tonin para Anxiety. Fechando o primeiro bloco de músicas.
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0: Pra gente abrir o bloco, vamos de Memories, um dos grandes hinos da música eletrônica da última década, produção de Sebastian Ingrosso, junto com Alesso, ainda no início da carreira. Esse som colocou ele no mapa da música eletrônica mundial. E nos vocais, Ryan Tedder, do One Republic. Aumenta o som pra gente curtir por aqui a sonzeira chamada Calling, Lose My Mind.

Esse é o som de Tate McRae com Greedy. Pra gente fechar mais um bloco de músicas, também toquei os vocais de Marco Antônio Mac com Deja Vu. Antes disso, Mr. Belt e Weasel com It's Not Right. Ainda tivemos por aqui a faixa Fica Perto. Rolou também MK Crystal com Dior. Antes disso, Calvin Harris, Regan Bowman e a faixa Lovers in a Past Life. Pra gente fechar mais uma tarde de sons e abrir a semana do Atelier DJ Banrisul aqui na Atlântida. 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Eu sou arroba Gozanoto, vou ficando por aqui. Voltarei na programação logo mais às 8 da noite. Te convido pra voltar junto comigo. A gente segue online no arroba Atelier DJ Oficial. Eu vou fechar de músicas com Bill Bikini e a faixa Unwritten. Uma excelente segunda-feira pra você e até mais.

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2: E olha só a dúvida do João. Doutor, tenho tido queimações na região da barriga, da bexiga, e muitas vezes isso acontece dos dois lados do meu corpo. Às vezes de um lado só, às vezes dos dois. É muito difícil eu ter qualquer problema de saúde. E agora tenho percebido essas alterações e também um pouco de dificuldade na hora de ir ao banheiro. Incomoda, queima, arde. Será que isso pode ser uma infecção urinária? Olha só, meu amigo, sim. Pelo que você está contando pra gente, esses sintomas de dor, desconforto na região do baixo ventre ou nas costas, com ardor, com desconforto na hora de ir ao banheiro, pode sinalizar pra gente uma infecção urinária. Esse é um ponto. Outro ponto que pode acontecer, eventualmente, algumas pessoas formam pequenos cálculos renais. São pequenas pedrinhas que se formam nos rins. Às vezes, essas pedrinhas passando ali pela bexiga, pelo ureter, pela uretra, podem provocar também uma dor, um desconforto. E por isso, é importante que você procure um médico, de preferência um urologista, para que ele possa pedir alguns exames, saber se você tem alguma infecção urinária, se você tem, por exemplo, cálculos renais, e pensar com você nas melhores formas de tratamento para evitar essa dor, desconforto ou até, eventualmente, que um quadro se agrave. Tá bom? Tá com dúvidas? Escreve pro arroba Jairo Bauer Oficial.
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3: Nessa segunda-feira muito bonita, tô de volta pra falar sobre a movimentação intensa na perimetral ali na Aparício Borges. Sentido Zona Norte tem lentidão, a partir do cruzamento com Oscar Pereira até a altura da Academia de Polícia. Sentido Zona Sul funciona bem. 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
6: Muito bem, de volta na Atlântida. Todo mundo tá ouvindo a rádio das nossas vidas. 3 horas e 9 minutos dessa tarde de segunda-feira, dia 4 de maio de 2026. Estamos chegando para mais uma edição do nosso Tá Vazando no início da semana, dessa semana, né? E mais uma semaninha pela frente inteirinha pra gente se encontrar aqui nas tardes da Atlântida. Sempre com muita música, trilha sonora de qualidade, meu caro. E também muita informação que a gente vai correr ao longo das tardes aqui da Semana da Atlântida. Eu sou o Mick Silva, arroba o Mick Silva nas redes sociais. Babi tá na área, arroba Babi Tincourt.
2: Tô na área, muito boa tarde, Mick. Boa tarde também pra ti, ouvinte que tá conectado com a gente agora nas ondas do rádio 94.3 ou no site ou ainda no aplicativo da Atlântida. Muito bem-vindo, aqui a gente toca música boa.
6: Que delícia. Bom, tamo por aqui sempre com a parceria da Vero Internet, do tamanho do seu mundo. 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Temos também alguns assuntos interessantes depois de um final de semana agitado aqui no nosso Brasil,
2: temos,
6: né, Babi?
2: Temos. Shakira faz história em Copacabana com um show gigantesco, surpresas brasileiras e uma emoção do início ao fim.
6: Eu acho que o grande evento dos últimos dias foi justamente o grande assunto, na verdade, né? E eventos também, né? Pô, 2 milhões de pessoas.

0: bastante coisa, vamos falar sobre isso nessa tarde.
1: Temos também Spotify, duas notícias sobre Spotify. A primeira é que o Spotify criou um selo para destacar músicas feitas por humanos, bem interessante. E a segunda é uma daquelas listas que o Spotify gosta de publicar, revelando as 20 músicas mais ouvidas em 20 anos. Coisa dando boa. Spoiler aqui, The Weeknd e Ed Sheeran estão presentes nesta lista.
0: Putz. Eu acho que vamos botar ali os 10. São quantas? 20 no total?
1: 20 podemos mais ouvidas nos últimos 20 anos.
0: Podemos até falar ali, né? Bom, enfim, vamos falar sobre isso e muito mais durante essa nossa tarde aqui no Tá Vazando, que tá só começando. E também a nossa edição do Tá Vazando Dobrado também. Já tá rolando ali no @rede_Atlântida no Instagram. Você pode ajudar a gente a escolher entre NX0 ou Dua Lipa. Qual desses dois artistas tá a fim de ouvir duas na sequência? Vota no @rede_Atlântida no Instagram. Enquanto isso, a gente toca música por aqui. Começar com a música que a Babi adora.
1: Dominic Fai, com Big Doll. Música lançada lá em 2018, mas voltou a ser hit. Virou hit, na verdade, agora. Bora.

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0: Tá na Atlântida, todo mundo tá ouvindo a Rádio das Nossas Vidas. Essa é a música da banda Canvas. Se você sentir saudades, fechando mais esse bloquinho de músicas aqui no nosso Tá Vazando. Teve também Jack Johnson com Upside Down e começamos com Dominic Fike, Baby Doll. 28 minutos, soltando pras 4. Não tem como a gente não falar da Shakira.
1: Não tem como. Shakira, então, foi o terceiro show da edição Todo Mundo no Rio, que é uma proposta do Rio de Janeiro de colocar o Rio no centro de grandes shows, no centro do mundo, né? Pensando em grandes shows de artistas internacionais ou nacionais, não sei também como vão ser daqui pra frente, mas até agora a gente teve Madonna em 2024, Lady Gaga em 2025 e Shakira em 2026, que foi agora no sábado, dia 2 de maio. Shakira fez um showzaço, teve participações como Caetano Veloso, Maria Bethânia, Ivete Sangalo, teve também Unidos da Tijuca, teve também Anitta, porque elas estão com uma música nova do álbum da Anitta, que é o Choca Choca, o nome da música, sonzeira, inclusive. E a Shakira fez um grande show, assim, com muitas trocas de figurino. Ela também colocou um telão bem grande em Copacabana e usou bastante desse telão com artes, com questões de inteligência artificial, que de primeiro parece inteligência artificial, depois estava vendo um vídeo dela explicando que, na verdade, ela faz os movimentos e eles passam pro computador. Então, todos os movimentos ali das mulheres que estavam nesses vídeos do telão são movimentos que a Shakira fez. Uhum. É todo um outro projeto, assim, que também envolve inteligência artificial, de certa forma, mas a gente tá pensando daquele jeito de mandou o briefing e fez o vídeo, sim, sabe? Mas não é bem assim. Mas enfim, então a Shakira fez esse show, também teve um problema pessoal que resultou num atraso de 1h30 o show, então tinha muita gente esperando, ansiosa, lá tava bem calor. Mas foi incrível, eu assisti ele do início ao fim, assim, babando, ela cantou hits gigantescos como Hips Don't Lie, também fez, no final ela teve a parte onde ela trouxe uma loba gigantesca pro palco, e a loba se chama Isabel, que é o nome da Shakira, e aí nesse momento ela mostrou também os 10 mandamentos da loba, que ela cantou She Wolf, que é uma música dela, né, que justamente por isso

0: ira gratuito na praia de Copacabana.
1: Teve uma coisa muito legal. Teve uma coisa muito legal, assim, não que as outras não tenham feito isso, mas ela fez com muita propriedade, foi realmente abraçar a cultura brasileira, musicalmente falando.
0: É verdade.
1: Trazendo, escolhendo o repertório dos convidados, escolhendo os próprios convidados também. E ela fez isso com. Eu acho que a proximidade de dela com a língua portuguesa também facilita muito esse contato, essa troca com o público. Então, enfim, eu acredito que ela fez um grande trabalho, apresentou um grande espetáculo para os brasileiros, para os gringos que estavam lá, né?
0: Eu achei o ponto alto ela cantando Leãozinho, a música do Caetano Veloso com ele. E na voz da Shakira ficou uma coisa linda. Então ela contou que ela canta essa música pro filho dela quase todas as noites, que ela gosta dessa música Leãozinho. E aí, enfim, foi um baita show mesmo.

0: Eu também acho que não.
1: Mas eu acho que Coldplay poderia ir.
0: Ou Coldplay, né? Né? Sei lá, um Rolling Stones. Eu
1: mas não tem como, é muito rock daí, né?
0: Não sei, Babi. Bom, vamos aguardar, né?
1: Vamos aguardar.
0: A gente fica nessas especulações aí, mas eu tenho certeza que vai ser mais um grande espetáculo pra 2027.
1: Em mais 2027 a gente escolhe.
0: Exato. Mas logo a gente vai saber também, daqui a pouco começa já a
1: pipocar. Sim, né, começa o burburinho, claro.
0: Ó, NX0 ou Dua Lipa?
1: NX0.
0: Talvez você também tenha essa opinião. Vota ali pra gente tocar duas do artista mais votado nessa questão, NX0 ou Dua Lipa, pra nossa edição de hoje do Tá Vazando Dobrado, que vem logo aí depois do show do intervalo pra gente tocar e apresentar o resultado. Que você pode votar ali pelo arroba @rede_atlantida no Instagram. Passa nos stories, deixa o seu voto, ajuda a gente aqui na Tarde da Atlântida, que a gente já volta.
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0: single I Feel So Free já está disponível e dá pra sentir um gostinho de como vai ser esse próximo álbum. Pra ver mais informações sobre o mundo da música, entra em atlantida.com.br. Eu sou a Babi e daqui a pouquinho tô de volta. Beijo!
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2: Atenção na região do Centro Histórico da capital para serviços que acontecem na Borges de Medeiros, causando bloqueio parcial no sentido dos bairros, no trecho entre a Jerônimo Coelho e a Demétrio Ribeiro. Tem trânsito lento, inclusive, antes de chegar na Borges, ali na altura da Salgado Filho. 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

0: Atlântida, todo mundo tá ouvindo a Rádio das Nossas Vidas e o som da Zara Larsson com Pink Panthers, Stateside, teve também Jota Quest com Acende o Farol e a gente começou com dobradinha da NX Zero na nossa edição de hoje do Tá Vazando Dobrado, Não É Normal, além da primeira foi Hoje o Céu Abriu, que a nossa audiência ajudou a gente a escolher ali pelo arroba Rede Underline Atlântida no Instagram, 4 horas e 7 minutos,
1: Babi. O Spotify divulgou um ranking especial com as 20 músicas mais ouvidas em seus 20 anos de história, reunindo alguns dos maiores hits globais do streaming. A gente já antecipou aqui que The Weeknd e Ed Sheeran estão na lista. The Weeknd tá com a música Blinding Lights, que a gente toca bastante aqui na Atlântida.
0: É verdade.
1: E Ed Sheeran quer dar uma chutada?
0: Ed Sheeran com qual música?
1: É.
0: Ixi, mano.
1: A gente toca bastante também.
0: Toca, bom, a gente toca várias deles.
1: Forma, vou te dar uma dica, Forma.
0: Ed Sheeran, Forma?
1: É. Shape of You.
0: Ah, sim!
1: Vamos lá, outros destaques, tá? Claro. Olha que interessante, Die With A Smile, da Lady Gaga e do Bruno Mars, que foi lançada faz pouco tempo, foi uma das músicas mais...

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8: Sempre importante destacar que tem obras na BR-386 em Nova Santa Rita, causando lentidão para quem vai no sentido interior. Logo depois da saída de Canoas, começa a movimentação pesada. Sentido capital, funciona sem problemas. 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Só valeu, daqui a pouquinho eu volto.
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1: A gente já tá de volta pra abrir mais uma hora de músicas aqui no nosso Tá Vazando e também pra trazer a nossa edição de hoje, que a gente vai ouvir essa semana inteira sendo destacada por aqui. A música da semana é da americana Olivia Rodrigo, ela que vai lançar a música nova, aliás, lançou música nova no último dia 17 de abril, que é justamente essa que a gente vai tocar agora, chamada Drop Dead, e que faz parte do álbum, que esse sim, vai chegar somente lá no dia 12 de junho, chamado You Seem Pretty Sad for a Girl So In Love. Senhoras e senhores, está na hora da gente aumentar o volume para curtir mais uma edição da nossa música da semana por aqui. Olivia Rodrigo, Drop Dead.

0: esse é o selo. E vai começar a aparecer nas próximas semanas nos perfis e também nas buscas, ao lado dos nomes de bandas e cantores. E a ideia é justamente essa, facilitar a identificação de artistas com uma trajetória já consolidada.
1: Muito bom, tá ligado? Que eles vão fazer um cruzamento assim, de informações, tipo pegar o histórico fora das redes sociais do artista. Ou seja, histórico de shows. Vamos ver o que está acontecendo, se ele realmente existe, se é uma pessoa ali indo para o palco, performando, enfim. Vai ter esse cruzamento aí para poder identificar se realmente é um artista que está ali, que é real, que é um ser humano fazendo.
0: Eu achei isso muito legal.
1: É muito legal mesmo. É um selo que bem-vindo, né? É um selo muito bem-vindo.
0: Tá maluco.
1: Bom, mais informações, como a Babi falou, tá tudo ali.
0: Atlântida.com.br.
1: Exatamente. Vem aí o Choro Intervalo e daqui a pouco a gente já volta com o nosso último bloquinho de músicas do Tá Vazando. É, Babi, passa rápido.
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10: A previsão para a próxima quarta-feira é de sol entre nuvens em Porto Alegre. A mínima vai ser de 19 graus com máxima de 29. Na quinta, máxima de 30 graus. 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

0: mais uma sonzeira na programação aqui da Atlântida. Marcelo Falcão com o Legado. Ao lado do Chorão, fechando mais um bloquinho de músicas e mais uma edição do nosso Tá Vazando aqui na Tarde da Atlântida. Primeira da semana. A gente começou ainda esse bloquinho com Miles Smith, com uma música chamada Stargazing. 3 minutos soltando pra 5. Babi, tá na hora da gente dizer tchau.
1: Tá na hora de dizer tchau, mas amanhã a gente volta às 3 horas da tarde aqui na Atlântida, nas rádios da Atlântida. Nas rádios. Nas ondas da Atlântida, nas rádios.
0: Tá errada, tudo não tá.
1: Ah, mas não tô errada, né? Errada,
0: tudo não tá. Tem um
1: monte
0: de rádio.
1: Porque tem 50 rádios da Atlântida no estado. Mas é isso, a gente volta amanhã. E segunda-feira, né? Segunda-feira nesse mood.
0: Exatamente. 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Como a Babi falou, amanhã tem tudo de novo e eu volto ainda hoje, a partir das 19 horas aqui na programação da Atlântida, logo depois do Pretinho das 6, para mais uma edição do After. E a gente se encontra também ali nas redes sociais, @omicsilva e @ababitencurt. Valeu, Babi, aquele abraço.
1: Valeu, beijo, até te mais. Cuida, tchau.
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6: E olha só a dúvida da Luciana. Doutor, é verdade que o nosso corpo continua queimando calorias depois do final do exercício? Luciana, é verdade sim. E isso tem até o nome, EPOC, que em português significa consumo excessivo de oxigênio pós-exercício. Nosso corpo, ele não desliga totalmente quando a gente acaba uma atividade física. Ele vai precisar restaurar estoques de energia, equilibrar hormônios, normalizar a temperatura corporal, ajustar a frequência cardíaca, a ventilação, reparar tecidos musculares e para tudo isso existe um gasto de energia e um consumo de oxigênio. Os pesquisadores estimam que o EPOC pode representar um aumento de 6

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1: O fim de tarde chegou e junto com ele chegou a lentidão na Avenida Castelo Branco. Até antes de chegar na Castelo já tem congestionamento pelo túnel da Conceição e segue assim pela Castelo, especialmente até a altura da Estação São Pedro. Passando esse ponto, melhora. 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
8: Aqui na Atlântida, Rádio das Nossas Vidas, uma ótima segunda-feira para todos nós, temperatura

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Ó, o Senac colando conosco por aqui, Senac, Avan, Girando Sol e Beto Carreiro. Muito obrigado pelo carinho de vocês e da nossa audiência. Em seguida, liberamos o telefone, vamos atendendo a pedidos aqui no direct, algumas notícias, algumas novidades. Amanhã tem lançamento, já mostrei pra vocês aqui o novo trabalho do Victor Clay. Já mostrei, né? Bom, amanhã é o lançamento oficial. Amanhã não, amanhã é dia 5, não, é dia 6. Então vamos ouvir aqui um que já não é mais lançamento, mas é o grande nome da música mundial desde o ano passado. É o Bad Bunny!

Lana Del Rey, essa mina é muito legal nessa versão de um clássico do Sublime Downtime. É, neste bloco aqui da Vibe Sunshine, na Rádio das Nossas Vidas, teve ainda a Isabela, ela que é da formação original da banda Natiruts, né, dos Natiruts ali, banda que se chamava Nativos, e tem a formação lá em 1996, por aí, banda de Brasília, que arregaçou o reggae nacional e se tornou a maior banda de reggae nacional, sem dúvida nenhuma. Agora a banda segurou e a Isabela voltou à atividade aí com seu som solo, solta pelo mundo, perdão, é o nome da faixa. Tocamos ainda o Vitão, um pouco de você e o DTMF com Bad Bunny, o porto-riquenho Bad Bunny, sucesso mundial, o último cara do Super Bowl aí. 5 horas e 21 minutos, vamos atender uma ligação aqui pelo 26.493. Vamos ver como é que tá esse início de semana aqui, tava dando a informação do tempo para vocês. E a fonte aqui é a Metsu, exatamente, eu não lembro o que eu falei, mas é a Metsu, né? O instituto que traz aqui, o Instituto de Meteorologia, avisando dessa montanha-russa que será o tempo na capital.

Lagoon, os mineiros da banda Lagoon com a cidade aqui na Vibe Sunshine. Esse é o clima. Pô, parece que tá fechando o tempo aí, mas vambora, tá tudo certo. Teve ainda Armandinho, Graudation, Lana Del Rey, muita coisa legal. 28 para 6, I Just Might com o Bruninho.

programação aqui da Vibe Sunshine. I Just Might, com Bruno Mars. Disco mais recente do Cara Lagoon e mais uma porrada de som. 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Daqui a pouquinho tenho quase nada, não sai daí, papum, vamos ali pegar uma aguinha, um café e já voltamos.

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3: A previsão para a próxima quarta-feira é de sol entre nuvens em Porto Alegre. A mínima vai ser de 19 graus com máxima de 29. Na quinta, máxima de 30 graus. 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
1: Boa tarde.
4: Oi.
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0: Oi, quem fala?
5: Eu vou estacionar o carro, peraí.
0: Ah, não, fica à vontade. Claro. Se quiser até pegar um lanche ali no drive, a gente dá mais uma segurada.
4: Aí encerra, né?
1: Quase nada.
6: Hoje é dia de pular o banho e comer bastante chocolate, Mariana.
4: Ô, mestre, sou diabética.
6: Você é diabética, mas que merda, o mestre é um imbecil.
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0: Tá bom. Vamos nessa, na Rádio das Nossas Vidas. O primeiro quase nada da semana. 15 minutos para 6. Brigadão aí pela sua audiência em toda a rede Atlântida, no Rio Grande do Sul, pelas antenas da Atlântida e no mundo todo, pelo aplicativo e também na ATL TV e o modo podcast do programa. Estamos no ar para Hidronorte.
7: Che.
0: 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Boa tarde, Natan!
8: Boa tarde, Rafinha! A pauta de hoje é comidas que combinam com frio.
0: Olha aí, final de semana vai cair bastante a temperatura, então já a gente já entra nessa pauta aí. O telefone é o 51-26-494-3. Pode começar contigo, Natan.
8: Ah, eu confesso que eu não tô com muita criatividade de hoje. Eu sempre vou na sopinha no frio.
0: Sopinha.
8: Sopinha.
0: Qual sopinha?
8: Sopinha normal.
0: Qualquer sopinha.
8: De legumes, bota ali
0: certo,
8: um franguinho.
0: Certo. Uma canjinha, sopinha, né?
8: Isso.
0: Tá certo. Tá, a sopinha vai bem. É, vamos ver quem é que tá na linha com a gente. Boa tarde.
9: Boa tarde.
0: Quem fala?
9: É o Dirceu.
0: Ô, Dirceu.
8: Aonde, Dirceu?
9: Sou de Porto Alegre, irmão.
8: E tu faz o que da vida?
9: Eu trabalho com reforma e decoração.
0: Olha aí, ó.
8: Baita. Ô, meu, qual comida pra ti combina com frio?
9: Ah, cara, o sopão aquele.
0: Ah, sopão. O sopão que o cara sopão. Bota tudo, carne de segunda e um monte de legume.
9: E aqueles ossos que o cara olha o tutelo dele, aquele.
0: Tá certo. Vai, isso aí é um clássico absoluto. Vai.
9: Mandar um abraço. Fora o vinho, né? Fora o vinho que junto pra acompanhar, né?
0: Fora o Vinícius. Tu quer mandar um abraço pra alguém, irmão?
9: Claro, mano. É pra vocês aí da rádio e pra todo mundo que tá curtindo aí no carro aí. E dizer, vamos com calma, pessoal, que todo mundo vai chegar em casa.
0: Exato. É uma boa, é uma boa. Trânsito é um caos mesmo, Dirceu. Obrigado pela tua ligação. Galera, tem que ter tranquilidade aí, né? Essa
8: lembrei
0: hora
8: de uma coisa
0: pesada
8: aqui,
0: né, do trânsito.
8: Bergamota.
0: Bergamota,
8: no
0: uma
8: frio,
0: boa.
8: Daí tu tá ali dando aquela lagarteada.
0: Mas é no frio com o solzinho, né?
8: Sim.
0: Ah, uma feijoada vai bem, uma sopa de capelete. Pô, sopinha de capelete ali é fenômeno. Que mais? Pô, é... Polenta, uma polenta bem cremosinha.
8: Uma tabuazinha com queijo, amendoim.
0: É, comidas pesadas, né? Oi, quem fala?
10: Opa, aqui é Ayrton.
0: Fala, Ayrton. Liga da onde, meu parceiro?
10: Porto Alegre.
8: Dale. Faz o que da vida, Ayrton?
10: Eu sou corretor de imóveis.
8: Pode crer. E qual comida pra ti mais combina com frio?
10: Cara, o Rafinha foi falou aí, uma feijadinha com esse friozinho,
8: feijadinha.
10: Uma sopa, um negocinho mais forte, né?
8: Um negocinho mais... Tu gosta de um negocinho mais forte?
10: Eu vou te dizer.
8: Quer mandar um abraço pra alguém, meu?
10: Cara, toda a minha equipe que trabalha comigo na minha imobiliária, equipe Leão. Qual da é Mater Imóveis.
0: Isso aí que eu ia perguntar, cara.
10: Ah, o jabazinho, né? Vamos aproveitar, né? Não é
0: tá
10: sempre.
0: Certo.
8: Vocês de manhã, assim, antes de trabalhar, a equipe se reúne e faz o rugido do leão?
10: Não é essa patucada aí do solto aí.
0: Sobe, isso aí.
10: E sobe montanha e desce montanha o capeta. Não.
0: Tá bom, meu amigo. Tá, meu obrigado, irmão.
10: Vitoria!
0: Abraço, bom início de semana pra nós aí. Aqueles que eles começam a bater no peito e o pé no chão, né? Assim, aquilo ali, olha, eu vou te dizer, cara. Ai, velho, que loucura.

0: cara, um beijo, Nestor!
1: Heitor!
0: Heitor, um Heitor. Beijo, gafanhoto! Heitor,
1: quase!
2: Beijo!
0: Beijo! Ai, que querido! Não, tem não. Heitor!
1: Ou um fundizinho também.
0: Ah, isso é pra mim é superestimado.
1: Por quê, aí. Meu? Não, tu não gosta de fundir?
0: Só um pouquinho. Cara, carne picada pra tu molhar e molho, isso aí não é fundido, tu faz isso aí
1: o queijinho qualquer coisa. Também. Que
0: tu gosta. Tábua de frios é legal, assim, pra, pro cara briscar.
1: Sim, com certeza.
0: É um salamitinho, só os embutidos pro cara depois passar mal. Mais uma ligação aqui do Quase Nada, 9:06, quem está na linha?
3: Salve, gurizada, aqui é o Luiz, Capão da Canoa.
0: Ô, Luiz.
1: Fala, Luiz. Mas o que é da vida, meu?
3: Mano, eu sou técnico, mano, técnico de segurança eletrônica.
0: Segurança eletrônica.

0: Vou mandar um salve pra minha esposa, né, que tá em casa, me esperando. Vou comprar um pãozinho agora, chegar em casa.
1: Se Deus quiser, né, mano? Se Deus quiser, né, Lucas? Tá em casa esperando.
2: Ela tá no mercado?
1: Imagina, vai na padaria, chega em casa, não. Nunca mais a mina volta.
2: Meu bazar.
0: Ô, que é isso, gurizada?
1: Ah, capaz, mano, tudo certo.
2: Só pensamento intrusivo aqui.
1: Não, isso aqui é o cara só não. É prevenir, né? Avisa que tá chegando, isso, né, Lucas?
0: Isso,
1: avisa.
0: Isso.
1: Trazendo um
0: gol. Não, cacetinho. O negócio sempre é avisar, né?
2: Às vezes tem mais gente lá, tem que comprar mais pão.
1: As, né, amigas, né? Olha aí o Natan te ferrando aí, Lucas.
0: Não. Então, pô, bem que eu notei que cada vez tá diminuindo os pão, hein? Tem que tá comprando pão toda hora.
1: Tá certo. Valeu, meu. Obrigado aí. Desculpa qualquer brincadeira. Tamo junto.
2: Tamo junto, bruxo.
0: Tamo junto, mano. Um abraço.
1: Valeu. Grande abraço pra galera aqui do litoral norte do Rio Grande do Sul, Atlântida, Beira-Mar. 104.7. Só aqui. 7 minutos pra 6. Daqui um pouquinho tem o Pretinho Básico. Até lá, o Quase Nada. Comidas que combinam com frio. Vamos à ligação. Olha ali, a ligação de escada é cobrar essa aqui. Oi, quem tá na linha? Caiu a ligação.
2: Caiu.
1: Eu gosto do bucho, cara.
2: Bucho?
1: É, bucho é a tripa do boi ali que tu tem que limpar bem, bastante tempero. Ah. Tem gente que fala, gosta do mocotó, eu gosto só da dobradinha ali. Pô, essa comida é comida demais com a freada. Não, é gosto, é comida, né? Oi, quem tá na linha?
3: Oi.
1: Oi, quem fala?
3: Bernardo.
1: Oi, Bernardo.
2: Tu liga da onde?
3: Caxias do Sul.
1: Caxias do Sul. Bem de Caxias. Tá frio aí, Bernardo?
3: Nossa, tá muito.
1: Tá muito frio. Olha só, a pauta é sobre isso.
2: Isso. Qual comida mais combina com frio pra
1: que
2: ti?
1: Que tu mais gosta em dias frios assim, Bê?
3: Pinhão.
1: Uhum.
3: Sopa.
1: Sopa.
3: E bergamota.
1: Pô, gabaritou, eu tô contigo, Beto. Quer mandar beijo pra alguém?
3: O papai.
1: Tá.
3: Pra mamãe.
2: E
3: pros primos.
1: E pro...

0: irmão. Isso obrigado aí pela tua audiência. Cuidado no trânsito. Galera que trabalha com aplicativo, viajantes, né?
1: Cuidar os motoqueiros, né? Principalmente das 6 às 7 da noite.
0: Os motoqueiros têm que se ajudar
1: de
0: um pouco.
1: De Porto Alegre, né? A São Leopoldo, principalmente.
0: Mas tu vai cruzando todo mundo, passa pelo meio, vai ultrapassando?
1: Não, pelo meio não. Pelo meio eu vou reto ali, devagarinho. Certo. Quando
0: vou na cima faixa. Da calçada tu vai? Não,
1: não.
0: Ainda não? Não. Pretende
1: não,
0: isso?
1: Não, pode, né?
0: Não pode, né? Oi, quem está na linha? Boa tarde.
2: Opa, tudo bem? E aí, galera?
0: Beleza.
2: Aqui é o Osni de Canoas.
0: Osmi?
1: Osni.
2: Isso, Osni.
0: Osni.
2: O-S-N-I.
0: Bom.
1: E tu faz o que da vida, Osni?
2: Eu sou engenheiro mecânico.
1: Ó, engenheiro mecânico. E qual comida pra ti mais combina com frio? Aquela que tu mais gosta?
2: Ah, cara, assim, eu vou dizer pra vocês que é um mocotozinho, assim, ó, com um vinhozinho. É top mesmo, é top.
0: É top, aquele rango pro cara parar do lado de um fogão a lenha e ficar, bah, daquele jeito.
2: Que alegria.
0: É. Irmão, tu quer mandar abraço pra alguém?
2: Cara, é pro meu filho que tá fazendo aniversário hoje, ele não tá ouvindo agora, vou ter que mostrar depois pra ele.
0: Tá.
2: O Gael Grison Pereira tá fazendo aniversário. Parabéns, filhão, beijo pra ti.
0: Ah, quantos aninhos, cara?
2: Tá fazendo 9.
0: Ah, que amor. Beijo, meu querido. Tem que mostrar
2: pra ele. Beijo, um abraço. Depois.
0: Valeu, meu
2: filho. Valeu mesmo. Obrigado. Tchau, tchau.
0: Tchau. Parabéns aí. Pô, é sempre muito, muito emocionante, legal quando um filho nosso aí completa mais um ano de vida. É sempre uma etapa que dá uma virada de chave. Cada ano é uma novidade, cara. É muito louco.
1: Meu gato fez aniversário recentemente.
0: Vai a merda, né?
1: Ah, a mesma coisa.
0: Não, não é? Tu não é, tu é pai de gato?
1: Sou pai de gato.
0: Ah, não. Mas aí eu te ligo. Oi, quem tá na linha?
3: Alô, boa tarde, tudo bem? Altacir?
0: Altacir!
1: É, amigo velho, né?
0: Nome

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0: é pior. E aí, meu jovem, como é que
1: tá? Amarelinho pra ti, tudo bem, mano? Tudo certo? Nós temos uma regra no programa.
0: Qual, irmão?
1: Não está no estúdio antes do, depois do programa começar, toma amarelo. É a regra.
2: Regras foram
0: então,
2: feitas.
0: Não, tu tá certo, mas tá certo. Não, tu tá certo. Ganhei, ganhasse.
1: Ah, mas eu tô produzindo o programa pro Rafael Gomes, que tá em reunião a tarde inteira. Teve a tarde inteira pra produzir o programa. Né? Teve a tarde inteira pra chegar às 6 horas da tarde aqui e entregar a parada na minha mão.
0: É isso aí, tu tem razão.
1: Eu não quero ter razão.
0: Ah, então não tens razão. Você tá estragando regra, então.
2: Uma merda.
0: Tô pegando regra aí, então, pô.
1: Tô errado aí, cara. 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
2: Fala, meu querido.
1: Tudo bem, meu compadre?
2: Beleza, cara?
1: Tudo bem. De vez em quando a gente tem que tomar as rédeas do negócio, né, compadre? Senão é que os dias esses guris vão estar dando de tapa na cara, na cara.
0: Eu digo.
1: Tem que respeitar no mínimo a idade. Salve, Ivan. Bom fim de tarde, Ivan.
0: E aí, meu jovem?
1: Tudo bem, Ivan?
0: Eu não sei,
1: vamos se acalmar agora e fazer o programa, Ivan?
0: Eu acabei de chegar, eu nem sei o que tá acontecendo.
1: Que privilégio. Trouxe um amiguinho hoje, Ivan, pra gente?
0: Hoje eu vi eu e o Joia Rara.
1: Oi, Joia Rara, boa tarde.
0: Tudo bom, bem, Nego? Conhece o Joia Rara, não?
2: Salve, Nego!
0: Joia Rara!
1: Claro, conheço, conheci no churrasco no aniversário do Pretinho, agora de 19 anos.
0: Quem é a tua madrinha, Joia Rara?
2: Bete Carvalho.
1: Quem?
2: Bete Carvalho.
1: Bete Carvalho.
2: Madrinha, Nego.
1: Madrinha.
2: Pô, tamo aí. Tô voltando, né, Nego? Depois do aniversário, tive que...
1: Pois é, voltou pra lá e agora voltei, tá aqui de novo.
2: Mas agora todo dia eu posso ficar
1: HC, fora. HC.
2: Isso aí,
1: certo.
2: Nego. Galeria 33, quarto. Vamos deixar por quarto,
1: tá, gente. Manda um abraço pra galera lá.
2: Somos todos teu fã,
1: Nego. Pô, obrigado, querido. Obrigado. Galera,
0: só tem medo de cadeia, né?

0: do Pinheiros.
1: Ô, Lelê, hein? Que coisa.
2: De Capanema. Né? Sabe o que é Capanema?
0: Não sei.
1: E tu sabe?
2: Não, não sei, tava perguntando.
1: Ah, sim.
3: Entendi. Meteu essa.
4: Capanema?
2: É.
4: Capanema?
2: Capanema.
4: Baita pergunta. Vamos deixar o Alexandre responder pra gente.
1: Qual?
4: O que é Capanema?
1: Não, não sei o que é Capanema, não. É uma cidade, né?
4: Que bonito.
3: É a folha.
4: O cara falar que não sabe. O que é uma folha?
1: Capanema é uma folha.
2: É possível, é possível.
3: Quando o outono vem, caem as folhas de Capanema.
2: É possível. Porque se tem uma cidade Capanema e um estádio Capanema, deve ser uma coisa bem tradicional.
4: É uma árvore. É do Tupi Guarani.
2: É uma árvore, hein, eu acho. Uma árvore? Vamos ver.
3: Ah, eu dei a morta, né? Agora vocês vão pesquisar.
2: É que a gente não sabe muitas coisas. Por exemplo, sabe por que o mês de julho se chama julho?
4: Por quê?
2: Por causa de Júlio César, porque a gente segue o calendário romano.
1: Informação.
0: A informação.
1: Capanema é o significado de um... É o apelido de um mato ruim. É.

0: Nada, é o Barrão cara. Vermelho.
1: Vai, o Léo não.
0: Meu, os caras não respeitam nada nesse programa, né?
2: É o Bagão Vermelho.
3: Agora só que é selva de piroca, bora, vai.
0: E o calor, cara, e o calor que tá aqui.
2: Mas eu fico feliz em saber que eu tô melhor hoje do que nessa foto.
3: É verdade. É.
0: Não tá, na real.
1: Mas a pergunta
2: de é. Quando é essa foto?
1: Não sei,
0: cara. Semana passada. Não. Semana passada, quando tu cortou o cabelinho lá no teu toquinho. Não,
3: isso aí é 2017, né,
0: Semana passada. Você é ter rebaixado?
1: Não,

0: cerveja,
1: pô, o latão de skin, o latão de
0: malte novembro.
2: De Bavária, de devassa. Certo. Tinha um mercado que eu ia, nunca encontrava skin. Mercadinho que eu ia.
1: Latão de escola.
0: Mas a nova skin é a cerveja mais vendida.
2: Claro.
0: É pelo preço.
2: Sem informação.
0: É, é informação, a galera mais popular como nova skin agora.
2: Que nem cigarro vagabundo.
0: É isso.
2: O cigarro bagaceiro é mais barato. Quem fuma, fuma mais barato. Por
0: não
2: quê?
0: Sei,
2: hein? Não, fuma, quem fuma
0: é. O cara todo que dia. Bebe as ganhas, dois e pouco um latão, ele sorri.
3: É que a gente não vai vive pagar uma bolha. Nove
1: um latão informação. De Heineken.
3: Informação. A informação.
1: Cerveja mais vendida no Brasil, liderando o mercado de massa, está a Brahma e a Skol.
0: Não pode ser, tá errado essa informação.
3: É que ele fez outra pesquisa, Rafael.
2: Não, é tá que o recorde dele é Rio Grande do
1: Sul. A Heineken se destaca no, como líder no segmento premium.
2: É, riquinho, né? Segmento riquinho
1: é e em preferência de marca. Enquanto marcas como Antártica, Itaipava e Amstel completam o topo do consumo nacional. A skin nem apareceu nessa
0: foto. Tá errado. Eu vou fazer a pesquisa de novo
3: aqui. Escreve aí a pesquisa. Aí
1: como é que tá errado, cara? Tá aqui no Google, cara. Tá errado.
0: Google erra às vezes.
2: A Brahma é boa.
1: Tá, mas olha, até pode errar. Mas teria que ter aparecido em algum momento esse texto aí. Teria que aparecer.
2: Óbvio, né? Toda cerveja gelada, dependendo da hora, ela é boa.
1: Exatamente.
2: Eu tô contigo. Isso é que nem vinho. Começa nos bons, depois tu toma o ruim, depois tu tá mamado. É tudo igual, meu irmão. Exatamente. Vinho, tu, o que que é?
4: Tem uma cerveja aqui, né?
2: Que,
1: como?
4: Que?
2: Desculpa,
1: tinha que ter uma cerveja aqui, mas tinha que ter tanta coisa, né?
2: Não temos um café? Não temos
3: um café. Aí a gente abre um procedente, nem falou
2: em aí tava abrindo um procedente. O que foi, meu irmão?
1: Tem que ter uma cerveja aqui. Tinha que ter
2: vamos cerveja. Vamos fazer uma reunião e tu fala
1: isso. Amanhã,

0: Mas isso não pode ser desculpa e podemos entrar numa doença muito pesada.
1: Não, claro.
0: Que é o alcoolismo, né? É,
2: mas que filha da puta. Ah, sério que tu meteu essa, cara?
1: O meu avô morreu por causa do álcool.
2: É? É mesmo. Bebeu demais?
1: Explodiu. Não, caiu um alambique. Na terceira vez até achamos que a cada... Ele até demorou a morrer, porque saiu pra ir no banheiro.
2: Não entendi o que aconteceu com o teu avô?
1: Meu avô caiu no alambique.
2: Caiu no alambique.
1: Mas tá, num tonel. Não, no alambique todo ele caiu. Ah, tá. Nós até achamos que ele tava bem, porque três vezes ele saiu pra mijar. Aí na quarta ele não aguentou. Coração velho não aguentou. Aí ele foi. Meu avô acabou falecendo, grande avô.
2: Que maravilha.
1: Vô Miltim, beijo pra ele. Deve estar lá embaixo, lá com o Capiroto.
2: Próximo destaque.

0: Olha que maravilha.
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2: Bate aqui.
3: Ai, o meu voto. As já coisas tem... funcionando, me pega.
0: Cara, me pega. Quando tu vê, a gente falou, confia na gente, né, Pezinho? Confia em nós. Meu irmão, a Christine...
4: Que idade ela tem?
0: McGuinness, o nome dela.
3: Pode botar no Guinness.
1: Ela tem cerveja até no sobrenome.
0: Pra ela, a ideia é simples. Ajuda a manter o controle, sabe o quê, meu irmão? Opa, já vai. Ó, meu irmão, tu não tá de tudo errado. Ela saúde. Ela Obrigado. Disse que a ideia de se masturbar no primeiro encontro serve pra quê, ó? Pra centralizar as próprias decisões, evitando agir por impulso.
3: Aí, claro. Mas isso aí é pra vida, cara.
4: Não.
3: Claro
4: não,
3: que sim.
4: Aí tu vai encontrar a mina daqui meia hora.
3: Não, mas...
4: Tu queima a largada ali e aí...
3: Mas a gente
4: e
3: tá
4: aí,
3: dizendo...
4: purinho, tu não vai.
3: Mas o negócio de tranquilizar, Lelê, ô Rafinha...
4: Não, sim. Tranquilizar quando tu é guri, que tu tá subindo as paredes é uma coisa... O cara que já é mais experiente, ele só sabe
3: trabalhar. Não, mas tô falando trabalhar. Que na vida, cara, se toda pessoa antes de brigar tivesse dado uma

0: Daram quatro vezes o pinto na gaiola?
1: Aqui os caras são ligeiros, não pode dar mole. Aqui é pior que cadeia.
2: Que isso, nego?
1: Na cadeia o cara pode derrubar, tu tá na menopausa.
0: O que houve, Rafael? Eu vou te expulsar. Eu vou te expulsar, tá parecendo um gnomo. Eu vou te expulsar, gnomo.
1: O menopausa tá impossível aqui no
3: meu. Ah, é calor, é frio, ele não sabe o que tá
0: sentindo. Cara, te espelha no Neto Fagundes, Rafael.
1: Rafael Menopausa. E compra o sapatinho.
0: É o Rafael Menopausa. Acaba a porra da
1: noite. Rafael Menopausa. Rafael Menopausa. Olha só o que aconteceu.
0: Olha aí, agora nós travamos na live, olha.
1: Não, mas na
0: Tá último
1: barco. Cara, eu quero trazer
0: deixa informação. Deixa a live assim que eu não tenho amarelo.
1: Deixa eu só trazer a informação correta. O que aconteceu? O garotão acordou, não viu ninguém no quarto, pegou o carro, viu que tava sem dinheiro e deitou o cabelo. Foi de manhã, tá certo? 6:30 da manhã. Deitou o cabelo e aí viu o portão e falou: tu vai, vai, foi. Bum, saiu no portão, deu num carro.
0: Demoliu
1: o portão, meu irmão. Deu num carro, aí aconteceu.
0: Dormiu.
1: Parou o automotor dele, encostou o danado e pegou no sono. Chamaram a polícia porque viram o garoto dormindo. A polícia só falou:
3: ei.
1: E aí, ele, bah, errei. Bah, nego. Fui eu. Como é que nego. Ele falou? Bah, nego.
0: Fui bravo. Bah, errei.
1: Olha, nego, deu ruim pra nós, mas pra mim. Aí ele tentou dar a explicação, mas aí ele... Ai, quando acordaram, ele já acordou vomitando já. Já veio passar mal, veio refluxo.
3: Mário Gomes
1: veio chegando. Tudo. Aí a polícia, ah, ele cagaço, contou, ele contou que foi roubado, que o tio levou a carteira dele, ele ficou peladinho, zerado, sem nada, só que aí os homens foram levantar ali a capivara, meu irmão.
3: E aí?
1: Fizeram a averiguação e o meliante, meu irmão.
2: Era Mike Papa, Mike Papa.
1: Não era Mike Papa, ele tinha, ele devia pensão alimentícia. Aí o vagabundo tomou uma cana, tá vendo o sol nascer quadrado.
0: Desculpa, eu só queria entender, o que que significa Mike Papa?
1: Ô, nego.
0: Me fala.
2: Nego, o Mike Papa é o que tá com o rabo preso, nego.
0: Não, cara, Papa Mike é o código para policial militar. Papa Mike, nego. E Papa Charlie é para policial civil.
2: Porque é o... Papa Charlie para...
0: policial civil.
2: Papa Mike é diferente de Mike Papa, nego.
0: É o Mike Papa, né? Eu nunca ouvi, cara.
2: Então, Mike Papa é pro cara que tem rabo preso,
0: né? Papa Gudo.
2: E o Papa Gudo. Nego, vem comigo.
0: Não, eu vou, mas só não me bota em roubada.
3: Não,
0: eu me dou bem com os Papa Mike e com os Papa Charlie.
2: Nego, a galeria 33 por anos, e aí tu quer vir falar comigo? Eu não sei o negócio. Papa Gudo.
1: Papa Gudo. E abraço pro Papael também, que é um grande personagem do
2: rádio. E pro
1: Papael. Papacu da cabeça roxa. O Papael, que eu gosto muito. Ai, beijo, cara, pra ele. E aí o garotão levou uma cana. Levou
0: como
1: uma
0: é que
1: cana.
0: Termina a notícia?
1: Termina com ele preso, meu irmão. Levou preso. A cana, vai responder pelo crime
0: de
1: dano, fraude, embriaguez ao volante, que ele tava mamado.
0: Tá certo.
1: A CNH do garotão tava suspensa, que nem de alguns aqui, Rafinha, da mesa.
0: É inacreditável.
1: E o seguinte, meu irmão. E levou a cana, foi que não pagou pensão alimentícia.
0: Tá, mas certo.
1: Devia pensão, CNH vencida. E queria fazer baguncinha, brincar de fazer tá amor,
0: esse,
1: né,
0: meu irmão? Tá com a vida meio...
3: Lembrei do cara que levou a namorada no motel também, né? Tomou um banho, tá bem tranquilo. Assim, ela foi no banheiro, se entalou dentro da patente do banheiro. E aí começou aquele desespero, o cara apavorado, assim, e agora? Chama alguém! A mulher, chama alguém! E ele, vamos, tu tá pelado aí? Tá, faz alguma coisa. Ele pegou o capacete, botou no meio das pernas dela e chamou, veio o nego velho na porta. O que aconteceu aí, meu querido? Aí o cara disse, não, aconteceu um acidente aqui, minha namorada se entalou ali dentro da patente. Dá uma olhada pra mim aí, o nego vai abrir a porta do banheiro e disse, pá! Ela talvez eu consiga salvar agora, o motoqueiro... motoqueiro sem chance nenhuma.
1: Informação importante, meu irmão.
0: Manda!
1: Pessoal do Stock Center vai mandar
0: o quê?
1: Dois fardos de latão sexta-feira pra nós, da marca que a gente quiser, pra se,
0: hein?
1: Pra se mamar. Aí,
0: coisa linda, hein?
1: Obrigado, então vamos Stock se mamar Center. Na sexta. E nem precisamos beber.
0: Obrigado,
1: vai, Stock detalhe, Center. Hein?
0: Sexta-feira sextou, a gente, né? Sai daqui e vai direto
1: sextou, pra Novo Hamburgo. É.
0: Por quê?
1: Porque a gente tem o sextou do Pretinho pela primeira vez agora. Nossa nova...
0: Invenção,
1: né? Nosso onde que vai ser?
0: No Novo Hamburgo.
1: Boteco Comedy em Novo Hamburgo na próxima sexta-feira. Então é mamar aqui e chegar lá.
0: Então nós já estamos anunciando agora que vai ter isso.
1: É, anunciamos semana passada,
0: né? Ah, já anunciaram aqui na rádio semana passada.
1: Tem até imagem na tela quando o Bairro de Gol quiser, meu irmão. Das datas.
0: Legal, hein?
1: Tu não tava aqui
3: importante no dia. Importante a gente ouvir a rádio. Claro.
0: Quer, não, não, é que eu não tava no dia e quando eu não tô, se eu não tô é porque eu não tô nem conseguindo ouvir, na real. Ah, não, né? Então aí, infelizmente. Mas que legal. Então vamos dar o serviço aí. Vamos dar o serviço.
4: É, sexta-feira no Boteco Comedy, tá, em Novo Hamburgo, a primeira edição.

0: Sexta-feira, um sextou.
1: Vai ter, ser sempre todas as sextas?
2: Toda sexta de maio a gente tá com show.
1: Lá no Boteco?
0: No dia 8 lugares agora diferentes. No Boteco Novo Hamburgo. Tá. Dia 15 no Boteco de Canoas e dia 29 no Teatro Túlio Piva.
1: Aí, hein?
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1: Bacana.
0: Tá todo nos a stories vai, toda a galera.
3: A gente só vai fazer pé de Porto Alegre, porque é sextou e a gente claro, sai daqui a 7. Tem que ir, né?
1: Claro, tá
2: certo. E o elenco, ele é rotativo.
1: Rotativo.
2: Todo mundo vai participar.
1: Todo mundo bacana, vai estar. Legal, hein?
2: Tá convidado.
1: Um novo faturation do Pretinho aí, então.
2: Tamo
1: é, legal, obrigado. Vou lá, hein? Vou lá.
3: Importante pro público que vai é captação para cortes de redes sociais.
1: Aí é bonito,
3: quem for, já na entrada, já autoriza essa utilização da sua imagem.
1: Muito bacana, hein?
2: Bacana arte. Da imagem, bacana arte. Abraço aí pro nosso Maurício Trolli.
1: Bacana, obrigado, hein? Gostei. Parabéns, sucesso na empreitada. Eu não vou poder ir.
2: Ruim, né?
1: Sexta ruim pra mim.
3: Bom, então sexta-feira o Stock Center mandou a cervejinha, a gente toma a cervejinha aqui.
1: Não, entra, cervejinha eu vou tomar com vocês.
3: Entra na van e vai.
0: Boa! Eu quero o Heineken.
2: Então tá bom, vou mandar aqui.
1: Então. Vamos fazer uma votação? Tem porque pode ter, né, gente que não goste, né?
0: Não tem como.
4: Tem muito playboyzinho.
0: Todo mundo vai tomar.
2: Quer votar aqui, então?
0: Eu não, voto na
2: Heineken. Ou fazemos fora do ar, né?
1: Não vou atrapalhar o programa.
4: Eu também acho.
1: Muito bem.
2: Olha o Neto Fagundes.
1: Bota uma pra nós aí, Lelê, por favor. Opa, Neto Fagundes já matou a pau na primeira que ele contou.
2: Ganhou, craque.
3: Gurizada, eu sou de Santa, moro em Floripa.
4: Sou Charlie Brown.
3: E quero uma ajuda de vocês. Eu li por cima aqui esse e-mail.

0: junto umas duas vezes na semana.
1: É lenha.
0: Mas ela também tá apaixonada por mim. Ela até falou que me ama. E tá. Eu acho que amo ela também.
2: Tá bom.
0: Mas eu sinceramente não sei o que fazer, Pretinhos, porque eu não sei se estou amando o fato de ser, entre aspas, o salvador da pátria dos problemas dela e, consequentemente, aumentando o meu ego, ou se realmente eu tô completamente louco por ela. Essa mulher não sai da minha cabeça, fazendo com que a minha namorada perca a graça até fisicamente.
2: Ai. Dá, mas aí tu largou já e não avisou ninguém, né?
0: Troquei uma ideia com a novinha.
3: Entregou os tacos já.
0: Mas aqui, quiet ó. Quitting. Troquei uma ideia com a novinha e optamos por dar uma afastada pra ela não sofrer mais com tudo que está acontecendo enquanto eu decido o que quero da minha vida. Mas realmente eu precisava ouvir a verdadeira opinião de vocês sobre esse assunto. Aquela opinião que tá guardada, aquela que vocês só dariam pra um brother em uma conversa só de vocês dois.
2: É do Lelê, é tu que vai dizer pra ele, Lelê.
3: Com fotos é mais
2: importante. Abre teu coração, Lelê, abre teu coração.
0: Não, esquece fotos, cara.
1: Que idade ele tem, Lelê?
0: Ele, 32 anos, a namorada...
1: 30.
0: 30 e a novinha, 20. A novinha tá saindo de...
3: Ai, pai. Aqui eu preciso falar das expressões. Não, eu acho que no treino a gente pode responder. O...
0: Calma.
2: Só o Lelê.
1: Vai só tu, Léo.
2: Só o Lelê.
3: Não, porque sou eu. Não, porque eu tô no especialista
2: em novinhas. Bem experiente e eu queria passar essa. Não,
1: mas eu me chamo a atenção que a guria de 20 anos era casada.
2: Um ano já.
3: Ah, tá, ela tem filho?
1: É muito pra que casar com 20 anos?
2: Pra que casar com 20
1: anos? Mas é que hoje em dia o pessoal... Mas é que hoje em
2: casar
1: dia
2: tá mais... tem que ser depois dos 30, galera. Vamos se ligar.
3: Ou dos 50.
1: Mas é que hoje em dia o pessoal tá mais... 50. Não é porque é, mas aí na hora que bater, quando bate forte o tambor...
2: Tá, olha só, vamos falar pro cara, vamos dar real pro cara. Magrão, tu já largou a tua mina, tu tá envolvido com a novinha.
3: É, mas não te dá um engato o relacionamento
2: do outro. É, mas vai engatar. Novinha,
1: eu quero te ver contente.
0: Vai engatar.
1: Eu não trocaria, mas...
3: É, eu acho que... Tu não trocaria, Leandro?
1: Cara, isso aí é... Ah, ele não vai vingar com a outra também.
2: Cara, tá, quebrar a cara faz parte da vida.
0: É verdade.
2: Quebrar a cara faz parte da vida, mas ele tá engatado na novinha. É óbvio que ele tá engatado. Ele acabou de dizer que nem vê mais graça na mulher dele.
3: Vai na novinha.
0: Essa frase aqui. Essa frase aqui é o.
3: Leia na novinha.
0: Essa frase aqui ela é a mais complicada do texto.
3: Qual que é? Leia. Ai, novinha, novinha. 20 aninhos, toma. Leia. O casamento de um aninho acabou, então. Leia. É isso, é leia na novinha de 20 anos.
0: A frase é essa aqui, Rafinha. Essa
3: deve ser show.
0: A novinha não sai da minha cabeça, fazendo com que a minha namorada perca a graça até fisicamente.
2: Aí.
3: Já acabou, vai brochar com a mina.
2: Só pensar em matar, já matou.
3: Então,
1: o problema é que o cara vai se achar que tá garotão e...
4: Eu acho uma coisa, eu acho que ele... Tá tudo certo ele se apaixonar por alguém mais nova ou mais bonita.
0: É, tá tudo certo.
4: A única coisa que é o seguinte, tem que liberar o outro lado.
2: Exato, tem que
4: libera chegar ali
2: e dizer, ó, aconteceu isso.
3: Mas é que ele não consegue. Mas novinho, o cara libera.
2: Ele é egoísta.
1: Aí que é o erro dele. Sabe qual é o erro do Magrão? Não saber administrar as duas.
2: Não, mas não tem que administrar as duas, cara.
1: Bate o chafundo. O Magrão é novo,
4: cara. Vamos deixar um profissional falar.
2: Vai, Rafinha.
4: É, então tá.
2: Então o erro dele é não saber administrar as duas.
1: Cara, vive teu momento aos 20 e poucos anos. 30. Aí curte
2: 32.
1: A vida.
2: Vem aí a palestra do Rafinha. Como administrar duas famílias.
1: O homem aos 32, ele continua sendo um guri. Faz um monte de cagado. Fetter fazia isso direto.
3: Não, o Vini é um guri.
2: Não, eu não tô fazendo cagada.
1: Aos 30.
2: Rafa, vou te processar, cara.
4: Rafa Family, vem
1: aí. E a guria de 20 anos, pega esse magrão e pega outros vários.
2: É isso?
1: Não vai casar. E a namorada do garotão, que acha que é o Brad Pitt do Honda, deve ser uma pizza fria violenta, a de 30 já vai deitar o cabelo
2: mas
1: dele.
2: Mas, Rafinha, a de 20 tá fazendo isso, só que ele se acha garotão, ele acha que vai ser só ele com ela. E
1: daqui a pouco ela já tá...
2: É isso, ó. Tchau pra ti, velho. Isso é que eu digo. Quebrar a cara faz parte do processo.
3: É que nem melancia.
2: Cada escolha é uma renúncia.

0: da Catarina, ouvinte fiel do Pretinho desde os primórdios, dos tempos mais remotos. Apesar do programa não ser transmitido aqui em Concórdia, eu ouço online, ouvia online e hoje em dia vejo pelo YouTube nos dois horários. Falo por mim, mas sei que é uma realidade de muitas pessoas. Vocês têm salvado a minha vida e nem sabem disso. Ela andou tendo altos e baixos e, infelizmente, os baixos prevaleceram nos últimos anos e, nesse período, vivi um relacionamento onde me entreguei demais e acabou que esta pessoa entrou na minha casa e furtou tudo o que lá havia.
1: Acontece, né? O cara tem que saber que mora dentro de casa.
0: Na mesma semana, tomei um golpe e perdi a minha empresa.
1: Puxa vida.
0: Acabei falido, sozinho, com depressão e fobia social. 15 para 7. Estas condições tenho tratado nos últimos meses, mas admito que sair e interagir com outras pessoas numa condição assim é muito difícil. E fica mais complicado ainda com uma situação financeira caótica, e é aí que vocês entram. Eu vivo com um gato laranja e passamos muito tempo em casa, então a televisão está o tempo todo ligada e os programas do Pretinho ficam passando um após o outro, dioturnamente, horas e horas, programa após programa.
2: Ah, mas isso faz mal.
1: É, faz mal, tem que...
3: O cara se sente bem, cara, deixa ele.
2: Ele vai enlouquecer com a gente em loop.
3: O gato deve gostar também.
0: Cara, ele disse que a gente salvou ele.
2: Não, é isso aí, salvação!
1: Deixa o cara, o gato... já tomou um revés da vida. Os únicos que estão ajudando ele é nós, vai se cornetear o cara.
3: O gato gosta também.
0: Eu não consigo conviver com outras pessoas e vocês são a minha única companhia.
1: Poxa vida.
0: Eu entendo ele, cara.
1: Eu também entendo.
4: Eu concordo. Eu
0: entendo ele, cara.
1: Vocês também são minhas únicas.
0: São meus parceiros diários e todas as risadas que vocês provêm podem ter.

0: às vezes o cara não tem nem grana pra ir atrás de uma risada.
1: Exatamente.
0: Né? A gente fornece essa risada
1: exatamente,
0: de graça pra ele. Acaba sendo, né, dentro de casa ali.
2: Muitas vezes ele tá triste ali. A atenção vale grana, cara.
3: É isso aí.
2: A atenção, do tipo assim, claro. Tá tudo, e aí tudo bem? E aí tudo bem já vale o carinho,
1: claro,
2: e a atenção,
1: claro,
2: né? Da pessoa, claro, receber um...
4: Sabe o que a gente é? Nós somos vendedores de risada.
3: Não, tu vai rir na rua, tu vai rir na rua. O homem vai perder a paciência contigo ali.
4: Não é isso, mas a gente não cobra.
3: Não cobramos, nós é de graça. Nós demos aqui as coisas de graça. Esse programa não cobra. Só pra quem é membro do canal do YouTube, nós cobramos uma mixaria aqui.
1: Vocês são insensíveis.
3: Não, a gente é super sensível, a gente vocês tá comovido. Deixa eu dar um recado pro cara de Concórdia. Vive numa bolha,
1: aqui vai lá pro condomínio dos boleiros dele.
4: Olha isso!
1: Olha só, vive numa bolha.
3: O cara de Concórdia, nós
1: tínhamos... Falei pra vocês do Belinho na sinaleira hoje, vendendo rapadura pra pagar o tratamento do netinho. Falei pra vocês.
3: Mas tem que ver se tá doente mesmo, que os que aplicam.

0: Estileira, hein?
1: A moto se encontra em Araranguá.
2: Deixa
3: lá. Aí, Castelha.
1: Santa Catarina.
4: Cara, tá bem perto de mim, mas eu tô trabalhando com meia moto, né, cara? Não tô mais trabalhando com moto inteira agora.
3: Mas será que ele não troca?
0: É do Vasco da Gama a moto.
1: Comprei por um motivo, um projeto de customizamento da moto.
0: Eu só quero saber por que ele tá vendendo.
1: Porque ele noivou e quer comprar a casa.
0: Bom.
2: Tá, não, mas ele depende da moto pra comprar a casa.
0: De repente pra juntar e engordar a entrada, né?
1: Mas ele vai dar uma entradinha.
0: E aí te financiar o resto, né?
1: Ele tá pedindo bem abaixo.
3: Vida real, né?
0: Claro.
1: Bem abaixo. Não, não, pra quem gosta de moto.
5: Por que ele torce daquele jeito ali?
2: Porque ele torce pro Vasco.
0: O que era, né?
5: Não, cara, do lado ali, tipo...
2: Escapamento.
0: Escapamento de descarga.
5: Mas por que ele é achatado?
1: Ah, design.
0: Design.
5: Mas não prejudica? Ou...
0: Não, o pessoal pensou nisso, né? Claro.
2: Claro, dá pra andar. Cara, dá pra andar até nas calçadas.
3: Dinheiro da NASA fazer um negócio pra gente.
0: Não, mas é perspectiva, ele não é achatado, ele é redondo.
1: E essa moto é muito boa.

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0: Olá, pretinhos. Gostaria que este e-mail fosse lido pelo querido do Fetter. Ah, obrigado, ah, querido.
1: Ah, ele é muito querido sempre.
0: Sou ouvinte assídua de vocês já faz alguns anos. Fico perdida quando eventualmente não posso ouvir o programa nos horários certos em função do meu trabalho. Sou técnica de enfermagem e meu tempo é corrido, mas quando posso, tô ouvindo o pretinho. Adoro e amo todos. Porém, confesso que ele tem o meu coração. Tanto que o apelidei de meu malvado favorito. Sem seu humor ácido e seu sarcasmo sutil, o programa não é o mesmo.
2: Tá mais pra mim, né?
0: Me atrevo a dizer que ele no programa é um mal necessário. Abraços a todos os integrantes. Vida longa ao Pretinho, Ingrid Minuzzi, de Jaguari, Rio Grande do Sul, pra ti, Rafinha.
1: Obrigado.
3: Um grande abraço, muito obrigado, Rafinha.
0: Teu malvado, né? Favorito, o da malvado, Ingrid.
1: Técnica de enfermagem, né?
0: Técnica de enfermagem.
1: Que profissão que a gente tem que agradecer sempre, né?
2: Malvado.
1: E o que profissionais, acontece, profissionais, né, da saúde merecem todo o,
0: claro,
1: nosso carinho.
0: Rafinha.
1: Ingrid, beijo pra ti, querida, tamo
0: junto. Quer evoluir um pouquinho mais?
2: Não, o que tu quer falar sobre... Existe relação,
0: isso,
2: entre as pessoas que trabalham, médicos, que enfermeiros...
1: Hospital?
0: Quer chegar no sexo, óbvio, né?
1: Hospital é uma confusão.
0: Eu nem demorou.
2: Grey's Anatomy, né?
1: Grey's Anatomy. É Grey's Anatomy. Tu nunca viu essa série, velho?
0: Qual? The
2: Pitch.
0: Ah, Grey's Anatomy, já vi algumas
2: The Pitch,
0: coisas.
2: É boa.
0: Muito bem, tá na hora de escolher o craque do episódio. Pode sair votando então, meu querido compadre Neto Fagundes.
3: Vou votar no Léo Oliveira.
0: Léo Oliveira. Vota em quem, Léo Oliveira?
2: Tá no Neto Fagundes. Olhem para Neto Fagundes, a elegância de Neto Fagundes. Tem meu voto.
0: Observem. A nobreza, né, cara?
1: Observem, Neto.
0: Isso aí
1: Fagundes.
0: Não se compra na
2: faculdade. Cara, o telespectador.
3: Não, Léo, trouxe pra ti, sabe o quê? Tem... Um livro de Faxinaldo Soturno contando a história toda. A Juliana Spanevello me entregou hoje, vai parar na tua mão. Agora tu vai fazer parte.
1: Ele vai ler, ele vai ler
2: o que você. Então eu trabalhei pra ganhar ali o título de cidadão de Faxinaldo e não consegui.
0: Lele, vai votar em quem, Lele?
1: Ah, vou votar no Neto Fagundes.
0: Neto Fagundes.
1: No meio do caos hoje aqui, a gente olhava, ele tava ali quietinho, tranquilo.
3: Sereno, tranquilo. Centroavante, esperando.
1: Sem falar nada,
0: só esperando pra botar pra dentro.
3: Centroavante pescadora.
0: Vini Moura.
4: Tava na dúvida entre o Neto e o Lele.
0: E agora?
4: Foram muito bem.
2: Vou botar no Rafinha.
0: Isso.
2: Cara,
0: tava na dúvida entre o Neto e o Lelé. Vou botar no Rafinha.
4: Mas eu vou botar no Neto porque fez o golaço, né?
0: Tá.
4: Lelé foi muito bem, mas a piada do Neto ali, do capacete do motoqueiro.
0: Ali. Eu tava com o Lelé até aquele momento.
4: O cara tirou
0: ali
4: simplesmente do HD dele,
0: exatamente,
4: uma piada em cima disso.
0: Então,
2: sim, porque ele conta do HD, né?
4: É, isso aí.
0: Lelé, vota em quem, Lelé?
1: Eu já votei.
0: Perdão, Lelé. Rafinha, então.
1: Se quiser, eu voto de novo, né?
0: Não, boa. Já sei, já entendi.
1: Não, eu acho que eu e o Neto, a gente...
0: Não é tu e o Neto, desculpa te corrigindo. Não é tu e o Neto, cala a boca.
1: Hoje tu não foi, né?
0: Cara, pra chegar perto do Neto, tu tem que remar.
2: Tem que trocar de lugar.
0: Mas bota remar nisso.
1: Nós tava junto ontem.
0: Oi?
1: Nós tava junto ontem.
0: Onde?
1: Eu e o Neto.
0: Onde?
1: Um perto do outro.
0: Onde?
1: No aniversário do Léo.
0: Anteontem.
4: Foi ontem, cara, foi sábado.
0: Eu tava junto com vocês também. Aliás, estávamos todos lá. Qual é a diferença?
1: Eu
0: o Lelê não tá, beleza. Qual é a diferença?
1: Tu disse pra estar perto do Neto.
0: Não, pra chegar perto do nível do Neto.
2: Mas não, ele não chega.
1: Aí é eu e ele. Neto, sabe que nós temos, eu tenho teu coração, mas eu vou no... Eu gostei do...
0: Ah, tu tem o coração do Neto.
1: Não, mas o personagem aqui me pegou um pouco.
0: O Joy Harrow?
1: O Joy Harrow.
3: Olha aí, Joy Harrow.
1: Esse aí me pega.
2: Obrigado, amigo. Lembrou de mim, amigo.
1: O meu voto vai nesse garotão.
0: O Joy Harrow, beleza. O meu voto vai no Neto Fagundes, não tinha como ser diferente.
3: Neto!
0: O capacete ali na tua pau. Obrigado, meu compadre, por estar com a gente aqui. 7h04, uma baita noite de segunda-feira para você que cola aqui na Atlântida todos os dias curtindo este conteúdo legal que a gente desenvolve aqui apaixonadamente para você. Um abraço, até amanhã, 1 da tarde. Descorama, amanhã vai fazer o Rafinha de novo. Infelizmente não vai dar, adoraria, mas não vai dar para mim de novo amanhã, é o último dia do curso. Voltaremos amanhã, 1 da tarde, tchau!
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6: Na saída de Porto Alegre, segue trânsito bem carregado pelo túnel da Conceição e também pela Castelo Branco durante boa parte da sua extensão.

0: especialmente entre a rodoviária e a estação São Pedro. 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
7: De volta aqui na Atlântida. Todo mundo tá ouvindo a rádio das nossas vidas. Começando mais uma edição do After. Logo depois do Pretinho Básico das seis, de segunda a sexta-feira. É assim pra gente tocar música. Muita música boa até às 8 da noite. Ao vivo pra todo esse mundão. Desde já, muito obrigado pela sua audiência e parceria. Eu sou Omix Silva. Arroba Omix Silva. Ali nas redes sociais. Você pode pedir o seu som por ali também, tá bom? Começar com Lola Young.

Tá na Atlântida, todo mundo tá ouvindo a rádio das nossas vidas. Wide Marley com Praise Jah in the Moonlight. E a gente começou com Lola Young, o nome da música chama-se Messi. Agora 7h18, a gente segue com Marcelo Falcão e Hungria. O nome do som é Céu Aberto.

É uma sonzeira, esse som do Mark Ronson com Bruno Mars, Uptown Funk, aqui no nosso After. Teve também Marcelo Falcão com Hungria, Céu Aberto. E já tá tendo Imagine Dragons. Shots é o nome da música. Pede seu som ali pra mim no arroba Omic Silva nas redes sociais. A gente tem até às 8 da noite pra tocar muita música boa e você é muito bem-vindo pra nos ajudar por aqui.

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1: Tá na Atlântida, todo mundo tá ouvindo a Rádio das Nossas Vidas. O som é do Ed Sheeran com Photograph, fechando mais esse bloquinho de músicas aqui no nosso After. A gente ouviu também Dominic Fike com Baby Doll, e antes teve por aqui Imagine Dragons com Shots, pedido de ouvinte pelo arroba Omic Silva ali nas redes sociais. Aliás, muito obrigado a você que participa por aqui sempre nas nossas edições do After, segunda a sexta-feira, entre 7 e 8 da noite, pra gente encaminhar muito bem a noite da Atlântida, logo depois do Pretinho Básico das 6. 25 minutos, soltando pras 8, vem aí o show do intervalo, em seguidinha a gente já volta pra gente tocar mais músicas aqui no nosso último bloquinho de hoje do After, que vai assim até as 8. A gente já volta.
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0: mundo tá ouvindo a rádio das nossas vidas. Tommy Richman com Million Dollar Baby. Fechando mais esse bloquinho de músicas por aqui, na nossa noite de after por aqui na programação da Atlântida. Segundona, né? Estamos só na primeira edição da semana. A gente vai assim até a sexta-feira, de segunda a sexta, entre 19 e 20. Depois do Pretinho das 6, a gente toca uma hora direto de música, sempre com a ajuda da nossa audiência, nos ajudando a fazer a programação por aqui. Obrigado a você que participou pelo @OmicSilva ali nas redes sociais. Amanhã a gente tá tudo de novo por aqui, tá de volta, né? A partir das 19 horas. Mas a gente tem um encontro marcado ainda hoje, a partir das 11 da noite, no MyClub, fazendo a aquece da madrugada da nossa audiência em todo o sul do Brasil, com música eletrônica aqui na Rede Atlântida. Então, a gente se encontra logo mais na programação da Atlântida e também ali pelo @OmicSilva. Grande abraço e obrigado pela sua audiência até agora. Continue na Atlântida. Depois do show do intervalo, tem mais música. 4 para as 8. Valeu!
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